0: Jolite foram aplicadas no país.
1: Você vai ouvir também prova de vida.
2: Quem precisa fazer comprovação no INSS está recebendo aviso do governo federal.
1: Fique atento, a mensagem não solicita dados do cidadão. Márcia Fernandes.
3: Não são enviados links, nem são solicitados dados como CPF ou endereço.
2: E ainda, novas regras de publicidade para bets começam a valer sexta-feira.
1: Está proibida a veiculação de análises sobre eventos esportivos que induz a realização de apostas.
2: Também está vedada a divulgação para crianças e adolescentes. Nazi Brum.
4: Entre as principais regras da portaria publicada no último dia 10, está a divulgação de advertências ao apostador sobre os riscos de apostas online.
1: Hoje, na apresentação da Voz do Brasil, Mariana Jungmann e Luciano Seixas.
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1: A vacinação de gestantes no SUS contra bronquiolite reduziu pela metade os casos graves da doença em bebês.
2: Os dados foram publicados esta semana pelo Ministério da Saúde.
1: Essas e outras vacinas presentes no esquema vacinal das gestantes ajudam a evitar internações e óbitos de mães e de seus bebês.
5: A vacina contra o vírus sincial respiratório, principal causador da bronquiolite, protege o bebê ainda durante a gestação até os primeiros meses de vida. É esse o período em que o risco de complicações respiratórias é maior. A obstetra Michele Egídio explica como funciona o mecanismo de imunização nessa fase da vida.
6: Vai passar anticorpos para a criança, mas não necessariamente ela vai conseguir impedir que a criança não tenha doença, mas vai impedir as formas mais graves, as que exigem internação. Então a criança já vai ter algum tipo de imunidade ao vírus, então vai ter uma doença um pouco mais leve do que normalmente ela teria se a mãe não tivesse se vacinado.
5: Disponível na rede pública desde dezembro, a vacina contra a bronquiolite é indicada a partir da 28ª semana de gestação. Assim que completou o tempo necessário, a técnica de enfermagem Fernanda Larissa da Silva compareceu a uma unidade básica de saúde para garantir sua proteção e de sua bebê.
7: Essencial, tanto para mim quanto para a criança. Não ter que ficar indo direto ao hospital e a saúde dela está íntegra, a minha também.
5: Até agora, mais de 1.200.000 doses da vacina contra a bronquiolite foram aplicadas no país. De acordo com dados publicados essa semana pelo Ministério da Saúde, a vacinação de gestantes no SUS levou à redução de 52% dos casos graves da doença entre bebês com menos de 6 meses. O calendário vacinal de gestantes contém ainda outros imunizantes, como destacou a diretora substituta do Departamento do Programa Nacional de Imunizações, Ana Catarina de Melo Araújo.
8: Nós temos a vacina DPTA, que é a vacina que protege para coqueluche. Ela deve ser realizada a partir da 20ª semana de gestação. A vacina hepatite B, que é uma vacina que nós fazemos desde a infância, mas existem ainda algumas gestantes que não receberam. Então é importante receber a vacina contra a influenza, que ela é anual, e a vacina também da Covid-19. Então são doenças que quando acometem as grávidas, elas têm um comprometimento importante, levando à internação e óbito.
5: Caso a gestante tenha perdido alguma das doses no tempo recomendado, ou tenha quaisquer outras dúvidas, basta procurar a unidade de saúde mais próxima de casa com a caderneta em mãos para verificar sua situação junto aos profissionais de saúde. Reportagem Natália Koslick.
2: E neste mês, a saúde bucal também está em pauta.
1: É o Júlio Neon, que alerta para os cuidados diários e prevenção de doenças bucais.
2: O Sistema Único de Saúde oferece atendimento básico e especializado.
9: O Júlio Neon chama a atenção para a importância dos cuidados com a saúde bucal e da prevenção de doenças. Entre as principais recomendações estão escovar os dentes com creme dental fluoretado pelo menos 3 vezes ao dia, usar fio dental diariamente, reduzir o consumo de alimentos com alto teor de açúcar, evitar o uso de produtos derivados do tabaco e moderar o consumo de bebidas alcoólicas. Também é indicado procurar atendimento odontológico sempre que houver sinais, como dor persistente, feridas na boca que não cicatrizam, sangramento nas gengivas ou dificuldade para mastigar. Pessoas que utilizam próteses dentárias devem manter a higienização adequada e realizar acompanhamento periódico. Quem precisar de atendimento odontológico pelo SUS deve procurar a unidade básica de saúde mais próxima de casa. Quando necessário, o paciente será encaminhado para atendimento especializado, conforme a organização da rede de saúde do município. Graziela Mendonça, para a Voz do Brasil.
1: Você já ouviu falar em soroterapia? A técnica consiste na aplicação de vitaminas e outras substâncias diretamente na veia de pessoas saudáveis.
2: E é usada em casos de desidratação ou em casos em que a pessoa não consegue receber nutrientes pela alimentação.
1: Mas tem gente buscando tratamento para aumentar energia e até rejuvenescimento.
2: Cuidado com essas promessas milagrosas de detox ou imunidade instantânea que aparecem na internet.
1: A Anvisa alerta, nenhuma evidência científica comprova esses benefícios.
10: A Agência Nacional de Vigilância Sanitária, Anvisa, alerta que a soroterapia não substitui tratamentos médicos nem oferece benefícios comprovados para aumentar a imunidade, rejuvenescer, promover desintoxicação ou melhorar o bem-estar de pessoas saudáveis. O procedimento só deve ser realizado em casos com indicação clínica e sob orientação de profissional habilitado. A soroterapia consiste na aplicação de vitaminas, nutrientes e outras substâncias diretamente na veia. Segundo a Anvisa, esse tipo de tratamento é indicado apenas em situações específicas, como pacientes desidratados, internados ou que não conseguem receber nutrientes pela alimentação. A agência também chama a atenção para os riscos do excesso de vitaminas, que pode provocar náuseas, vômitos, dores de cabeça e alterações no funcionamento do fígado e dos rins. A Anvisa esclarece que não existe cosmético injetável. Produtos aplicados por injeção devem ser aprovados como medicamentos ou dispositivos médicos. Claudimário Carvalho, para a Voz do Brasil.
2: A Previdência Social vai realizar atendimentos em todo o país nesse fim de semana.
1: O serviço será destinado à realização de perícias médicas e avaliações sociais, etapas obrigatórias para concessão de benefícios.
2: Ao todo, são 20.900 vagas em todo o país.
1: Para ser atendido, o cidadão precisa agendar pelo site ou aplicativo Meu INSS ou por ligação para a Central 135.
2: Mais informações em gov.br/INSS.
1: Vamos falar agora de um dos serviços do INSS, a prova de vida.
2: Ela é feita de forma automática por meio de informações das bases governamentais.
1: Mas os beneficiários que não foram identificados estão sendo informados por meio de mensagens de WhatsApp enviadas diretamente pelo governo federal, que precisam fazer a comprovação de vida.
2: E um aviso importante: o Instituto não envia mensagens solicitando CPF, telefone, reconhecimento facial ou qualquer outro dado pessoal para a realização da prova de vida.
3: A prova de vida do INSS é um procedimento para confirmar que o beneficiário de aposentadoria, pensão ou outro benefício continua vivo. Com isso, são evitados pagamentos indevidos. Hoje em dia, a prova de vida é feita de forma automática, cruzando a base de dados. Mas se o beneficiário não for identificado nesse cruzamento, ele é avisado que deve fazer a prova de vida por meio de mensagem de WhatsApp. A autenticidade da informação é garantida por um selo azul de conta verificada. O banco que paga o benefício também envia notificação pelo aplicativo ou pelo extrato bancário. Mas é preciso ter atenção. A mensagem enviada apenas comunica da necessidade da realização da comprovação de vida. Não são enviados links, nem são solicitados dados como CPF ou endereço. Como ressalta a presidente do Instituto Nacional do Seguro Social, INSS, Ana Cristina Silveira.
11: O INSS não liga, não envia servidores à casa dos beneficiários e nunca solicita dados pessoais, senhas ou qualquer tipo de pagamento para realizar a prova de vida. O Instituto também não pede CPF, endereço, dados bancários, nem envia links para atualização cadastral.
3: Para fazer a prova de vida, basta comparecer à agência bancária, onde recebe o benefício, levando um documento oficial com foto. Não é preciso ir numa agência do INSS. Em caso de dúvida, procure os canais oficiais, no telefone 135 ou pelo site meu.inss.gov.br. Reportagem, Márcia Fernandes.
1: Começou hoje o pagamento do sexto lote do abono salarial.
2: Saiba quem tem direito e como consultar o benefício.
12: Cerca de 4,3 milhões de trabalhadores podem receber, a partir desta quarta-feira, 15 de julho, o sexto lote do abono salarial referente ao ano base de 2024. O valor do benefício varia de R$ 136 a R$ 1.621, de acordo com o número de meses trabalhados com a carteira assinada em 2024. Tem direito ao abono quem está inscrito no PIS/PASEP há pelo menos 5 anos, recebeu remuneração média de até R$ 2.766 por mês em 2024, trabalhou com carteira assinada por no mínimo 30 dias no ano base e teve os dados corretamente informados pelo empregador no E-Social. Os trabalhadores podem consultar se têm direito ao benefício, o valor e a forma de pagamento através da Carteira de Trabalho Digital ou no portal gov.br. O valor ficará disponível para saque até 30 de dezembro de 2026. Por decisão judicial, trabalhadores dos municípios mineiros de Juiz de Fora, Ubá e Matias Barbosa também recebem o benefício nesta quarta-feira. Em caso de dúvidas, o atendimento pode ser feito pelo telefone 158 na Superintendências Regionais do Trabalho e Emprego ou pelos canais oficiais do Ministério do Trabalho e Emprego. Thaís de Araújo, para a Voz do Brasil.
1: O setor de serviços atingiu 1,9% de janeiro a maio deste ano, frente a igual período do ano passado.
2: É o que mostram dados divulgados hoje pelo IBGE.
13: Esse indicador mostra o ritmo de atividades no dia a dia do país, como serviços de transporte, tecnologia, restaurantes e hotéis. Na comparação com maio do ano passado, o crescimento foi de 0,4%. No acumulado de janeiro a maio, na comparação com o mesmo período do ano passado, o resultado mostra um avanço de 1,9%. Nesse mesmo indicador, acumulado de janeiro a maio, o destaque positivo ficou com o setor de informação e comunicação, que subiu 6,2%. Já o acumulado nos últimos 12 meses ficou em 2,6%. E na comparação direta de maio com o mês anterior, o segmento de tecnologia não teve variações, mas outras atividades conseguiram crescer e ajudaram a assegurar o ritmo do setor, como detalha o gerente da pesquisa mensal de serviços, Rodrigo Lobo.
14: No campo positivo, os profissionais administrativos e complementares lideraram os ganhos, impulsionados pela parte de agenciamento de espaços de publicidade, serviços de engenharia e locação de automóveis. O segundo impacto positivo em termos setoriais ficou com os serviços prestados às famílias, que avançaram 0,2%, impulsionado pela parte de restaurantes.
13: O volume de serviços no Brasil recuou 0,4% em maio, após ter registrado alta de 1,1% em abril. Reportagem Luciana Colares de Holanda.
1: A projeção de crescimento da economia brasileira para este ano se manteve em 2,3%, segundo o novo boletim macrofiscal apresentado hoje pelo Ministério da Fazenda.
2: Dentre os fatores externos que devem contribuir para a projeção estão a retomada dos conflitos entre Estados Unidos e Irã, e a instabilidade dos preços do petróleo e a possibilidade de novas pressões sobre a inflação global.
1: A equipe econômica também revisou a expectativa para a inflação deste ano.
2: A estimativa passou de 4,35% para 5,1% em 2026, enquanto a projeção para 2027 foi ajustada de 3,5% para 3,6%.
1: De acordo com o boletim, a principal pressão continua vindo da alta dos alimentos e do setor de serviços.
2: A secretária de Política Econômica, Débora Freire, destaca como a instabilidade no mercado externo impacta a atividade econômica brasileira.
15: Basicamente, continuamos no cenário de desafio global da crise do petróleo, que tem gerado aí impactos generalizados sobre inflação e crescimento. Para o cenário de PIB, estamos mantendo a projeção de crescimento em 2,3%.
1: Estão abertos até amanhã editais da Conab para aquisição de alimentos destinados à população em situação de insegurança alimentar e nutricional.
2: São produtos como açúcar, arroz, café, carne bovina, feijão, fubá, óleo e farinha.
1: Ao todo, serão adquiridas mais de 800 toneladas de alimentos.
2: Esse volume será disposto em cestas que em cestas, perdão, para então ser entregue à população. Como explica Ana Rita da Costa Pinto, superintendente de abastecimento social da Companhia Nacional de Abastecimento.
16: Por meio desses editais, a Conab vai receber propostas de organizações da agricultura familiar que tenham interesse em fornecer esses alimentos. Com o recebimento dessas propostas, será possível montar mais de 37 mil cestas de alimentos nas unidades armazenadoras da Conab em Mato Grosso, Mato Grosso do Sul, Rio Grande do Sul, Santa Catarina e Paraná. E também vamos conseguir adquirir cestas já montadas, mais de 21 mil cestas já montadas.
1: As compras serão executadas pela plataforma Contrata Mais Brasil, com resultado previsto ainda para este mês.
2: A portaria que regulamenta a publicidade das casas de apostas online, as bets, entra em vigor no próximo dia 17.
1: Entre as mudanças está a proibição de utilizar estratégias ou análises sobre eventos esportivos para induzir a realização de apostas.
2: Também está vedada qualquer divulgação direcionada a crianças e adolescentes.
1: A fiscalização será feita pela Secretaria Nacional do Consumidor, do Ministério da Justiça e Segurança Pública.
17: A portaria conjunta dos Ministérios da Fazenda e Justiça e Segurança Pública é voltada para os agentes operadores de apostas de cota fixa, ou seja, as casas de aposta online, as chamadas bets. A norma estabelece que a publicidade das bets, autorizadas a funcionar no país, deve seguir os princípios do jogo responsável. Ficam proibidas a divulgação de prognósticos e a exibição de apostas premiadas que sugiram a obtenção de lucro fácil, bem como a apresentação da aposta como suposta fonte de renda, como esclarece o secretário nacional de Direitos Digitais, Vitor Oliveira Fernandes.
18: A partir de agora fica claro que são proibidas veiculações publicitárias que induzam os consumidores a apostarem, que emitam palpites técnicos como se o ato de aposta fosse uma ciência ou se houvesse algum tipo de estratégia por trás do ato de apostar. Além disso, também fica vedado qualquer tipo de publicidade direcionada ao público de crianças e adolescentes que não podem ter acesso a esses produtos, já que apostas de cota fixas no Brasil são proibidas, terminantemente proibidas para menores de idade.
17: Antes da publicação de qualquer anúncio, as plataformas de internet deverão verificar se a empresa de aposta é autorizada a funcionar no país. O secretário nacional do consumidor, Ricardo Morishita, afirma que a portaria traz segurança jurídica a todos.
19: É importante porque torna claro aquilo que é ilegal, como a gente pode combatê-la e também a publicidade abusiva e a prática abusiva. É uma forma tanto da gente comunicar melhor, mas ao mesmo tempo trazer mais segurança jurídica.
17: Entre as principais regras da portaria publicada no último dia 10 está a divulgação de advertências ao apostador sobre os riscos de apostas online. As penalidades para as bets que descumprirem as regras incluem multa de até 20% do faturamento da operadora, suspensão das atividades por 180 dias e, em casos de reincidência, a cassação definitiva da licença para operar no Brasil. Reportagem Nazi Brum.
2: Restauração ecológica e produtiva da Bacia do Rio Doce em Minas Gerais.
1: Estão abertas até 31 de agosto as inscrições para a seleção de projetos de recuperação ambiental na região, após os danos causados pelo rompimento da barragem do Fundão.
2: Os investimentos são do Banco Nacional de Desenvolvimento Econômico e Social, o BNDES, em parceria com o Ministério do Meio Ambiente e Mudança do Clima.
1: O edital Restaura Rio Doce está recebendo propostas até o fim de agosto. Conduzido pelo BNDES, o Banco Nacional de Desenvolvimento Econômico e Social, em parceria com o Ministério do Meio Ambiente e Mudança do Clima, o edital vai selecionar instituições para executar e coordenar projetos de restauração ecológica e produtiva em 12.500 hectares na região da Bacia do Rio Doce. O objetivo é reparar e compensar danos causados pelo rompimento da barragem de Fundão, ocorrido em 2015, em Mariana, Minas Gerais. Serão destinados ao edital 618 milhões e 750 mil reais do Fundo Rio Doce. O gerente institucional do Fundo Rio Doce no BNDES, Guilherme Tinoco, detalha as ações que deverão ser desenvolvidas pelas instituições
20: selecionadas de acordo com o edital.
21: Ele prevê a implementação de ações integradas de restauração ecológica e produtiva, associadas à recuperação de áreas degradadas, à conservação do solo e da água e ao fortalecimento da cadeia produtiva da restauração na bacia do Rio Doce. A restauração ecológica deverá ser realizada através da recomposição da vegetação nativa. Já a restauração produtiva deve se dar por meio de sistemas sustentáveis que conciliem geração de renda e conservação ambiental.
20: As propostas para o edital Restaura Rio Doce devem ser apresentadas até o dia 31 de agosto. Mais informações estão disponíveis no site bndes.gov.br/restaura-rio-doce. Reportagem André de Barros Lima.
1: Jovens de 16 a 29 anos têm até o dia 20 de julho para se inscrever na plataforma Juventude Solidária.
2: A iniciativa oferece vagas de voluntariado em projetos sociais de diversas áreas e, em alguns casos, prevê apoio financeiro aos participantes.
22: Jovens com idades entre 16 e 29 anos interessados em atuar como voluntários em projetos sociais, fiquem atentos. As inscrições para a plataforma Juventude Solidária estão abertas até o dia 20 de julho. A iniciativa incentiva o trabalho voluntário em projetos que beneficiam comunidades de todo o país, especialmente em regiões mais vulneráveis. As vagas são em áreas como educação, cultura, esporte, saúde, assistência social, segurança alimentar e meio ambiente. Dependendo da vaga e do perfil do participante, pode haver apoio financeiro conforme as regras do edital. Quem fala sobre a ação é a secretária nacional de Juventude, Vitória Genuíno.
23: A gente selecionou 1000 projetos por todo o país e você pode ter a oportunidade de se engajar numa ação social que está acontecendo no território. E os temas são diversos: saúde, comunicação, tecnologia, cultura, direito à cidade. A oportunidade de você se engajar numa ação e, se tiver uma ideia jovem, pode receber uma ajuda de custo de R$300 durante 6 meses, que é o período do edital. E também todo mundo recebe um certificado de participação que vai te ajudar aí no seu currículo, na sua vida profissional.
22: Para participar, basta acessar o portal Brasil Participativo, entrar na página da plataforma Juventude Solidária e preencher o formulário de inscrição. Jovens de 16 e 17 anos precisam de autorização do responsável legal. Reportagem Luciana Vasconcelos.
1: Atenção, estudantes que participaram do processo seletivo do programa Universidade para Todos, o ProUni.
2: Já está disponível a lista de pré-selecionados na primeira chamada para o segundo semestre de 2026.
1: Os estudantes aprovados devem apresentar documentação diretamente na faculdade escolhida.
2: Nesta chamada, o ProUni ofertou mais de 471 mil bolsas de estudos, cerca de 220 mil bolsas integrais e mais de 251 mil parciais.
1: O resultado pode ser consultado no portal de acesso único ao ensino superior.
2: O prazo para comprovar as informações da inscrição começa hoje e vai até o dia 24 desse mês.
1: E essas foram as notícias do Governo Federal.
2: Uma realização da Secretaria de Comunicação Social da Presidência da República.
1: Com produção da empresa Brasil de Comunicação.
2: Fique agora com o Minuto do TCU. Em seguida, as notícias do Poder Judiciário e do Congresso Nacional. Boa noite.
1: Boa noite para você e até amanhã.
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25: 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Você vai ouvir agora notícias do Poder Judiciário.
0: Presidente do STF recebe ministro da Fazenda para tratar de regulamentação das PETs.
4: STJ afasta uso capião familiar sobre parte de imóvel com área total superior a 250 metros quadrados.
0: TSS reúne com empresas de pesquisas eleitorais para discutir aprimoramentos para 2026.
4: Boa noite, eu sou o Arthur Filho.
0: E eu sou Walter Lima.
4: Nesta quarta-feira, o presidente do Supremo Tribunal Federal, ministro Edson Fachin, recebeu na sede da corte o ministro da Fazenda.
0: A reunião foi uma articulação institucional para combater a lavagem de dinheiro e o avanço de facções criminosas no mercado de apostas eletrônicas clandestinas. Pablo Lemos.
5: No encontro, o ministro da Fazenda, Dário Durigan, apresentou as ações do governo para a regulamentação do setor. O presidente do Supremo Tribunal Federal, ministro Edson Fachin, reforçou a preocupação do judiciário com o mercado de apostas eletrônicas clandestinas e ressaltou algumas decisões do STF sobre o tema.
6: Decisões importantes já foram proferidas na ambiência cautelar, inclusive de proteção de benefícios sociais e proteção de pessoas vulneráveis, especialmente no tocante a mecanismos de publicidade para proteger crianças e adolescentes, bem assim os consumidores e, obviamente, os apostadores.
5: O encontro entre o presidente da Suprema Corte e o ministro da Fazenda antecede o julgamento, no segundo semestre, de ações que questionam especificamente a validade da lei das bets.
4: Para o Superior Tribunal de Justiça, o uso capião familiar não pode ser reconhecida quando o imóvel urbano possui área total superior a 250 metros quadrados, mesmo que o pedido seja apenas sobre parte do bem.
0: A uso capião é a aquisição da propriedade de um bem móvel ou imóvel em razão do uso por determinado prazo, sem oposição do dono e de outras condições legais. Fátima Uchoa.
7: Em divórcio litigioso compartilha de bens, uma mulher alegou exercer posse exclusiva sobre 250 metros quadrados do imóvel que habitava, embora a área total fosse maior. O Tribunal de Justiça de Minas Gerais negou o pedido. A quarta turma do STJ manteve a negativa, considerando que o limite previsto no Código Civil de, no máximo, 250 metros quadrados é requisito objetivo a uso capião e deve considerar a metragem total do imóvel. O relator foi o ministro Antônio Carlos Ferreira.
4: O presidente do Tribunal Superior Eleitoral, ministro Cássio Nunes Marques, se reuniu com representantes de 16 empresas de pesquisas eleitorais.
0: O encontro teve como objetivo debater regras para registros e pesquisas nas eleições. Lidiane Reis.
8: O ministro Cássio Nunes ressaltou que a reunião buscou ampliar a transparência, a segurança jurídica e a confiança pública nesse importante instrumento da democracia.
9: Pretende-se, na realidade, o fortalecimento de um ambiente permanente de cooperação, no qual seja possível compartilhar experiências, esclarecer aspectos técnicos e identificar oportunidades de aperfeiçoamento que contribuam para a ampliação da confiança pública, assegurando, ao mesmo tempo, maior segurança jurídica às entidades e às empresas de pesquisa.
8: Agora, as empresas poderão enviar propostas de melhorias referentes às pesquisas eleitorais ao Tribunal Superior Eleitoral até a próxima sexta-feira, dia 17 de julho.
4: Tribunal Superior do Trabalho mantém indenização a trabalhador que teve dados de ação divulgados na intranet da empresa.
0: A exposição foi considerada discriminatória. Marla Lacerda.
27: O trabalhador teve o nome, o número do processo e o valor da ação trabalhista divulgados na rede interna da empresa onde ele ainda trabalhava. Para a terceira turma do TST, a divulgação extrapolou a finalidade administrativa, violou a privacidade do empregado e o expôs a constrangimentos e retaliações no ambiente de trabalho. Diante disso, o colegiado manteve a condenação ao pagamento de R$5.000 por danos morais.
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4: A você uma boa noite.
0: E até amanhã.
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1: Eu sou Paula Groba.
2: E eu sou Humberto Pinheiro.
1: E estes são os destaques de hoje do Jornal do Senado, que começa agora.
2: Senado endurece penas para crimes contra profissionais da saúde e da educação.
1: Aprovado o uso de emendas para atendimento pré-hospitalar dos bombeiros.
2: Avança projeto que aumenta a pena para o chamado estelionato amoroso.

0: praticados contra profissionais da saúde e da educação no exercício de suas funções. O texto também classifica como hediondo o homicídio e a lesão corporal de natureza grave ou seguida de morte praticados contra profissionais da saúde. O projeto ainda amplia as penas para crimes como lesão corporal, ameaça, incitação ao crime, desacato e outros delitos quando praticados contra profissionais dessas áreas. O relator, senador Dr. Irã do Progressistas de Roraima, defendeu o aumento das penas como forma de proteção à integridade dos trabalhadores.
1: Eles terminam recebendo toda essa carga, às vezes de incompreensão, às vezes de agonia das pessoas quando procuram atendimento no Sistema Único de Saúde, e muitas vezes, por sobrecarga de trabalho, essas pessoas são submetidas a esse tipo de constrangimento.
0: Como foi alterado no Senado, o texto voltará à Câmara dos Deputados para a nova análise.
2: Avançou no Senado o projeto que endurece a punição para adultos que utilizam crianças e adolescentes na prática de crimes.
3: A proposta inclui no Código Penal uma nova circunstância agravante para aumentar a pena de quem explora menores na ação criminosa. Repórter Bruno Lourenço.
4: O projeto altera o artigo 62 do Código Penal para estabelecer que a pena de um crime será agravada sempre que o agente cometer a infração com a participação de um menor de 18 anos. A medida, explicou o relator, senador Wilder Moraes, do PL de Goiás, visa combater uma prática recorrente de organizações criminosas e delinquentes adultos que aproveitam a inimputabilidade penal e recrutam adolescentes para execução de roubos ou transporte de drogas e armas.
5: Ao estabelecer uma penalidade mais severa para aqueles que se valem de menores em suas ações criminosas, o Estado envia uma mensagem clara: explorar a vulnerabilidade jurídica e social de adolescente não serão tolerados. Esses agravantes funcionariam não apenas como punição, mas também como medida preventiva, desincentivar adultos e envolverem jovens em atividades ilícitas.
4: A proposta seguiu para a Comissão de Constituição e Justiça.
2: Senadores da Comissão de Direitos Humanos aprovaram também o aumento da pena para quem comete estelionato contra mulheres em relacionamento afetivo.
3: A proposta ainda inclui golpes amorosos pela internet. Repórter Patrícia Oliveira.
6: A pena do crime de estelionato, que é de 1 a 5 anos de reclusão e multa, poderá ser aumentada de 1/3 até o dobro quando o golpe for praticado contra mulher em contexto de violência doméstica e familiar ou de relação íntima de afeto. A proposta da senadora Damaris Alves, do Republicanos do Distrito Federal, aprovada na Comissão de Direitos Humanos, busca combater o chamado estelionato amoroso, quando o golpista conquista a confiança da vítima ou simula um relacionamento para conseguir dinheiro, bens ou outras vantagens financeiras. A regra também vale para relacionamentos mantidos exclusivamente pela internet, em redes sociais, aplicativos ou outros meios digitais. O projeto recebeu parecer favorável do relator, senador Hermes Klan, do PL de Santa Catarina.
7: O estelionato sentimental é uma violência que vai muito além do prejuízo financeiro. Ele destrói a confiança, a dignidade e a segurança emocional das vítimas, especialmente das mulheres.
6: O relator também substituiu a expressão relação amorosa por relação íntima de afeto, termo já adotado pela Lei Maria da Penha. A proposta segue para a Comissão de Constituição e Justiça.
2: E aplicativos de relacionamento podem passar a ser obrigados a informar sobre doenças sexualmente transmissíveis.
3: É o que determina um projeto aprovado hoje pela Comissão de Ciência e Tecnologia. A reportagem é de Márcio Maturana.
8: Informações sobre doenças sexualmente transmissíveis deverão ser claras, objetivas e didáticas em todos os aplicativos e plataformas de relacionamento, segundo o projeto aprovado pela Comissão de Ciência e Tecnologia, que segue para a votação final na Comissão de Assuntos Sociais. Será uma conscientização sobre sintomas, riscos à saúde, formas de transmissão, medidas de prevenção e possibilidades de tratamento, como informou o senador Esperidião Amin, do PP de Santa Catarina.
9: A plataforma digital, a internet, passou a ser um instrumento de intermediação, de troca de mensagens afetivas,

0: E daí há um passo seguinte de um relacionamento mais íntimo. Portanto, essa medida preventiva vem socorrer a sociedade no momento em que este meio de intermediação passa a ser mais popular.
1: A mim, leu o relatório do senador Everton, do PDT do Maranhão, que incluiu 4 emendas ao projeto apresentado pelo senador Fabiano Contarato, do PT do Espírito Santo. Uma das emendas busca evitar um excesso de notificações que possam reduzir a efetividade da medida. Outra impede que os avisos possam ser bloqueados nas configurações das plataformas. A terceira emenda substitui a expressão sites e aplicativos de relacionamento pela denominação aplicações de internet destinadas à intermediação de relacionamentos ou de encontros. E a quarta emenda obriga as plataformas a divulgarem relatórios periódicos sobre alcance, engajamento e efetividade dos avisos, sempre preservando os dados pessoais dos usuários.
2: O Senado aprovou um projeto que prorroga a autorização para que recursos do FGTS sejam aplicados em linhas de crédito específicas.
3: A medida poderá ser aplicada a entidades hospitalares, filantrópicas e a instituições sem fins lucrativos atuantes no âmbito do SUS. Repórter Douglas Castilho.
4: Implementada em 2019, essa política viabilizou até o ano de 2022 um total de R$3 bilhões a cerca de 140 hospitais filantrópicos. Os recursos são usados para que essas instituições substituam suas dívidas mais caras e imediatas por crédito a ser pago no longo prazo com juros menores. Médico, relator da proposta, senador Nelsinho Trade, do PSD de Mato Grosso do Sul, defendeu a medida lembrando sua atuação na Santa Casa de seu estado.
5: Lá no meu estado, a Santa Casa é a quarta maior do Brasil. Eu trabalhei 17 anos lá e eu posso ver dia após dia a dificuldade daquele hospital e manter o bom atendimento.
4: O projeto também alcança as instituições sem fins lucrativos que atuem no atendimento de pessoas com deficiência. Pelo texto que segue para a sanção presidencial, fica suspensa a cobrança de eventual tributo de instituição filantrópica suspeita de não cumprir os requisitos de imunidade até decisão final de processo administrativo instaurado para esse fim, independentemente da data de ocorrência do fato gerador.
2: E o atendimento pré-hospitalar feito pelos corpos de bombeiros militares poderá receber mais recursos. O Senado aprovou um projeto que autoriza o uso de emendas parlamentares para financiar esse tipo de serviço nas ações públicas de saúde.
3: Com a mudança, estados e municípios poderão destinar verbas para a compra de ambulâncias, equipamentos, materiais e para a estruturação do atendimento prestado pelos bombeiros em situações de urgência e emergência. A legislação exige que pelo menos metade das emendas individuais sejam para a saúde. Pelo texto, apenas despesas que cumprirem requisitos a serem definidos pelo Ministério da Saúde poderão receber recursos de emendas. A indicação de emendas direcionadas ao Corpo de Bombeiros será facultada ao parlamentar. O texto base aprovado teve 65 votos a favor e 2 contrários. Com a edição de Paulo Groba e trabalhos técnicos de Eliseu Caires, o Jornal do Senado fica por aqui. Acompanhe agora as notícias da Câmara dos Deputados. Boa noite.
2: Boa noite e até amanhã.
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7: Câmara limita a possibilidade de recurso do Superior Tribunal de Justiça.
8: Audiência pública reafirma a defesa do limite de 20 anos para patentes.
7: Deputados divergem sobre votação do projeto que combate a misoginia.
9: Boa noite. Sargento Gonçalves, do PL do Rio Grande do Norte, critica o projeto sobre misoginia. O congressista acredita que o texto pode abrir margem para criminalizar manifestações públicas de fé e interpretações de textos religiosos.
7: Sargento Gonçalves argumenta que o país deveria concentrar esforços no combate ao crime organizado e aos crimes contra as mulheres. Para ele, o projeto não contribui para a proteção feminina e pode restringir o direito de cidadãos expressarem suas convicções religiosas.
9: Nicolas Ferreira, do PL de Minas Gerais, diverge do projeto que tipifica crimes relacionados à misoginia. O deputado acredita que a proposta pode restringir a liberdade de expressão ao criminalizar críticas e manifestações de opinião.
7: Nicolas Ferreira também associa o projeto a uma tentativa de censura. Na avaliação do deputado, o Congresso deveria priorizar medidas de combate a crimes como estupro, pedofilia e violência praticada por organizações criminosas.
9: Júlia Zanatta, do PL de Santa Catarina, declara que vai votar contra o projeto que tipifica o crime de misoginia. Segundo a deputada, a proposta pode restringir a liberdade de expressão e ser utilizada para limitar críticas a agentes públicos.
7: Júlia Zanatta também reprova o governo federal por, segundo ela, substituir o termo mulher em documentos oficiais por pessoa que gesta. Para ela, a prioridade das políticas públicas voltadas às mulheres deve ser o combate à violência e o fortalecimento da segurança pública.
9: Jandira Fegali, do PCdoB do Rio de Janeiro, avalia que a tipificação do crime de misoginia busca combater o discurso de ódio e a incitação à violência contra as mulheres. Segundo a deputada, a medida contribui para o enfrentamento do feminicídio.
7: Na opinião de Jandira Fegali, o projeto contra a misoginia não fere as liberdades de expressão, de fé ou de culto, asseguradas pela Constituição. Para ela, incitar a violência contra as mulheres é um crime grave que precisa ser combatido em todos os ambientes, inclusive nas redes sociais.
9: Alencar Santana, do PT de São Paulo, repudia a fala de colegas da oposição que, segundo ele, desmerecem a pauta de proteção feminina. O deputado alerta que o Brasil vem observando índices elevados de feminicídio.
7: De acordo com Alencar Santana, discursos de parlamentares que menosprezam as mulheres legitimam novas formas de agressão. Para o parlamentar, agressores e feminicidas devem ser punidos com rigor.
9: Benedita da Silva, do PT do Rio de Janeiro, refuta argumentos religiosos usados contra a proposta que criminaliza a misoginia. Segundo a deputada, o projeto é uma resposta ao aumento da violência contra as mulheres.
7: Benedita da Silva lamenta a falta de um diálogo produtivo com a oposição sobre a pauta feminina. Para a parlamentar, criminalizar a misoginia é uma medida essencial para poupar vidas e defender a dignidade das famílias brasileiras. 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
6: Justiça.
9: A Câmara dos Deputados aprovou um filtro para recursos possíveis ao Superior Tribunal de Justiça. A repórter Daniele Lessa explica como deve funcionar.
10: A Câmara dos Deputados aprovou o projeto que regulamenta uma nova regra para análise de recursos especiais enviados ao Superior Tribunal de Justiça, o STJ. O projeto foi apresentado pelo senador Davi Alcolumbre, do União do Amapá, e altera o Código de Processo Civil. O recurso especial é usado quando uma das partes de um processo pede ao STJ que examine se uma decisão judicial aplicou corretamente uma lei federal. Pelo texto aprovado, quem apresentar esse tipo de recurso terá que demonstrar que a questão discutida é relevante do ponto de vista econômico, político, social ou jurídico e que o caso ultrapassa o interesse apenas das partes envolvidas no processo. Na prática, o objetivo é permitir que o STJ concentre seus julgamentos em temas mais importantes para a interpretação das leis federais e não apenas em casos individuais sem maior impacto. Relator da proposta em plenário, o deputado Ranieri Paulino, do Republicanos da Paraíba, defendeu que o novo filtro ajuda a racionalizar a análise de recursos e melhora a eficiência da justiça.
11: Justiça tardia não é justiça. Só esse ano, o STJ recebeu mais de 260 mil processos. Será que isso facilita a avaliação e as decisões do STJ ou cria ainda mais dilatação de prazo para as partes que querem uma solução jurídica?
10: Segundo o relator, o acesso à justiça não ficará comprometido, pois para que o STJ deixe de analisar um recurso por falta de relevância, será necessária a manifestação de 2/3 dos integrantes do órgão responsável pelo julgamento. Quando a relevância for reconhecida, o relator poderá suspender em todo o país o andamento de processos individuais ou coletivos que tratem da mesma questão. Essa suspensão poderá durar 6 meses, com prorrogação por mais 6 meses, se houver necessidade de audiência pública ou participação de terceiros no processo. Deputados ligados ao PT, PCdoB e PSOL votaram contra o projeto, argumentando que a mudança prejudica os mais pobres, sendo benéfica apenas para quem tem recursos para contratar grandes escritórios de advocacia, como disse o deputado Chico Alencar, do PSOL do Rio de Janeiro.
12: Quem não tem recursos para contratar grandes bancas vai ficar prejudicado. Isso aqui não é justiça para os pobres. Os direitos sociais, previdenciários, consumistas dos pequenos, políticas públicas em geral, podem ter dificuldade nesses recursos.
10: O deputado Pedro Uczai, do PT de Santa Catarina, defendeu que o texto fosse alterado para permitir que continuem sendo aceitos recursos que tratem de direitos fundamentais ou coletivos, ações de execução penal e ações que envolvam grupos com mais de 1.000 pessoas, mas o plenário rejeitou essa sugestão. O projeto que regulamenta o critério de relevância para recursos especiais ao STJ será enviado para a sanção presidencial e pode virar lei. Da Rádio Câmara de Brasília, Daniele Lessa.
6: Eleições.
7: O Tony de Paula, do PSD do Rio de Janeiro, critica a condução política de Flávio Bolsonaro. O deputado acredita que o senador assumiu o risco de expor o ex-presidente Jair Bolsonaro a novas restrições judiciais ao divulgar uma carta escrita por seu pai.
9: O parlamentar avalia também que a atitude consolidou Flávio Bolsonaro como porta-voz do pai, evidenciando uma disputa pela liderança do campo conservador. O Tony de Paula defende que a direita busque uma alternativa política para as próximas eleições.
6: Saúde.
7: Participantes de audiência na Câmara dos Deputados defenderam a manutenção do limite de 20 anos para patentes para garantir acesso à saúde. A repórter Noelle Nobre acompanhou o debate.
13: A Comissão de Defesa do Consumidor da Câmara dos Deputados realizou uma audiência pública para discutir a manutenção do prazo de 20 anos para a vigência de patentes no Brasil. O debate reuniu representantes do governo e da indústria nacional que defenderam que o limite atual, contado a partir da data do pedido, é necessário para a sustentabilidade do SUS, o Sistema Único de Saúde, e para a competitividade de medicamentos genéricos e biosimilares. O presidente da Comissão de Defesa do Consumidor, deputado Clodoaldo Magalhães, do PV de Pernambuco, lembrou que existem projetos de lei no Congresso que buscam restabelecer mecanismos de extensão de prazos que haviam sido extintos pelo Supremo Tribunal Federal em 2021. O parlamentar reforçou que a inovação deve estar associada ao acesso à saúde pela população.
14: Toda essa inovação para que vai servir se não a vida humana? Então, os custos dos sistemas de saúde não vão enfrentar esses custos de patentes a este tamanho.
13: Clodoaldo Magalhães disse agora aguardar a sanção do projeto de lei que garante a autonomia do Brasil na produção de medicamentos, vacinas, equipamentos e insumos médicos. A proposta, já aprovada pela Câmara e pelo Senado, cria a Estratégia Nacional de Saúde. Da Rádio Câmara de Brasília, Noelle Nobre.
6: Ciência e Tecnologia.
9: Inácio Arruda, do PCdoB do Ceará, defende o fortalecimento da ciência e das instituições de pesquisa. O deputado destaca ainda a contribuição dos pesquisadores brasileiros para áreas como saúde, energia, agricultura e tecnologia.
7: Além disso, Inácio Arruda convida pesquisadores, estudantes e cidadãos a participarem da reunião anual de número 78 da Sociedade Brasileira para o Progresso da Ciência. Ele informa que o evento da SBPC vai acontecer em Niterói e deve reunir instituições de pesquisa de todo o país.
6: Transportes.
9: Comissão aprova autorização para pessoa com deficiência visual usar óculos biópticos para obter carteira de motorista. A repórter Paula Bittar nos conta como funcionam esses aparelhos.
7: A Comissão de Constituição e Justiça da Câmara aprovou uma proposta que autoriza pessoas com deficiência visual a utilizarem tecnologias assistivas, como óculos biópticos com lentes telescópicas, no processo de obtenção da Carteira Nacional de Habilitação, a CNH. Os sistemas biópticos combinam os óculos normais com um pequeno sistema telescópico. Enquanto a lente dos óculos fornece à pessoa a visão geral do ambiente, o telescópio auxilia na rápida localização de detalhes. O dispositivo pode ser fabricado para um ou para ambos os olhos. O texto estabelece que o Conselho Nacional de Trânsito, CONTRAN, deverá regulamentar o uso desses equipamentos no processo de habilitação de candidatos. O relator na CCJ, deputado Alfredo Gaspar, do PL de Alagoas, ressaltou que o projeto se harmoniza com o sistema constitucional de proteção e promoção dos direitos das pessoas com deficiência. Ele também disse que a proposta está de acordo com a Convenção Internacional sobre os Direitos das Pessoas com Deficiência e seu protocolo facultativo, que integram o ordenamento brasileiro com hierarquia equivalente à de emenda constitucional.
15: Isso é uma harmonização de convenção com a Constituição e o Estatuto da Pessoa com Deficiência, dando garantias e direitos para que elas possam acessar meios de transporte e terem direito a conduzir esses meios de transporte mediante o uso desse óculos biópticos, que nada mais é do que uma lente especial que tem uma profundidade maior, é tipo um binóculo olhando para determinado aspecto do óculos, para que possa ter uma acuidade maior visual.
7: O projeto, que autoriza pessoas com deficiência visual a utilizarem tecnologias como óculos biópticos com lentes telescópicas no processo de obtenção da carteira de motorista, já pode seguir para análise do Senado, a menos que haja recurso para votação antes pelo plenário da Câmara. Da Rádio Câmara, de Brasília, Paula Bittar.
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6: Trabalho.
7: O governo defende projeto que prorroga a vigência de acordos e convenções coletivas de trabalho até nova negociação. Entenda na reportagem de Silvia Munhato.
17: Em audiência na Comissão de Trabalho da Câmara dos Deputados, o governo defendeu o projeto que prorroga a vigência de acordos e convenções coletivas de trabalho até que haja nova negociação. É a chamada ultratividade. Esses acordos e convenções têm hoje vigência máxima de 2 anos. Antes da reforma trabalhista de 2017, a validade permanecia após o fim do prazo estabelecido, até que um novo acordo fosse firmado. Diante das manifestações dos sindicalistas presentes, a deputada Érica Cocai, do PT do Distrito Federal, autora da proposta, disse que vai solicitar ao presidente da comissão, deputado Marcos Tavares, do PDT do Rio de Janeiro, a definição imediata de um relator para o projeto.
18: Quando você tem conquistas, muitas vezes, ano após ano, conquistas de décadas, que estão incorporadas já no cotidiano do trabalhador e da trabalhadora, e essas conquistas passam a não vigir mais quando chega o processo de data base, você estabelece um processo de pressão imensa.
17: Em 2022, o Supremo Tribunal Federal considerou inconstitucionais as decisões da Justiça Trabalhista a favor da ultratividade. O projeto que permite a validade de acordos e convenções coletivas após o seu prazo de vigência, até que uma nova negociação seja feita, precisa ser aprovado na Comissão de Trabalho e na Comissão de Constituição e Justiça para ser enviado para o Senado. Da Rádio Câmara de Brasília, Silvia Minhato.
6: meio ambiente.
9: Deputados aprovaram urgência para um projeto que reduz a área de proteção do Pantanal de Mato Grosso. O repórter Antônio Vital explica a questão.
19: A Câmara dos Deputados aprovou o regime de urgência para projeto que susta a ampliação da Estação Ecológica de Taiamã, em Mato Grosso, localizada nos municípios de Cáceres e Poconé, no Pantanal. Decreto do governo publicado em março ampliou a área da reserva de 11 mil para 68 mil hectares, com base na importância ambiental da área e com o argumento de que não há conflitos de terra na região, que tem quase 70% de vegetação natural preservada. De acordo com o Instituto Chico Mendes de Conservação e Biodiversidade, o ICMBio, a estação ecológica possui um berçário de peixes vital para o Pantanal, é um corredor ecológico para espécies ameaçadas e está localizada em área alagável, sem atividade econômica consolidada. O projeto que susta o decreto de ampliação da área foi apresentado pela deputada Coronel Fernanda, do PL de Mato Grosso. Ela alegou que o aumento da área protegida ocorreu sem que os produtores rurais e a população local fossem ouvidos.
20: Essa reserva, ela já existia, ela é cuidada, ela é preservada pela população de Cáceres. E o governo federal, fazendo a sua mídia social, como sempre, dentro da sua ideologia, aumentou essa reserva, um tamanho inadmissível, sem trazer nada para ofertar à população, sem dar condições para aquela população continue preservando, sem dar condições para aqueles produtores que estão lá continuem fazendo o que eles sabem fazer bem, trazendo recurso e riqueza para o estado de Mato Grosso. Para o Brasil.
19: Estações ecológicas têm uso restrito, não podem ser exploradas economicamente e são destinadas apenas a pesquisas e conservação. Nessas áreas estão proibidas atividades agropecuárias ou de turismo comercial. O regime de urgência permite que a proposta seja analisada diretamente no plenário da Câmara, sem passar pela análise das comissões permanentes da Casa. O deputado Tadeu Venere, do PT do Paraná, criticou o regime de urgência e justificou a necessidade de proteção do Pantanal, um dos biomas mais ameaçados do país.
21: O Pantanal é uma das áreas, se não a maior, uma das áreas, maiores áreas úmidas do mundo. Nós estamos vivendo uma crise climática sem precedentes. Eu acredito que todos, mesmo aqueles que acham que a Terra é plana, sabem que a crise climática é algo que está acontecendo de fato. E nós ampliarmos áreas como essa, e houve o debate, e depois disso votarmos aqui um projeto que dispensa, inclusive, que nós possamos ouvir as comissões dessa casa, nos parece extremamente perigoso, precipitado e inócuo, até porque nós sabemos que haverá depois contestações.
19: Ainda não há data para votação no plenário da Câmara do projeto que susta a ampliação da Estação Ecológica de Taiamã, no Pantanal de Mato Grosso. Da Rádio Câmara, de Brasília, Antônio Vital.
6: Desenvolvimento Regional.
7: Paulo Guedes, do PT de Minas Gerais, é favorável à criação da região integrada de desenvolvimento do litoral norte de Pernambuco e Paraíba. A ideia, segundo o deputado, é que União, estados e municípios se articulem para promover ações de desenvolvimento no local.
9: Paulo Guedes afirma que a criação da RIDE amplia também investimentos em infraestrutura e geração de empregos. Ele ressalta, por fim, que a integração favorece o planejamento compartilhado e a redução das desigualdades econômicas e sociais na região.
7: Termina agora o Jornal Câmara dos Deputados, produzido pela Rádio Câmara, com trabalhos técnicos de Wellington Teles, apresentação de Márcio Aquilissardi e Tércia Guimarães. Boa noite para você.
9: Uma boa noite. A Voz do Brasil volta amanhã.
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a música da Espanha hoje, era da Espanha, da Inglaterra. Vá com Deus. Bom dia. Botou a Inglaterra na roda, onde esse Messi é um monstro, né, pesada? Barbaridade, pra você que tá torcendo pra Argentina. A Argentina está na final da Copa do Mundo e a única seleção que foi campeã da Copa do Mundo por duas competições seguidas foi o Brasil, e a Argentina busca fazer igual agora no final da Copa do Mundo, domingo às 16h, enfrentando a poderosa Espanha. E hoje é quinta-feira, dia de piadas de quinta, e uma vez um piazinho argentino falou pro seu pai: papai, quando crescer, casar, quero ter um filho igual a mim. Aí o pai se emocionou, falou assim: é, meu filho, por quê? Ah, não. Quero ter um pai igual a mim. Meu, é que é 5h da manhã, né, cara? Me perdoe. Vou começar de novo, piada. Papai, agora já perdeu a graça, já. Já é ruim de perder a graça. Papai, quando crescer, quero ser um papai igual a tu. Aí o papai se emocionou, né? Ai, meu filho, obrigado. Por quê? Para ter um filho igual a mim. Inscrição bem achão, né? Barbaridade. Tive que contar 3 vezes a piada. Uma vez que um brasileiro chegou lá na Argentina. Essa aqui é homenagem a você que torceu pela Argentina ontem e tá feliz da vida com a Argentina na final. E daí, o brasileiro chegou na Argentina e falou assim: viu? Chegou na farmácia, me veio uma aspirina. Daí diz que veio o argentino rolando uma aspirina, diz que é do tamanho de um pneu aro 13. Daí ele falou assim: viu, mas você não tem uma aspirina do tamanho normal? Ele: não, aqui na Argentina nós temos as aspirinas maiores do mundo. Eu disse: ah, então acho que eu vou deixar. Mais alguma coisa, brasileiro? É, na verdade eu ia comprar um supositório, mas vou deixar pra comprar no Brasil. As piadas de quinta às 5h da manhã, véio. Está no ar.

0: Fabiano Transporte, como é que você tá, amigão? O Fabiano tava ligado no Nego da T lá, rapaz, escutei a vinhetinha do Nego, um abraço. Abraço apesar da T. Bom dia. O abraço, Nego. Um abraço aí pra toda a piazada que trabalha em rádios. Inclusive, agora o Fabiano já tá ligado contigo no Botão. Vamos dizer, Botão, vamos trabalhar. Vamos trabalhar que tá na hora. Vamos lá. Alô, Fabiano, olha, acabei de postar piadas de quinta lá no meu Instagram, arroba Programa do Bronze. Você pode me seguir e acompanhar também os nossos programas através das redes sociais do Bronze Obotudo. Segue aí, procure aí, Programa do Bronze. Você que tá na estrada, você que tá aí ligado, curtindo a 102 FM, você também pode seguir o Obotudo. Estamos também em todas as plataformas digitais, no Facebook, no TikTok, todos os dias tem vídeos novos. Se você gosta do Botudo, já está com o Botudo há tanto tempo aí, segue o Botudo, dá uma moral pra gente aí. Vamos lá, rapaziada, dá uma moral pro Botudo e nas redes sociais também. Bom dia. Mandar um alô lá pro nosso amigo Fabiano. Fabiano já tá ligado curtindo o Botudo agora, já tá com o radinho ligado aí, meu amigo Fabiano, bom dia. Vou contar uma piadinha pra você aí, Fabiano, grave, hein? Uma vez, no ADV, que o rapaz chegou e perguntou pro mestre: mestre, qual é a diferença de preocupação para desespero? Isso é preocupação. É quando você não consegue dar a segunda. Desespero é quando é a segunda vez que você não consegue dar nem a primeira. Você que tá na barreira curtindo as piadas de quinta. Toda quinta-feira, em duas edições, as piadas mais insanas. Insanudo. Insanudo. Insanas. Vamos lá, bom dia. José Carlos tá ligado, bom dia pra Cida também, bom dia, Cida da Cruz, como é que você tá, minha amiga? O Toninho do Frigodasco tá ligado, Osmar de Jesus Cavaleiro, um abraço. Nossa, passei o nome completo dele aqui, me passa teu CPF, tirar uma moto do teu nome. Minha amiga Elisete, bom dia. Obrigado pela companhia, sejam bem-vindos. Alô, Ironi, direto lá de Prudentópolis, um abraço. A Cleusa tá ligada, ouvindo o Botudo. Ei, Cleusa, seja bem-vinda, Cleusa. Vamos acordar, gente, 5:29 da manhã.
1: Eu acompanho o Rocha, né? Manda alguns coisas que você gira ali. Manda pro Pinho, pro Lontão, pro seu Zé.
0: Chega com nós aí, cowboy do Alto Alegre, uísque sem gelo, aqui na programação do Botudo. Vai lá, quem mais acordou
2: cedo? Queria gaúcho Botudo, delegado.
0: Esteja preso.
2: Pra nós. É. Cadela Baia.
0: Cadela Baia.
2: Ótima, abençoada. Quinta-feira, delegado Botudo.
0: Valeu, Hélio, bom dia, tamo junto. Um abraço lá pro nosso amigo Alexandro, o Alexandro taxista de Nova Tebas. Alô, Nova Tebas, bom dia. Como é que tá o povo areal de Nova Tebas aí? Um abraço pra todo o povo de Nova Tebas. Meu amigo Alan Barba, da HDL, ligado curtindo o Botudo, já tá lá, inclusive, nesse momento, trabalhando, rapaz.
3: Bom dia, Botudo, bom dia, bom dia. Vamos terminar, vamos para correr atrás do Pix.
0: Olha aí, rapaz, olha, parabéns, hein, Alan, que legal, cara, que bacana, hein?
3: Meu irmãozão, manda uma modona pra nós aí.
0: Você quer o Eduardo? Você quer o Eduardo? Eu tenho o sonho de deixar minha barba igual a tua, assim, sabe? Mas minha mulher não deixa, ela fala assim que eu já não sou dos mais belos, Alan. Daí, barbudo, vou mandar uma do Eduardo Costa, sei que você gosta. Tem alguém no seu lugar, né? Tem alguém no seu lugar, essa você gosta. Vou mandar pra você aí, tá lá trabalhando, um abraço, Deus te abençoe, tudo de bom aí. Rapaz, levanta cedo, trabalha, daí as pessoas falam assim, ah, sorte, né? Ô, Alan, faz uma campanha quando tiver o programa da Botuda, fala assim, Botuda, deixa o Botuda ficar barbudo. Eu tenho vontade de ficar assim com a barba igual a tu, igual do nosso amigo lá, o meu amigo Tremendão. Alô, Tremendão, como é que você tá? Ô, Tremendão, você tem que mandar uma mensagem pro programa da Botuda domingo aí. Fala, ô, Botuda, vocês que são barbudo, mandem mensagem. Uma vez que o caboclo saiu pescar e choveu. Essa aqui é véia. Piadas do baú agora. E daí, rapaz, choveu e ele, em vez de ir, pegou e voltou pra casa. E a mulher não viu, pegou e foi deitandinho assim. Daí, e ele tinha feito a barba e ela não tinha visto. Ela pegou e deu uma passada assim na mão, assim, debaixo do queixo dele, não viu. Falou assim, com o tempo desse aí, o barbudinho foi pescar. O barbudinho. Vamos socar o barbudo.
4: Fala, Bronze, bom dia. Rubens por cá, acelerando o carrão sentido a Pucarana, levando a melhor, de carona. Soluzão pra nós e da rodagem, Bronze. Toca aí, do outro lado do rádio, com o Daniel. Valeu, Bronze, um abraço, um ótimo dia. Amanhã gelada.
0: Alô, Rubens Cabral, um abraço pra você, motorista que leva o Batu de carona. Deus abençoe vocês, obrigado pela companhia. Se cuide na estrada, eu já cansei de falar aqui, né? Era uma profissão que eu queria ter quando era meninão, assim, que tava ali pra escolher qual profissão eu ia ser na vida. Eu tinha desejo de ir pro quartel, pra você ter uma ideia. Eu tinha vontade de ser caminhoneiro. E tinha vontade de ser radialista. Era com 16 anos, eu tinha vontade. Daí uma vez, eu cheguei pro meu papai, falei assim, papai, o pai era motorista, né? Papai, o senhor me ensina dirigir o caminhão? Papai falou, não! Tá igual aquele cara que falou assim, papai, O senhor, vou cortar cabelo. Não, você é profissão de caboclo que... Não. Não. Papai, eu vou ser pintor. Não, você é profissão de caboclo que... Caboclo foi crescendo, caboclo tá com 30 anos, é bosta nenhum. Vamos acordar, gente, 5:33, piadas de quinta, toda quinta-feira na 102. Bom dia, Rubens. Vamos lá. Um abraço. Quer ficar barbudo igual você, Lá. Eu quero ficar barbudo, igual urso também. Meu amigo Renato Brai, o vulgo beijo, manda tua piada aí, beijo. Piadas de quinta, meu amigo urso, quero ficar barbudão igual vocês são barbudos. Fala, Batuda, deixa o homem ficar barbudo.
5: Bom dia, Batuda. Vamos, Batuda, ficar barbudo, Batuda.
0: Eu quero ficar barbudo. E daí vamos tocar aquela música, vamos socar o barbudo. Alô, meu amigo urso, vocês que são barbudos e quando vocês estiver no programa Batuda, você vê, Batuda? Deixa o homem ficar barbudo.
6: Mandou até por e-mail.
0: Olha, essa aqui vai pro Rubens.
6: A canção é do outro lado do rádio.
0: Tá ligado, curtindo o Botudo? Tá viajando, alô, caminhoneiros. Você. Obrigado pela audiência. Você vai acordando cedo aí, ó. Já vai mandando bom dia pro Botudo aqui na 102 FM nessa manhã. Quinta-feira, dia de piadas de quinta. Vai
7: bom
0: lá.
7: Bom dia, Bronson.
0: Bom dia.
7: Manda um modão aí pra nós com trio parada dura pra nós
0: ouvir. Trio parada dura. Você.

0: do Fabiano Transporte, tá lá com o rádio ligado, curtindo o Botura. Um abraço, tudo de bom aí, Fabiano. Tamo junto aí, a rapaziada que tá com o rádio ligado, curtindo, delegado. Um abraço, tem de presa aí, Fabiano. Então, enquanto você não tem internet, vamos fazer um programa aqui pelo WhatsApp pra você, que você é muito querido. Bom dia. O Roberto Canela Baez acordou, caipora. Ô, Roberto, você acordou com o ronco da gaita do Mano Lima, é? Um abraço pro Roberto, pessoal da Comercial vai por a Isabel, tá ligado? Um abraço pro nosso amigo Urso. Ô, parece que deu confusão aí, Urso. Barbaridade, rapaz. Aonde que é essa confusão aí, Urso? Igual aquelas mulheres fuxiqueiras, né? Crende os padres. Bom dia. Alô, Marcos, já mandou um videozinho aqui, vamos ver. Fala comigo, Marcos.
1: Ô, Alan, faz uma campanha quando tiver o programa da Botura, fala assim, Botuda, deixa o Botudo ficar barbudo. Eu tenho vontade de ficar assim com a barba igual a tu, igual do nosso amigo lá, o meu amigo Tremendão.
0: Alô, Marcos, obrigado pela companhia, como é que você tá? Pra família, um abraço, tudo de bom. Vamos lá, piazada, o Lucas, o pessoal aí, o Canela Baia já mandou mensagem pro Boturo. Hoje enganei ele, rapaz, toquei antes a música, antes ele, ó, Roberto Marcial toca o Canela Baia pra nós. Saiu antes hoje. Ô, Roberto, você acordou com o ronco da Canela Baia?
2: Ô, Botudo, bom dia, delegado.
0: Bom dia, desde preso.
2: Tava dormindo lá, escutei a Canela Baia. Agora estamos tomando um chimarrão, se arrumando pra ir pro serviço.
0: Isso, vai se arrumando.
2: Eu escutei o barulho da Canela Baia e levantei correndo tudo.
0: Eita!
2: Obrigado, Botudo.
0: Um abraço, amigão, tudo de bom aí, obrigado. Pessoal da Comercial vai porando, que são os nossos patrocinadores aqui todos os dias. E obrigado você que ouve o Botudo aí todo dia. O nosso amigo, um abraço. Tudo de bom, Roberto. 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Bom dia pra todo mundo. Vamos levantar, alô, Everaldo. Alô, Alexandre Trindade, bom dia, Antônio. A Cleuda também tá ouvindo o Botudo. Bom dia, meninas e meninos. 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Uma vez o Piazinho chegando da escola, fazer uma barbaridade. Aí a mãe falou assim, ai, filho, que bom ver você assim, né? Voltando tão feliz da escola. É, mãe, não confunda a vinda com a ida. Piadas de quinta. Olha a hora, gente, 5:48 da manhã.

0: Valeu, valeu.
1: Olha a hora, gente, tá na hora de acordar. Bom dia pra todo mundo. Deixa eu mandar um abraço aqui pro pessoal do Grupo Os Perigosão e Pitanga, estão lá tomando chimarrão, curtindo o programa do Botuno. Um abraço. Alô, rapaziada do Grupo Os Perigosão e Pitanga, só no chimarrão aí. Bora, rapaziada. Alô, Neis, o Giovanni, Giovano de Vicky. Tamo tudo acordado já, pesada. Bom dia, bora trabalhar, Deus abençoe. Olha a hora, 5h50 da manhã, bom dia. Ô, vamos lá, quem mais acordou cedo? Piadas de quinta aqui na 102 FM. Bom dia pro José Daniel, com rádio ligado, ouvindo a 102 FM, panificadora Pão de Mel. E amanhã é dia de virada do nego. 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Bom dia.
2: Ô, Bruno, falando em barba. Uma professora agora tem aula de sexologia, estava explicando para os alunos, e ela falou assim: que vocês não sabem, foi através da rainha Jezebel, primeira mulher, que ela resolveu depilar. Vocês sabem por quê? A gente falou assim: é porque, professora? Aqui, os homens não queriam fazer sexo agora.
1: Meu Deus, calma, não dá, essa não dá, pessoal, não passa daí, não passa. Não, essa não passa, Osmar. Bom dia. 5h52, bom dia, Felipe Terra. Tá na hora de acordar, gente. Vamos lá, 5h52, vamos embora. Alô, Anderson, Felipe Terra, como é que tá aí? Alô, Mato Grossão, velho, meu Deus, bom dia. Alô, Anderson, abraço pra você, meu amigo, tamo junto.

0: Previsão do tempo com ela, ele que é super fã da Giselda, do programa do Botudo, 6:06 da manhã.
1: Oi Anderson, tudo bem? Olha, tempo ensolarado, com nevoeiro ao amanhecer, noite de céu limpo, as temperaturas ficam entre 9 e 20 graus.
0: Ô, vou aguardar que tá na hora de organizar, uma vez que a polícia do Brasil foi desafiada pela polícia americana por um duelo para ver quem que era a melhor polícia do mundo. Aí era a polícia dos Estados Unidos, a polícia do Japão e do Brasil. Aí se reuniram, soltaram um coelho e o teste era quem trouxesse o coelho mais rápido ia ser consagrado e qualificada como a melhor polícia do mundo. Soltaram o coelho, polícia dos Estados Unidos, houve-se alguns tiros, poupou. Lá volta em 1 minuto e meio a polícia com o coelho. Soltaram o coelho pro Japão. 1 minuto e 40. Poupou, houve uns tiros. Aí soltaram o coelho. 1 minuto volta. A polícia do Brasil com porco espinho. E o cara falou, mas que é isso? O porco espinho, eu juro, eu sou um coelho. Que ano, Paulo. Piadas de quinta. Vamos lá, rapaziada, pro Lago da Planalto, manda um abraço pra todos os chapas e pro Piada Cada Rural. Os Piada Cada Rural, que Deus abençoe, tamo junto aí, alô Polaco, um abraço, nosso amigo encarregado. Ô, Batudo. Ó, tô chegando na barreira, faz um benzimento aí pra tá aberto, inclusive encarregado ontem, ó, não quero desanimar, mas ontem o meu amigo, o Marcha Lenta, ele ficou 1 hora na barreira, pia. Isso é triste, né, quando você vai falar alguma coisa da pessoa, tipo assim, de uma, por exemplo, de um problema de saúde, né, você vai falar pra pessoa, tô com problema de saúde, você, tem um plano de tal aí que tava com esse mesmo problema de saúde, morreu. Você vem dar uma palavra amiga boca a boca, né? Você desanima? Você vem dar uma palavra amiga, né, encarregado? Um abraço pro Felipe Tec, que tá lá no Mato Grosso. A piazada que tá na barreira com o rádio ligado, curtindo o Botudo. Um abraço pra vocês também, bom dia. O Diego Bressan já tá ligado, conectado com o Botudo. 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Bom dia, lá pro nosso amigo Romerito do Pérola. 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E através do peito da mulher! Aí, de novo, esses tudo. Ó, você que não escutou aí, de repente, escute.
2: Peito da mulher.
0: Atenção! Através do peito da mulher.
2: Pelo som do peito da mulher.
0: Ó.
2: Dá pra saber se ela está feliz com você.
0: Ó.
2: Ou não.
0: Através do peito.
2: Veja na prática.
0: A vez na prática.
2: Escuta. Se o peito dessa mulher sair altão. Ela tá feliz com você.
0: Tá muito feliz, muito feliz.
2: Ela tá mega feliz.
0: Mega, sabe? Mega feliz.
2: Esse peito alto
0: é
2: de felicidade.
0: É de felicidade, viu? Viu?
2: Para demonstrar.
0: É.
2: Que você é um homem bom,
0: é.
2: Provedor.
0: Olha aí, ó, viu?
2: Um homem que edifica a casa.
0: Isso.
2: Agora, se o peito da sua mulher sair assim.
0: E daí?
2: Só aquele vento. Ela tá magoada.
0: Tá magoada.
2: Tá triste. Porque quando a mulher não peida alto, ela tá engasgada por dentro.
0: Ah, é
2: ela
0: mesmo?
2: Pensa de ser. Repara o peito da sua mulher.
0: Atenção.
2: Se sair.
0: Tá triste.
2: Ela tá triste.
0: Tá triste.
2: Porque ela te ama muito e ela está muito feliz com você. Forte abraço.
0: Olha, agora vamos lá, piadas do baú do Botudo. Uma vez o caboclo disse que tinha algo que corria no corpo todo dele, subia e descia, que aquilo incomodava muito ele. Não sabia o que é aquilo, foi no especialista. E contou, velho, algo que sobe e desce, eu não sei o que que é, doutor, mas está me incomodando muito. Eu falei, ah, não, vou ter que passar aqui um antigases. Antigases, é, o senhor está com um peido preso e peido indeciso. Como assim, doutor, essa doença, peido indeciso? O senhor tem carne de bunda, o peido não sabe se sai por cima ou sai por baixo. Ah, essa do baú, vai lá, quem tá ligado é Eliane Freitas lá da Borboleta. Alô, Borboleta, bom dia. Bom dia,
3: Bronze, meu jovem. Uma vez bom a dia. Menininha chegou no pai e falou, é, pai, você mentiu pra mim, né?
0: É.
3: Aí o pai, mas por quê, minha filha? É, você disse que meu irmão mais novo era um anjo. Aí joguei ele da janela, tá lá embaixo, estirado.
0: Boa, Alain. Piada de quinta, Luiz Carlos. Lá na Borboleta, nosso amigo Romerito tá ligado, curtindo o Botulo, Nelson Telles já tá viajando, vai lá.
4: Bom dia, Bronze, velho.
0: Bom dia.
4: Tudo tranquilo. Tamo aí acelerando o carrão da produção aí, cara. Quase chegando nos reservas já.
0: Alô, reserva.
4: Toque a música aí, sábado é o dia aí pra nós. Beleza, Bronze, velho. Tudo que é de bom.
0: Tudo que é de bom. Uma vez no Caboclo, né? Estava piadas de quinta aqui na quinta-feira do Botulho, de manhã e de tarde. Um abraço. Olha, atenção, uma mulher feliz, mostre como que é a mulher feliz. Pensa uma mulher feliz, essa tá contente. Vai lá, bom dia. A piazada que acorda cedo, mandaram aqui a foto, o Hélio mandou a foto do gato dele pra mim, ó. Vamos acordar que tá na hora, uma vez que o caboclo foi, piadas de quinta. O caboclo foi contratado pra levar uma mudança. E lá pra Bahia, caboclo do Paraná, foi a mudança lá na Bahia e ele saiu do Paraná. E daí o seguinte, tinha um cachorrinho dessa família. E o cara já falou, olha, por favor, muito cuidado com o meu cachorrinho. Era um cachorrinho branco, peludinho. E foram se atracar daqui com o caminhãozão, era pra esquecer aí o cachorro morreu. O cachorro morreu, eu falei assim, agora chegando perto da cidade da Bahia lá, eles falaram assim, vamos comprar um cachorro igual esse comprado, só que o detalhe é o seguinte, só tinha da mesma raça, mas não tinha da mesma cor. Ah, vamos comprar esse mesmo. Comprar, botar no furgão, pé na tábua. Chegando lá, a primeira coisa do homem da mudança, é meu cachorro, abriu as portas do furgão, o cachorrinho marrom. É, mas estranho esse cachorro, mas esse não é o meu? O meu é branquinho. Você, ah, rapaz, mas o calor que tava na viagem, ele ficou bronzeado. Chegou a mudar de cor, o cachorro. Gente, tá na hora, 6h14, bom dia.
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10: 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Bom dia. Ô, Botudo, fiquei 2 minutos na barreira. Olha aí, rapaz, que não deu nem tempo de eu fazer o benzimento aí, né, meu amigo encarregado? E você já seguiu viagem. Que Deus te abençoe, então. Bom dia. Obrigado pela companhia aí da Cid Santa Catarina. O Gilberto tá ligado ouvindo o Botudo. Ô, Botudo, agora estou na Tripolone. Olha que beleza, se arrumando para trabalhar. Deus abençoe, bom trabalho aí, o pessoal da Tripolone, o Gilberto, a Ângela também tá ligada, a dona Neuza no Alto da Colina, sempre ouvindo o Botudo. Obrigado pela companhia, dona Neuza, que é o Bronzete, bom dia.
11: Bom dia, bom dia, bom dia, meu amigo Bronze. Tá por ali, seu chimarrãozinho, vendo o programa.
10: Isso, tomando chimarrão aí.
11: Dia de trabalho, com esse Deus. Toca a música do Lourenço Dorival, Se Ainda Existe Amor, para nós curtir essa manhã maravilhosa. Pois olha, Bronze, pela altura do peito, não sei se não é o peito da manhã bunduto que você fala, como estava falando ontem. Valeu, meu amigo. Tô de volta no programa. Até mais. Tchau, tchau.
10: O homem que... Você está falando tarô, né, Zezão? Pra quem não tá ligado aí. O meu amigo encarregado que pediu um benzimento pra não ficar na barreira. Se tiver alguma barreira pra frente, aí já tá quebrado agora. Maria Rosa, bom dia. Vamos levantar, meu povo. Quem acorda cedo, o pessoal do ônibus do Daniel Miranda, o pessoal da Tripolone que tá ouvindo o Batu daqui a pouquinho. Eu vou falar das barreiras que vai ter. Ontem, inclusive, ontem teve um trânsito caótico aqui nas nossas entradas de acesso a Pitanga, devido às obras da 466. Muita gente ontem ficou horas e horas, né? Teve gente que ficou mais de uma hora e meia na barreira ontem. Bom dia, vamos lá, rapaziada, acordando o Cervo Botura aqui da 102 FM, dia de piadas de quinta. Vamos lá, gurizada, levanta que tá na hora. Bom dia pra todo mundo, quem tá ligado já, ligado com a 102 FM nessa manhã, curtindo o delegado, meu amigo Paulo Glênio, já tá lá preparando, já preparou um chimarrão, tá lá curtindo o Botura. Um abraço pro Paulo, um abraço pra Denise e pra toda a família. Deus abençoe, bom dia, tá na hora, 6 da manhã, 26 minutos. Alô, Neri, um abraço pra você também, tá na hora de acordar todo mundo. Daqui a pouquinho tem informativo da Coamo. Quem acorda cedo, diga bom dia pro Botudo. A temperatura máxima hoje vai chegar a 20 graus, final de semana as temperaturas vão variar de 9 a 25 graus, final de semana, hein, gente? Olha que beleza, bom dia.

Essa é do pendrive da tortura, às 6h38, indo para Guarapuava, agora com rádio ligado, curtindo o Botudo, minha amiga Zélia. Do Jornal Paraná Centro. Que festa bonita, hein, Zélia? Me acabei de tanto comer queijo, meninão. Provei todos, estava uma delícia. Parabéns ao Amaral, parabéns você e toda a equipe do Jornal Paraná Centro pelo evento maravilhoso. Quanta gente, hein? Indo para Guarapuava, bom trabalho, Deus abençoe, tamo junto. Olha, inclusive viralizou um empresário catarinense, ele fez um vídeo bem diferente, ele amarrou uma corda numa cadeira e o cara saiu arrancando, e na hora que ele vai derrubar o empresário, o cara levanta. É um vídeo bem bacana de marketing que ele fez para a garagem dele, viralizou. Você pode acompanhar no arroba Programa do Bronze ou no Bronze Notícias. Uma vez que o caboclo chegou, hoje é dia de piadas de quinta, o caboclo chegou e tinha uma promoção na garagem. As três primeiras eram por conta da garagem. É mais ou menos assim o vídeo do rapaz lá da internet lá. Acabei de postar. E daí o cara falou, não, vou querer a caminhonete, hein? É, o senhor vai querer, vai fazer a vista? Ah, vou fazer em 3 vezes. Caiparinha. Uma vez com uma mulher tava vendo um carro e de repente veio aquela vontade louca de soltar um pum. Daí eu falei assim, meu Deus, e agora você quer dar uma olhada assim pra ver se não tava vindo ninguém? Pegou e soltou. Deu uma aliviada e de repente ela falou assim, querido vendedor, você poderia passar pra mim o preço dessa caminhonete branca? Mas já eu não vou nem passar por aquela preta que a senhora só deve peidou essa aí, se eu falar o preço aí. Piadas de quinta, toda quinta-feira, em duas edições. Inclusive, eu conversei com várias crianças, né? A gente toma um cuidado sempre na hora de contar a piada, geralmente porque tem as crianças que gostam das piadas de quinta, por isso, né? A gente tem todo um cuidado para contar a piada. Você pode deixar o seu filho escutar as piadas de quinta, que a gente sabe o caminho e não vai sair nenhuma piada que o seu filho não possa escutar. A gente conta uma piada que eu conto pro meu sobrinho, que eu conto pra minha filha, então você pode ficar tranquilo. E essa semana eu encontrei várias crianças onde eu fui, mas assim, meu filho gosta do Programa do Bronze, das piadas de quinta. E não é a primeira vez, né, que a gente ouve isso, e a gente fica muito contente que a gente trouxe as piadas de quinta justamente para isso, né? Que são piadas antigas, são piadas lá do fundo do baú que a gente conta para dar risada, desestressar um pouquinho, mesmo que você já conheça, o quadro é para isso. São piadas de quinta aqui no Programa do Bronze. Toda quinta-feira você também, se você tiver uma piada de quinta, você pode contar aqui na 102 FM. A criançada, inclusive à tarde, elas estão convidadas, que agora a criançada estão dormindo, né? Mas à tarde as crianças podem contar as suas piadas também aqui no Programa do Botudo, toda quinta-feira. Piadas de quinta! Vamos lá, gurizada! 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

0: 37. Bom dia aos amigos em frente a Coamo. Um abraço. 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E pros bronzetes, meu amigo, pros bronzetes é mais barato. Faltam 17 para as 7 da manhã.
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1: Olha, uma vez que o ônibus descendo Piedras de Quinta e o caboclo correndo atrás do ônibus, o caboclo saiu na janela e falou assim: você não vai alcançar nós, você não vai alcançar nós. O cara assim: eu preciso, o cara correndo: por quê? Eu sou motorista. Vai, gurizada. As Piedras de Quinta, quem tá ligado contigo no Botuno, meu amigo Valdinei, e também o Fabiano Transporte, levando o Botuno de carona. Quem tá presa, curtindo o delegado aqui na cela da audiência. Um abraço, Luiz Letreire. Um abraço, Marlene. Uma vez que um índio deu uma carona pra uma loira e estavam galopando. E de repente, aquele índio. E daí, de repente, o caboclo. A loira desceu. E daí perguntou: por que que você fez com esse índio aí que ele gritava tanto? Eu não sei, ele me deu uma carona no seu cavalo, eu só segurei na sela. Mas é, índios não usam sela, dona. Vamos levantar, a gente volta um 10 para as 7. Piadas em Quinta. Bom dia, Luiz Letreire, Fabiano Transporte, Paulo e a Denise. Um abraço para a família Neri, lá do Suprema Planalto, Rádio Ligado, curtindo o delegado. Um abraço para o Alampo, Diego Bressan, para o Valdinei Bonfim, Valdinei Martins, o Grupo Os Perigosão de Bitango, Giovanni Ludovic, o Pedro Castelari, o Valdinei Bonfim. Um abraço para toda a família, inclusive o pessoal do Paraná Centro. Por as melhores do ano é Guarapuava e Palmital. Olha que legal, trabalhando. E é uma janta maravilhosa. Parabéns para vocês. Obrigado pela companhia. Bom trabalho, Zélia. Tá indo pra minha terra natal. Alô, Guarapuava. Vamos acordar que tá na hora. Bom dia pra quem acorda cedo e já liga o rádio. Vamos lá, vamos lá. Vamos
2: bom
1: lá.
2: Dia, bom dia, o exterminador da audiência dos outros. Como é que tá? Tô tranquilo, hein,
1: meu amigo? Oi, Carlinhos, como é que você tá?
2: Carlinhos aqui do Parque Industrial.
1: Aí sim.
2: Tamo na peleja já, meu amigo.
1: Alô, alô.
2: Abraço, tudo é bom?
1: Tudo é bom. Bom dia. Ó, quem acordou cedo, vamos lá, Piazara, fala comigo!
3: Ô, Batuto, é índio ou é um americano que tá vivando aí?
1: Alô, Urso! Alô, galera da 466, Luiz Carlos de Santa Maria do Oeste, a Terezinha, já tá ouvindo o Batuto, Paulino também! Alô, Sebastião da Limeira, seja bem-vindo, meu amigo Carlos Henrique Fazenda Remanso, o meu amigo Grude, tá ligado, tá sintonizado, alô, Turvo, chama, Turvo, meu amigo Valdo, ô, Valdo, toca aqui, ó, quanto tempo, hein, Valdo, te vi lá no melhor do ano, rapaz, você tava bonito, hein, Valdo. Alô, Zezinho, Rede Supremo, um abraço, alô, Marcelo Moreirão, bom dia. Animal domado, rapaz, eu achei, procurei aqui, achei leão domado, será que é mesmo ou não? Luiz Letreiro e Marlene, o Carlinho do Tigrão lá de, alô Tigrão, ligaram curtindo o Botudo lá em Cândido de Abreu. Eroninho Prudentópolis, bom dia. O Jacó Dema também está ouvindo o Botudo.

0: Fala pessoal, tudo bem com vocês? Quem fala daqui do seu rádio é o Guilherme Boller e eu chego trazendo para você uma nova edição do Informativo Coamo. Hoje é quinta-feira, 16 de julho de 2026, Dia do Comerciante. Reze nesta data para Nossa Senhora do Carmo, a Virgem do Escapulário. A Lua está na fase nova. Este programa que você ouve é uma produção da Assessoria de Comunicação da Coamo e conta com reportagem de Antônio Márcio. Começa agora no seu rádio o programa da Família Rural e Cooperativista.
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0: A busca por mais produtividade e rentabilidade na pecuária passa por uma série de decisões que começam muito antes da venda dos animais. Qualidade das pastagens, manejo sanitário, melhoramento genético, controle dos custos e acompanhamento técnico são alguns dos fatores que influenciam diretamente nos resultados desta atividade. Durante o dia de campo de inverno da Fazenda Experimental de Campo Mourão, foi preparada uma estação direcionada à atividade pecuária, que apresentou aos cooperados um modelo de trabalho baseado justamente na integração desses fatores. A proposta do tema é mostrar que, para alcançar o máximo potencial produtivo do rebanho, todas as áreas da propriedade precisam atuar de forma conjunta. O médico veterinário da Coamo, Bruno Vinícius Pereira Fornari, vai trazer todos os detalhes sobre este assunto no programa de hoje. Segue com seu rádio sintonizado aqui para conferir tudo isso com a gente. O Informativo Coamo vai agora para um rápido intervalo, mas logo nós já estamos de volta.
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0: Se você busca plantas com crescimento mais controlado, como ervas aromáticas, para vasos ou hortas caseiras, a lua nova é uma boa aliada. O desenvolvimento nesta fase será mais discreto, favorecendo plantas compactas e bem estruturadas. 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
3: O que diferencia uma propriedade pecuária altamente produtiva de uma atividade que apenas mantém seus resultados? A resposta passa por uma combinação de fatores que vão desde a qualidade das pastagens até o controle sanitário, o melhoramento genético do rebanho e a gestão dos números na propriedade. Durante a estação técnica Verticalização na Pecuária de Corte, apresentada no último encontro de inverno da Fazenda Experimental, a Coamo compartilhou com os cooperados um modelo baseado em 5 pilares fundamentais para aumentar a eficiência e a rentabilidade do negócio. Quem explica essa metodologia é o médico veterinário Bruno Vinícius Pereira Fornari, que mostra como a integração entre nutrição, sanidade, genética, gestão e assistência técnica pode transformar os resultados da pecuária dentro da propriedade rural. A reportagem é de Antônio Márcio.
4: O recado hoje da estação pecuária sobre verticalização da propriedade, o que é? A gente melhorar os resultados dentro da nossa propriedade. E como a gente fazer para ter melhores resultados? A gente tem um eixo que trabalha em 5 engrenagens. E quais seriam eles? A gente trabalhar hoje com nutrição, trabalhar hoje com gestão de propriedade, trabalhar com melhoramento genético, trabalhar com sanidade e ter uma boa assistência técnica. Esse seria o eixo para trabalhar dentro de uma propriedade para obter melhores resultados. O que a gente está querendo mostrar para o cooperado? Que se algum desses eixos não estiver conectado na engrenagem, a gente consegue trabalhar dentro da propriedade, mas a gente deixa de ter o resultado final com um potencial máximo de lucratividade. Então essa é a informação que a gente está procurando levar aos cooperados aqui na estação da pecuária hoje.
5: Que se falasse para um pouco de cada eixo desse, né? Qual que é a importância, como é que eles se integram cada eixo?
4: Quando a gente fala hoje, o eixo principal, a gente fala em nutrição. O que é? A gente melhorar as pastagens a nível Brasil, melhorar as pastagens hoje, onde a gente tem a área de atuação da Coamo, para o quê? Que a pastagem é a base de tudo. Hoje o bovino, ele necessita da fonte de pasto. Então, é a fonte mais barata que tem. Hoje, 80% dos bovinos que são abatidos no Brasil são de sistema de criação a pasto. Então, o que a gente quer mostrar para o cooperado? Que a gente tem que fazer uma correção de solo, trabalhar com manejos de piquetes rotacionados, trabalhar com adubação. Então, tudo isso vai elevar o potencial produtivo dos meus pastos. E com isso, a gente vem para a engrenagem seguinte, que seria o quê? Trabalhar com uma sanidade. A sanidade é a saúde do meu rebanho. Como que o meu animal está? Será que eu só trabalho vermifugação dos meus animais quando eu vejo que tem uma infestação de berne, carrapato ou mosca de chifre? E a gente quer mostrar para o cooperado que o maior prejuízo dentro da área da sanidade animal são os vermes gastrointestinais. Eles são mais de 50% do prejuízo que a gente tem na pecuária hoje. A gente fala que um animal parasitado hoje por vermes gastrointestinais, ele deixa de ganhar 20% do seu potencial diário. Então, se ele tem potencial de ganhar 1 quilo por dia, ele deixa de ganhar esse 1 quilo e ganha só 800 gramas por estar parasitado. E sem contar que hoje, quando a gente fala em berne, carrapatos, principalmente carrapatos, trazem muitas doenças para o nosso rebanho. Então, a gente vê muita tristeza parasitária e tudo isso é através de um manejo corretivo que a gente faz com um calendário sanitário. Implantar dentro da propriedade um calendário. Junto com o veterinário da Coamo, senta, estuda qual que é a região de atuação, se é Mato Grosso do Sul, se é Paraná ou se é Santa Catarina, e monta um calendário sanitário para o quê? Para que meu rebanho esteja blindado de endo e ectoparasitas. E quando a gente vem para o cenário do melhoramento genético, a gente quer mostrar para o nosso cooperado que a gente tem hoje ferramentas dentro da Coamo para disponibilizar o trabalho de campo. A gente trabalha muito com IATF. O que é IATF? É inseminação artificial em tempo fixo. Que o que a gente faz? A gente pega os melhores touros hoje que a gente tem no Brasil e insemina as vacas que tem na propriedade. Então, com isso, a gente potencializa a eficiência de melhorar o meu rebanho mais rápido. Então, a gente sai daquele contexto de touro, que a gente compra um touro e vai melhorando com o passar ele correndo as vacas e vindo as progênies. Então, um touro no ano, ele consegue trabalhar com 30 vacas. Hoje, com inseminação artificial em tempo fixo, a gente consegue inseminar em um único dia 150, 200 vacas com o mesmo touro. Então, a gente consegue padronizar lotes, consegue diminuir intervalo entre parto das nossas vacas. Então, o melhoramento genético, ele vem nessa base das biotecnologias. E por último, a gestão. Quando a gente fala da gestão da pecuária, a gente quer falar que o pecuarista ele tem que ter três indicadores na ponta da língua. Qual é o GMD do meu rebanho? Ah, trabalho com categoria de recria, terminação. Qual é o GMD? Ah, eu preciso de estrutura para ter esse GMD. O que que é? Uma balança, um curral bem planejado. Ah, pesar boi. Perde peso se eu ficar pesando boi a cada 30 dias? Não. Você consegue a cada 30 dias ajustar se está tendo alguma deficiência nutricional para que esses animais tenham um bom resultado de ganho médio diário de peso, que é o indicador do GMD. Quanto de arroba eu estou produzindo por hectare? E qual é o custo dessa arroba minha? Então, o pecuarista ele também tem que ter esses dois indicadores na ponta da língua para saber se a sua produção, a sua pecuária está sendo efetiva ou não. E por último, a gente fala do seguinte eixo, que é assistência técnica. Tudo que eu comentei atrás, a gente só consegue botar na prática se a gente tiver uma boa orientação técnica, um profissional dentro da propriedade fazendo as orientações. Então essa engrenagem roda em conjunto e eleva a produtividade na pecuária do nosso cooperado.
3: Como vimos, produzir mais e melhor na pecuária exige planejamento, acompanhamento técnico e atenção constante aos detalhes. Quem trouxe os detalhes para a gente sobre o assunto foi o médico veterinário da Coamo, Bruno Vinícius Pereira Fornari. E se você quiser acompanhar essa entrevista novamente, é só acessar a página do Informativo Coamo em nosso site ou então pesquisar pelo programa nas principais plataformas de áudio. 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
3: Estes foram os preços dos produtos agrícolas praticados pela Coamo na tarde de ontem com a base de Campo Mourão. A soja foi comercializada pelo valor de R$ 117,00 a saca de 60 quilos. Já o milho operou no valor de R$ 51,00 a saca. Trigo pão tipo 1, R$ 70,00 o valor da saca. E o café em coco, padrão 6, bebida dura, R$ 23,39 o quilo renda. Repetindo, para você que nos acompanha, os preços dos produtos agrícolas praticados pela Coamo na tarde de quarta-feira com a base de Campo Mourão. Soja, R$ 117,00, milho, R$ 51,00, trigo pão tipo 1, R$ 70,00 e o café em coco, padrão 6, bebida dura, R$ 23,39 o quilo renda.
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3: Desta maneira, nós vamos chegando ao final de mais uma edição do Informativo Coamo. Muito obrigado a você que novamente nos acompanhou aqui no programa da Família Rural e Cooperativista. Amanhã, nós estamos de volta ao seu rádio neste mesmo horário. Um excelente dia para todos que nos ouvem e até amanhã com mais um Informativo Coamo.
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6: Olá, bom dia! Aí diz que a vizinha sondava a vizinha dela que estendia a roupa e não chovia. Ela estendia a roupa e chovia. A vizinha estendia a roupa, sol. No dia que ela ia estender a roupa, chovia. Falei, mas que mulherzinha, como é que ela sabe o dia que não vai chover? Foi lá. Ô vizinha, bom dia! Viu? Como é que a senhora sabe que não vai chover? Porque eu vejo que a senhora pendura as roupas aí todos os dias que a senhora pendura as roupas para secar, não chove. Ah, eu tenho uma técnica. Ah, é uma técnica? Que técnica que é essa? Eu seguro o periscópio do meu marido pro lado esquerdo quando ele cai pro lado esquerdo, é porque vai chover. Quando ele cai pro lado direito, é porque não vai chover. Ah! Mas e quando ele fica pra cima? Aí a roupa que você foda. Vamos lá, Belisário, bom dia pra todo mundo. Eu sou o Bruno Boturi e hoje é dia de piadas de quinta na 102 FM em duas edições. Acorda com o delegado. 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Final de semana tem a terceira feira do Banho Mateiro. Alô, rapaziada. Bom dia, Fabiano Transporte Albari. Alô, meu amigo Sete, o Marelo dos Transportes Bovinos. Um abraço, Leandro Cipó. O José Carlos Quezzi, a terceira festa do Banho Mateiro. Final de semana, todo mundo convidado. Alô, sendo fã de um abraço, bom dia. O Pedro Castelar e o Valdinei Bonfim também. O Luiz, o Paulo, vai pra você, Paulo. Deve ter tomado já umas 15 cuias de chimarrão já. Um abraço.

Taubaturá não tá fraca, Bruce. 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

0: passa aqui, só esquenta para amanhã, pendrive da tortura em ação nessa manhã, luz da minha vida. E daí diz que uma vez que uma mulher se matar, vamos matar, por que você vai se matar? Vamos matar, minha vida não tem mais sentido, antes de você matar me dá um beijo. E daí ela aceitou, deram um beijo. Mas por que que tu vai se matar se você tem um beijo tão gostoso? É, vou matar porque meus pais não gostam que eu me vista de mulher. Tá na hora de acordar, 7 da manhã, 23 minutos, bom dia. Pra você que levantou, já ligou seu rádio, uma ótima manhã, tá na hora de você aproveitar as promoções lá da Top Jeans, um abraço de azada que estão ligados, curtindo o delegado nessa manhã, e tem promoção lá da Top Jeans, e olha quanta promoção bacana neste mês de julho, e a gerente vai falar com a gente nessa manhã. 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
0: 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Hoje é dia de piadas de quinta, aqui no programa do Boturo. Quanto a piada, Boturo, vai lá.
2: Piada de quinta. A filha entra no escritório do pai com o marido e fala, é papai, por que que você não coloca o meu marido no lugar do teu sócio que acabou de morrer? E o pai responde, olha filha, por mim não tem problema nenhum. Só vamos ver com o pessoal da funerária.
0: Se quiser trocar. Vai lá, piada de quinta, bom dia. A Ana Lívia, filha do Agnag da Rose, diz que tá com preguicinha de levantar cedo, né, Aninha? Então toma bardadinha. Alô, Aninha, bom dia. Como é que você tá, Aninha? Tô sentindo a tua falta de contar umas piadas aqui no programa. Mande um áudio à tarde, fala pra mãe, ou manda uma charada à tarde. Tô aguardando, hein, Aninha? Atenção, crianças. Atenção, Aninha, porque hoje eu quero piadas das crianças e a charadinha da... Faz tempo que eu não ouço a sua voz aqui no programa, Aninha. Bom dia pra você, ótima manhã. Obrigado pela companhia, tá na hora de acordar, todo mundo chegando. Todo mundo acordando, programa do Bronze, 7:27 da manhã.
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0: 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Deixa eu mandar um abraço aqui pro meu amigo Isaac, tá ligado, Gutinho no Botão, bom dia pro Isaac, bom dia pra Zaya, Orley de Farias, lá do restaurante Casarão, na sintonia, daqui a pouquinho o Claudemir, lá da Clínica dos Colchões, vai trazer as promoções, bom dia pro Zé, pro Amarelo, pro Albari, alô Fabiano, pessoal que tá levando o Botão de Carona, já tem piadas e quinta no Instagram, arroba Programa do Bronze, e também tem clipes das músicas da sexta-feira da tortura. 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Bom dia, Repolho.

0: sozinho, chegou pra mãe e falou assim: mamãe, o papai caiu da escada na obra. Eu falei assim: meu Deus, meu filho, o que aconteceu? Meu pai morreu. Falei, caiu no segundo degrau. Piadas e quinta toda quinta-feira em duas edições. Tá na hora de acordar, gente! Ai, mamãe, que linda essa moto elétrica. Foi o papai que me presenteou, mamãe. A menina emocionada. Ah, menina, largue mão de ser boba, pega e vai andar. Se dependesse do teu pai, você nem nascido. Vamos acordar que tá na hora, toda quinta-feira tem piadas e quinta. Você tem uma piada de quinta, então mande. 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
0: Comercial Vai Por Hoje, vamos lá com Batura, às 7h36 agora, vou mandar um texto de preso aqui pra Marlene, pro Hélio, pro José Tiquinho, a Sandra Gerei, quanto tempo, hein, Sandra? Bom dia, alô, amoroso, o Repolho tá aqui, a Zenilda Maria Bianchi, o Assil Bárdico, bom dia pra Maria Miranda, a Aurora, tudo bem com você? O nosso amigo Roberto da Comercial Vai Por Hoje, a Valdineia Martins também, bom dia pra Marinalva, o Marciano Moreirão, Luiz Carlos de Santa Maria, o Urso, toda atrasada da Tripolone, ligados, ouvindo o Botudo, bom dia, obrigado pela companhia, tá na hora de acordar todo mundo, vamos lá, tem áudio do povo, povo no rádio, bom dia, programa do Bronze, ao vivo.

0: agora, hein, Gabriel? Ou ele é muito migué, ou ele é muito rápido. Vai lá, quem acordou cedo, fala comigo aí, ó. Piazada que mandaram o vídeo aqui, ó. Vamos ver. Quem que tá escutando nós aí? Vamos lá, maior audiência do rádio aqui, ó. Pessoal tá tratando os...
1: bom dia, Bronze.
0: Tratando as galinhas lá. Isto. 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
2: Bom dia, Bronze.
0: Bom dia.
2: Ricardo Rankin, escuta. Olha. Diretamente de Gramado, Rio Grande do Sul.
0: Olha, tá em Gramado.
2: Passando as férias ajeitadas.
0: Eita,
2: aqui.
0: Rapaz.
2: Bora, bora.
0: Eita.
2: O nosso aplicativo aqui ouvindo.
0: Chegou, doeu o dedo da inveja agora, você tá em Gramado, é? Nossa, tá comendo fundinhos gostosos. Ai, que delícia, meu amigo Ricardo Rank. Aproveita aí, rapaz. Tá na hora de acordar, 7:38 da manhã. Bom dia! 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

0: em apenas alguns meses de vida. Quase duas décadas depois, a imagem ganhou um novo destaque após a cessão de Yamal no futebol, revelado pelo Barcelona. O atacante se consolidou como um dos principais talentos da nova geração e passou a defender a seleção da Espanha. Nesse domingo, dia 19, ele terá pela frente Lionel Messi na decisão da Copa do Mundo de 2026, quando a Espanha e a Argentina disputam o título mundial, tornando a fotografia um registro histórico do encontro entre duas gerações do futebol. Agora, esse Messi joga demais, é um monstro, né? Da nossa geração, Lionel Messi, sem medo de errar, podemos elevá-lo ao melhor jogador da nossa era. O homem com 39 anos, ele é um verdadeiro monstro jogando futebol. 7:43, tá na hora de acordar. Bom dia pra você que tá ouvindo o Botudo. 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
0: Bom dia, bora aproveitar. Uma vez, disse que um padre, um rabino e um pastor estavam discutindo como eles dividiam as ofertas e tal. O padre falou assim: o negócio é o seguinte, eu faço um círculo no chão, jogo o dinheiro pra cima, o que cair no círculo é de Deus, o que cair fora é da paróquia. Aí o rabino falou assim: eu também faço um círculo, jogo dinheiro pra cima, o que cair fora do círculo é de Deus, dentro do círculo é da sinagoga. Aí o pastor falou assim: agora é o seguinte, eu jogo dinheiro pra cima, o que Deus pegar é Deus. E falta um 15 para as 8 da manhã. Bom dia pra você que tá acordando com o Botudo. Hoje é dia de piadas de quinta, amanhã tem a sexta-feira, tortura na 102.
2: Argentina iguala Brasil em finais da Copa após virar o jogo contra a Inglaterra. E que virada, hein, meus amigos? É inegável a raça, o jogo da Argentina. Eles não se dão por vencidos, literalmente, tanto que viraram o jogo. São os segundos finalistas para a final da Copa do Mundo, domingo já enfrentando a Espanha. Sábado, a disputa pelo terceiro lugar ficou com França e Inglaterra. E olha só, o Scaloni se emocionou com virada e classificação para a final. Em mais uma virada emocionante e de teste cardíaco para os torcedores, os argentinos viraram sobre a Inglaterra 2-1. E desse modo, técnico da Argentina, o Scaloni, falou assim: ó, somos únicos. Ouve só o que estamos ouvindo. Nosso uniforme faz a gente levar tudo. Não, não vamos segurar nada em campo. Mostramos, acima de tudo, que sentimos o que a torcida...
0: O que a torcida sente. É, cortou aqui. Vai lá, bom dia. Tá na hora de acordar. 7:48. O Pedro Azul já tá com a sua camisa da Argentina. O Belo já acordou. Fala comigo, Voscão.
3: Bom dia, bom dia. Vamos ver. Nós por aqui, trabalhando, já cedo. Câmbio.
0: Câmbio.
3: Vamos. Pega a cama do Carlinho aí.
0: Alô, Carlinhos. Bora, então.
3: Amanhã tô botando a pedra nessa cama dele.
0: Câmbio. Alô, Belo. Voscão, mecânica pesada, J.R. Lonas. Bom dia. 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Bom dia. Alô, Belo, o Tiagão indo trabalhar com a sua camiseta da Argentina hoje.

E aquela que acabou que tinha um Fusca muito ruim, ele falou assim: ô, vizinho, aqui é uma carona pra cidade, e ele com o Fusca, né? Falou assim: não, vizinho, eu tô com pressa hoje. Ó, deixa eu mandar um texto de preto aqui pro nosso amigo na sintonia, Sandoval, preto com botudo. Alô, Sandoval, como é que você tá? Foi você que nós encontramos no shopping esses dias, né, Sandoval? Um abraço pra todo mundo aí. Obrigado pela audiência, bom dia. Tiagão falou: nosso Brasil não tem raça, botudo. Isso é verdade. Vou ter que concordar, não tem raça, não tem técnica, não tem nada. Temos mídia, né, já? Temos o Vini Júnior, né, já? Tá namorando a Virgínia, né? Grande coisa. 11 para as 8. Alô, Sandoval, se encontramos no shopping esses dias. Abraço, queridão, bom dia. 11 para as 8.

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1: E hoje é a tarde das crianças que participarem aqui do Piadas de Quinta. Eu vou sortear uma mochila, é só vocês mandarem aí. A palavra do sorteio hoje vai ser férias. Escreveu férias aqui, pronto. E começa hoje.
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1: Olha, inclusive você que tá ouvindo o Botudo pela internet, já de Gramado, nosso amigo Ricardo Rank, ele tá me passando aqui qual foi o cardápio dele ontem. Pão com linguiça, churrasco, fundi. Barbaridade, do céu. Aqui não manjaram. Internet supera a TV nas casas paranaenses pela primeira vez. E você que tá ouvindo o Botudo pela internet, em qualquer lugar do mundo, você pode também acessar minhas redes sociais, @ Programa do Bronze. Todo dia, o que rola na rádio, também rola nas redes sociais, @ Programa do Bronze. Inclusive, acabei de postar lá as piadas de quinta e as músicas do pendrive da tortura. E amanhã, em duas edições, para você que gosta de moda romântica, vamos se esbaldar amanhã, logo cedinho. Ó, o Seth fez um videozinho, tá indo trabalhar.
3: Poxa, de amor!
1: Porque esse chá aqui não tem na Creide. Ai, mãe, engravidou, foi um acidente, mãe.
4: Ela tem um beijo que me arrepia todo.
1: Bom dia!

0: Olha, você pode fazer uma viagem do interior de Pitanga a Gramado, no Rio Grande do Sul, Orlando ou Nova Zelândia, através dos stories do Programa do Bronze, no arroba Programa do Bronze no Instagram. Vamos lá, nossa audiência! Tá na hora de ir embora! Tarde tem mais piadas e quinta, vamos lá, criançada, todo mundo convocado, o Aloysio, Dona Neuda, o Rastelo, rastelando a audiência, a Juliana também tá ouvindo o Botulho. Hoje à tarde tem mochila pra criançada que ouve o delegado na audiência da 102 FM, tá na hora de ir pra casa, vambora! O pessoal que tá na barreira, bom dia!
1: Bom dia, Rádio Pitanga, aqui é o Paulo Paraná, um abraço aí pra toda a galera aí do 15 de baixo aí, a piazada aqui da Tripolona aqui, a piazada do concreto e tchau, obrigado.
0: Olha aí a piazada da Tripolona, pessoal da concreto, um abraço pra todo mundo, tá na hora de ir embora, né gente? Vambora então, um grande abraço, fiquem com Deus e à tarde tem mais programa do Botudo, tchau! Alô, pessoal da Tripolona, Alessandro e Jéssica também tá ouvindo o Botudo, tchau!
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5: Agora são 8 horas da manhã, 8 minutos. Bom dia, estamos começando mais um programa Manhã Livre. Hoje é uma quinta-feira, dia 16 do mês de julho, ano 2026. A partir de agora, então, até as 9h30, nós vamos por aqui com o programa Manhã Livre pela 102. Marcão já está por aqui, trazendo good morning, Marcão.
6: Good morning, bom dia, ótima manhã a você, Jairo, ótima manhã a todos os nossos ouvintes, chegando em mais um dia, hoje dia 16 de julho, né? Que Papai do Céu, nosso Deus, ele possa estar nos abençoando grandemente. E mais um dia, mais um trabalho aí.
5: A previsão do tempo para hoje, a temperatura mínima de 9, a máxima de 21 graus. Sem previsão de chuva para hoje. Amanhã, na sexta-feira, já é finalzão de semana, né? Temperatura mínima de 13 e a máxima de 21 graus. E no sabadão também a temperatura mínima de 14, a máxima de 21, sem previsão de chuva. Lembrando que até a próxima segunda-feira, dia 20, não tem previsão de chuva. Então teremos tempo bom aqui para nossa região. Marcão, hoje o que nós comemoramos nessa data do dia 16 de julho?
6: Hoje, 16 de julho, comemora-se o dia do comerciante, né? Então, parabéns a todos os comerciantes que estão acompanhando a nossa programação e bom dia pelo dia de vocês aí.
5: Muito bem, vamos começando o nosso programa de hoje, já agradecendo você pela audiência, você que sintoniza 102 FM nesta manhã de quinta-feira, como nós já falamos aqui no rádio, hoje nós estaríamos recebendo, estamos recebendo aqui nos estúdios da 102, o ex-governador Roberto Requião, também o Requião Filho, para a gente falar de política hoje, né, nessas pré-candidaturas que estão acontecendo, na verdade, a caminhada política, enfim, né, em busca do voto, para falar com os seus eleitores, aquele contato mais direto, então. Vamos receber o Marcão nessa manhã?
6: Vamos já, lembrando que daqui a pouquinho tem a agenda já em Jardim Alegre, né, às 10 horas da manhã, então daqui a pouquinho sai daqui e já vai, né, para este evento. Ex-governador Roberto Requião, prazer recebê-lo nos estúdios 102, bom dia.
7: Marcão e Jairo, é um prazer bater um papo com vocês. E você, Marcão, levantou já a hipótese, a verdade, que é o dia do comerciante. Quando eu fui governador, o mundo estava numa crise muito grande. Eu baixei o ICMS do comércio do Paraná de 25,18% para 12%. Eu dei imposto zero para os pequenos empresários. E fiz dessa forma o comércio, mesmo na crise, continuar andando, não haver diminuição de empregos no Paraná inteiro. Bacana isso, né?
6: Muito.
7: Me lembrando do governo. E me lembro também que aqui, nessa região, há 70 anos atrás, nós vivíamos conflito de terra. Agricultores que já estavam na terra há 40, 50 anos, eram desafiados por grileiros e poceiros que queriam ficar com a terra deles. E eu vim aqui a pedido de padres belgas, ajudar a montar o Sindicato dos Trabalhadores Rurais, do Osmandinho, o Mandinho, o Osmano. E eu consegui, com eles, montar o sindicato e depois me elegi governador do Paraná. Como governador, eu regularizei todos os donos de terra que estavam há 40, 50 anos em cima dela, estavam ameaçados por grileiros, poceiros, e consegui acabar com o conflito rural. A região hoje de Pitanga e a região inteira está pacificada em relação a isso, porque teve um governo de verdade no Paraná que levou em consideração o direito dos trabalhadores. Mas não fiquei só nisso. Depois disso, fiz o aval, financiamento para os trabalhadores rurais, os pequenos proprietários que não tinham como garantir os empréstimos para comprar equipamento. Fiz o programa de ovelha, de gado leiteiro, irrigação noturna. Nós mexemos com a economia da região de uma forma bacana, sensível. E por isso eu tenho um prazer enorme de estar aqui batendo papo com vocês, com o Marcão e com o Jairo. E quero fazer um elogio. Eu nunca vi uma rádio tão bem instalada no estado quanto essa.
5: Que maravilha.
7: É uma beleza.
5: Nós que agradecemos, né, pela visita hoje aqui no nosso programa. Bom, nessa caminhada do senhor como ex-governador do Paraná, enfim, como que o senhor vê o Paraná hoje passando e retornando aqui para nossa região?
7: O Paraná, na verdade, do ponto de vista estrutural, está abandonado. Eu vi que venderam a Copel. No meu governo, com aquela crise toda, com a Copel pública e bem administrada, eu mantive a tarifa mais baixa do Brasil. Copel foi vendida, nós estamos com tarifas caríssimas hoje. A mesma coisa com o sistema de água e esgoto no Paraná inteiro. São erros brutais. E o governo, com o dinheiro dessas vendas, só faz recapagem de asfalto nos municípios, não tem um programa consequente. O Rato não tem um programa. Ele fez a ponte da praia, mas é para os veranistas, é no verão só aquilo. E eu fiz, por exemplo, a ponte de Guaíra Mundo Novo. Só que a minha ponte tinha 3.607 metros de extensão. E essa ponte é uma ponte que vai atender Guaratuba na temporada. Agora, se puserem caminhão andando em cima dela, vai acabar com Guaratuba. Vai ficar uma fila dia e noite e a praia de Guaratuba simplesmente vai desaparecer. Eu acho que são erros. Erros muito grandes e muita acusação de corrupção. Ligada a esse negócio do Banco Master, a venda da Copel Telecom, a própria venda da Copel, o pedágio que está com preços rigorosamente absurdos, erros em cima de erros. E por isso, o meu partido de hoje, que é o PDT, tem uma pré-candidatura ao governo do estado, que é do Requião Filho, é meu filho. E ele pretende seguir naquela linha que eu segui na região e melhorar com ideias novas, mas fundamentalmente com lealdade absoluta às pessoas e não aos negócios, como funciona hoje. Só os ricos e donos de grandes negócios e fortunas são privilegiados pelo governo. Dá isenção ao governo, 20 e poucos bilhões de reais para as grandes empresas, mas o funcionalismo público não tem um aumento há 7 anos, não é isso, Maurício? Então, nós vamos mudar isso aí. Isso leva ao Maurício a ser pré-candidato ao governo do estado e eu mesmo sou pré-candidato a deputado federal.
6: De onde surgiu essa vontade de voltar no cenário político?
7: Eu nunca saí.
6: No sentido assim de estar aí buscando voto novamente.
7: Eu fui presidente do da Eurolat. Fui presidente da Assembleia de 45 países, uhum. Europa e América Latina. Eu fui presidente do Parlasul e do Mercosul. Tinha escritório em Bruxelas, no Panamá e no Uruguai. Eu aprendi muito com estas experiências e eu quero continuar usando essas experiências em favor do nosso estado e do Brasil.
6: Vale ressaltar aqui, às vezes as pessoas que estão ouvindo, algumas delas não sabem, mas no período que o senhor estava governador, programas aí, por exemplo, Leite das Crianças, né? Que é um programa que às vezes as pessoas não sabem, era sua época, Leite das Crianças, tarifa social da água, da luz, então tudo isso é no seu período.
7: O pessoal mais pobre não pagava energia elétrica e o preço da energia elétrica no Paraná era o mais baixo do Brasil. E a irrigação noturna, com desconto de 75% na tarifa mais baixa do Brasil. O programa de ovelha, o programa de gado leiteiro, o fundo de aval que garantia o financiamento desses agricultores para os quais eu legalizei a terra. Eles não tinham como garantir um empréstimo para investir na sua propriedade. Então o estado deu o aval e dizia, olha, que não se vai quebrar o estado, eles não vão pagar. Não houve uma inadimplência, todos pagaram porque cresceram. Gente honesta que estava sendo prejudicada pela guerra de domínio da terra na região.
6: As pessoas também, Jair, que acompanham o programa de moradias, que foi uma marca também muito grande no seu governo.
7: Claro, moradia para as pessoas mais pobres, preço baixo. Inclusive fazia casas em mutirão que custavam um quinto do preço das casas feitas por empreiteiras. Então eu fiz um governo para as pessoas e é isso que o pré-candidato Requião Filho pretende fazer, é abandonar essa história do governo ser dominado pelos capitalistas de grandes posses de dinheiro e o abandono total dos mais pobres e dos que precisam realmente de governo. A pré-candidatura do Requião Filho tem essa característica, para as pessoas.
5: Muito bem, agora são 8h17 da manhã, você que está ligando seu rádio agora, estamos recebendo aqui nos estúdios da 102, então o ex-governador Roberto Requião e também o Requião Filho. Na sua fala, vamos cumprimentar já o Requião Filho chegando por aqui também, né? Na sua fala, Eu ontem estava acompanhando algumas delas, disse que vamos devolver o Paraná aos paranaenses. Bom dia, bem-vindo a 102.
2: Bom dia você que está nos ouvindo, exatamente isso. O Paraná hoje tem dono, e não é o nosso povo. Não é o seu João, não é a Dona Maria, não é o Pedro, não é o José. São os financiadores de campanha, são os amigos do rei, eles têm todos os privilégios. O comerciante que está nos escutando hoje, dia do comerciante, você falou, teve no governo Requião a primeira faixa de isenção de ICMS, ICMS zero para micro, ICMS reduzido para os médios e alguns degraus de ICMS zero para os pequenos. Veja, nós já trazemos uma proposta maior ainda, nós trazemos ICMS zero até 2033 para toda pequena e microempresa. Não é mais faixa de isenção, é ICMS zero. Mas Requião, um rachinho diz que não existe governador que abre mão de imposto. Eu não estou abrindo mão de imposto. Eu estou aquecendo o comércio. Se o comerciante que está nos escutando hoje não pagar ICMS, o Estado deixa de arrecadar até 2% da arrecadação total de ICMS. Mas se o comerciante que está nos escutando não conseguir mais pagar impostos e fechar as portas, 70% dos empregos, 7 em cada 10 empregos do Paraná serão perdidos. Então veja, pequena empresa, microempresa, comerciante de portas abertas, com ICMS zero, a gente perde 2% da arrecadação. Mas ele vai ter mais dinheiro para investir. Ele vai reformar a sua loja, ele vai contratar alguém, ele vai pagar melhor o salário do seu funcionário, ele vai contratar mais um funcionário, ele vai trocar o balcão, ele vai comprar mais material, ele vai aquecer a economia, ele vai girar essa economia, e daí sim nós vamos arrecadar mais impostos, porque vai ter gente com salário comprando e consumindo. Então, hoje, quem tem incentivo fiscal são só os grandes, aqueles que tinham dinheiro para financiar campanhas. E eu quero ajudar o povo paranaense. O comerciante paga o ICMS mais caro do Brasil hoje aqui no Paraná. O Ratinho fala que abaixou o imposto. Ele abaixou o IPVA. Ele zerou o IPVA das motinhas de até 160 cilindradas. Mas ele aumentou o ICMS. O ICMS é Imposto de Circulação de Mercadorias e Serviços. Tudo que você compra e tudo que você contrata no Paraná, você paga mais imposto. E o Ratinho aumentou por duas vezes esse imposto no Paraná. Isso ele não conta, né? Então, o ICMS está mais caro. A luz está mais cara. A água está mais cara. Devido ao pedágio, o frete está mais caro. Isso transformou o Paraná no segundo maior custo de vida do Brasil. Disparado na frente do segundo estado. A gente só pede para Brasília, que é terra de rico. Então, assim, quando eu digo devolver o Paraná para os paranaenses, é isso. É quando a gente for falar de segurança, a gente cuidar do policial. Não viatura nova. Policial bem pago, bem treinado, descansado, novos concursos. Vamos falar de educação? Não é pintar a escola. É cuidar do educador, é cuidar da criança, é dar condições para que a alegria volte para a sala de aula. Vamos falar de saúde? Não é privatizar o hospital. É botar os hospitais regionais que existem hoje para funcionar. É contratar e pagar melhor os técnicos, os enfermeiros, os médicos. É concurso público. É transparência na fila. Veja, ontem tinha em Santa Maria do Oeste uma pessoa esperando uma UTI, um leito, e ela não sabia onde tinha leito, porque a central de leitos que existia no nosso tempo, que era uma coisa transparente, hoje precisa de indicação política. Isso para mim é tentativa de homicídio. A saúde funciona porque ela tem que atender as pessoas. E é isso que eu digo, é devolver o Paraná para os paranaenses, é cuidar de gente de novo. Vamos cuidar do grande agro? Vamos. Vamos respeitar as nossas cooperativas, as maiores do Brasil, exemplos mundiais? Vamos. Mas de que adianta uma cooperativa enorme, importando e exportando insumos, se o nosso agricultor passa dificuldade e não consegue fazer um seguro safra, não consegue pagar a conta de luz, não consegue dar manutenção no seu trator. Muitas vezes, um trator solidário, comprado ainda no governo Requião. E hoje, está lá, parado, porque o pequeno agricultor não consegue mais sobreviver aos custos altos do Paraná. Então, é isso que eu digo, é cuidar de gente, é trabalhar para pessoas.
5: Ainda nessa fala, né, nós gostaríamos de perguntar para o senhor, porque nós sabemos que hoje, nessa importante engrenagem que chama-se agricultura, a nossa região que é extremamente agrícola. De que nada vale a tecnologia se nós tivermos uma energia de qualidade. Muitos agricultores ficam até uma semana sem energia elétrica aqui na nossa região.
2: Copel privatizada. Copel privatizada. A Copel foi privatizada. O que aconteceu? passou pelo BTG, passou pelo Master, pelo Vorcaro, esse escândalo ainda vai estourar, vai acabar com Polícia Federal, vai acabar com gente que anda bonito de terno e gravata, de carro importado e avião, atrás das grades. Anotem isso que eu tô falando. Vocês ainda vão ver esses figurões que andam hoje por aí fazendo campanha e pré-campanha presos. Mas a Copel foi vendida. Primeira coisa que eles fizeram: diminuíram custos, demitiram todo mundo que eles achavam supérfluos. Quem que a Copel privatizada acha supérfluo? Os funcionários, a equipe de manutenção. Para dar manutenção numa rede, eles esperam um número X de chamados. Não adianta aquele agricultor ligar e falar: escuta, caiu aqui na minha propriedade, eu tô sem luz. Eles esperam ter 10, 30, 40 chamados para ativar uma equipe terceirizada. Eles não dão mais manutenção nas linhas, eles esperam cair. Eles não investem em novos transformadores, em novos geradores. Eles esperam o sistema estourar. Por quê? Porque enquanto a Copel dá lucro, o lucro é deles. E a Copel já distribuiu mais de 1,3 bilhão de reais para os acionistas só esse ano. Desses 717 milhões deveriam ser do estado do Paraná para ser reinvestido no nosso povo. Em mais energia, em mais saúde, em mais educação, em mais estradas, em mais infraestrutura. Mas não, foi para o bolso de empresários de São Paulo, da China, de Nova York. Então, a Copel privatizada, ela dá lucro para os acionistas e arrebenta com o agricultor, com o empresário, um dono de mercado que tem que manter os seus freezers ligados. Acabou de ter um aumento de 50% na conta elétrica. 50%. E daí, quando você for ao mercado comprar um litro de leite, comprar um franguinho congelado, comprar alguma coisa, comprar arroz e feijão, vai estar mais caro. Porque o dono do mercado vai repassar esse preço para quem? Para o consumidor. Então, a Copel privatizada é um prejuízo para o Paraná. A Copel na mão do povo paranaense, ela poderia novamente ter energia com descontos de até 75% para utilização noturna na indústria, nas empresas e no campo. Tanto pequeno quanto grande agro poderia ter esse benefício. Tem benefício, está pagando menos, tem mais dinheiro para investir e para contratar. Novamente, volta a cuidar de pessoas. Energia barata é desenvolvimento e é melhor salário, é mais emprego, é a economia girando. A Copel hoje, ela trabalha com a seguinte premissa: você não tem escolha, você vai ter que me contratar. E a Copel, ela é necessária para o estado. Então o estado não pode deixar ela quebrar. Nós vamos sugar tudo que nós podemos da Copel até o dia que ela implodir. E quando ela implodir, eles falam assim: agora a gente não quer mais. Toma aqui. O que que vai acontecer? O estado e o governo federal vão ter que absorver isso, se endividar, aumentar impostos e botar a Copel para funcionar. Ou nós vamos deixar o estado do Paraná sem energia? E os donos do dinheiro estarão aí de jatinhos, de mansões em Paris, em Nova York, em Miami, carros importados, Lamborghinis, limousines, e o produtor do Paraná amargando uma conta caríssima de luz tentando sobreviver. A empresa do Paraná tendo que pagar uma conta caríssima de luz. O pequeno produtor hoje é no mínimo 30 mil reais para botar um ponto de luz na sua propriedade. No mínimo. No nosso tempo, com luz para todos, era de graça. Energia noturna com 50 a 75% de desconto para produção. As famílias mais carentes do Paraná, mais pobres do Paraná, num dia frio como hoje, tinham energia de graça para tomar um banho, para ter uma luz, para o filho não ficar doente. Ah, mas daí você está dando de graça. Não, porque quando tem luz, quando tem um banho quente, a criança não fica doente. Se a criança não fica doente, sabe aonde que a gente não gasta dinheiro? Na saúde, é uma economia enorme na saúde. Quando tem energia, quando tem dignidade dentro de uma casa, para você assistir uma televisão, para você estudar, aquela criança se forma. É investimento no futuro do Paraná, não é benefício. E é isso que esse governo não vê hoje. Ele vê o povo paranaense como gasto. Eu vejo o povo paranaense como investimento e como futuro.
6: Muito bem, agora são 8h26, né? O pré-candidato ao governo do estado do Paraná, deputado Requião Filho, está por aqui. Registrar a visita também do prefeito Oscar, né, de Santa Maria, também por aqui. Bom dia, bem-vindo à nossa programação. Aproveitando aí o gancho de educação, eu já acho que na última vez que o senhor participou com a gente da programação também, nós falamos a respeito como os professores vê muito bem, gostaram muito do seu nome como um pré-candidato ao governo do estado, pela história do seu pai, o que o seu pai fez pelos professores. E as grandes lutas dos professores é a questão de salário. E o governo diz que não tem como regularizar. Como que o senhor vê isso?
2: O governo não tem vontade de regularizar. Tem como sim. E se fosse só salário, estava fácil resolver. O salário não é só do professor. É o do policial, é da enfermeira, é de todo funcionário público estadual que está com um salário defasado em quase 60%. Ah, mas funcionário público que aumenta? Não. Sabe como o salário mínimo, o nacional e o regional, eles têm todo ano uma correção da inflação? Todo ano o salário mínimo tem uma pequena correção para você não perder tanto com a inflação. Isso, quando o salário é do funcionário público, chama-se data base. É só essa correção da inflação. É isso que há anos não acontece, e o poder de compra do funcionário público, do aposentado do Estado, do policial, da enfermeira e dos professores, perdeu. Poder de compra, 60% defasado. Agora, se você falar com o professor, não é só salário, é questão de respeito, é questão de dignidade. O governador Ratinho, o Sandro Alex e a sua turma roubaram a alegria da sala de aula. Eles falam que tem o melhor IDEB do Brasil, mas é falsificado esse IDEB, é fraudado, e eu já denunciei isso ao MEC, ao Fundeb, ao Ministério Público. As notas do IDEB são alteradas, alunos reprovam de ano, o professor reprova o aluno, o diretor e o chefe de núcleo vão lá e mudam a nota no sistema e passam aquele aluno. Tá tão absurdo que chegou ao ponto dos pais estarem reclamando: meu filho tá passando de ano sem saber ler, sem saber escrever, sem saber matemática. Os pais já estão reclamando de tão absurdo que está isso. Nós temos escolas no Paraná, Jairo, que tem 100% de presença. Na Finlândia não existe isso. Você vai me dizer que numa escola pública do interior do Paraná, onde as estradas rurais estão abandonadas, onde nós temos geada, onde nós temos enchente, onde nós temos temporais, onde nós temos problemas com ônibus escolares, nunca faltou uma criança? Fica claro que é uma fraude, né? As melhores escolas privadas de Nova York, existe evasão escolar. Existe criança que falta. Alguém ficou doente, a criança teve uma febre, o pai não quis levar, a mãe brigou com a sogra, alguma coisa aconteceu, aquela criança falta. Mas aqui no Paraná não, aqui no Paraná nós temos escolas com 100% de crianças. Então veja, eles roubaram a alegria da sala de aula. Criaram uma plataformização, ou seja, botaram lá alguns computadores que são da nossa época, alguns tablets, e dizem que agora é moderna a educação, é online. Mas isso não é educação moderna. A tecnologia, ela é uma ferramenta. Ela é um plus, é um algo a mais. No que você tira da criança o papel, o livro, a imaginação, o aprender, a alegria da sala de aula, e transforma tudo numa tela, a criança não está aprendendo. E você tira a liberdade do professor de atender aquele aluno. O Marcão e o Jairo não aprendem da mesma forma. A professora vai ter que ensinar de um jeito diferente, o professor tem que ensinar o Requião Filho de um jeito diferente. A plataformização não permite isso. Ela cria também uma ilusão. Então, o que nós temos é isso. É uma sala de aula triste, com professores doentes, com educadores doentes e com crianças que estão passando de ano de qualquer jeito. E isso tira também o respeito da sala de aula. Como é que você vira para um pré-adolescente que está sem estudar, está fazendo bagunça, está agredindo um professor, sendo mal educado? Você tira ele da sala de aula, manda ele para fora e diz que ele vai reprovar de ano. Ele dá risada na cara da professora e fala assim: não vou reprovar. Se é obrigado a me passar, eu faço o que eu quiser. E daí eles dizem: não, tem que ter escola cívico-militar para devolver o respeito na sala de aula. Dá autonomia para o professor reprovar vagabundo para você ver se não volta o respeito na sala de aula? Então o que nós temos é uma falta de visão. Tinha uma propaganda da Sprite, que o Jairo, talvez, que é mais da minha idade, vai lembrar. Que dizia assim:
8: tá mais novo, hein, Marcão?
2: Tá mais novo.
8: Marcão tá mais novo.
2: Imagem não é nada, sede é tudo. Eles trabalham só com imagem. Eles criam uma imagem falsa, eles criam um conceito e vendem isso. E a realidade é diferente. Então, devolver alegria para a sala de aula é necessário. A educação será tão boa no Paraná quanto forem os nossos professores. E os nossos professores são incríveis. Eles só precisam de respeito.
6: Eu vejo aqui que no tempo, no período que o seu pai era governador, foi prefeito, o senhor se envolveu na política assim, mais ferrenho? Depois dos 30, me corrija se eu estiver enganado.
2: 35.
6: Por que que depois? Claro, estava nos bastidores, estava nas coxinhas, que o pessoal fala. Mas o porquê depois, 30, 35 anos?
2: Porque eu fui viver a minha vida. Eu não sou como o menino Ratinho, que virou papai, eu não quero.
6: Até aí eu perguntar.
2: Papai, eu não quero nada na minha vida, o que que eu faço? Não, filho, papai vai comprar pra você uma eleição. Vamos lá. Uhum. Vamos gastar 500 milhões aqui e fazer você alguma coisa. Não, eu fui ser advogado, eu me formei, eu me casei, eu tive filhos, eu tive meu escritório, eu trabalhei. E daí eu vim para o Paraná, porque eu sempre mexi com política, para trabalhar dentro do MDB, numa convenção onde o MDB queria aprovar um governo que o Requião não concordava, que eu não concordava, e a gente achava que o partido tinha que ter uma candidatura própria. Então eu vim ao Paraná para fazer esse trabalho de bastidor e rodei o Paraná inteiro, 399 municípios, falando com os diretórios, os delegados e os presidentes do MDB. E daí surge naturalmente, por parte deles inclusive, uma pré-candidatura a deputado estadual, que o Requião, que está aqui do meu lado, não queria. E eu mandei ele as favas e fui, porque minha mãe disse: vá, filho, se você acha que dá para ir, vá. E ele dizia: não pode, como é que eu vou apoiar meu filho e meus companheiros de partido, que traíram ele quase todos, né? Mas eu fui, e assim eu entro na política. Não porque meu pai queria me dar um cargo, não porque a gente queria manter um legado, mas porque aconteceu de forma natural, depois de eu ter ido conhecer o mundo.
6: Eu pergunto, aproveitar o embalo do MDB aqui, né, pela questão do próprio Requião. Requião foi o seu criador do PMDB, MDB do Paraná. Mas eu pergunto agora para o senhor também, Requião. Tudo se encaminha para o segundo turno do estado do Paraná, Requião Filho indo a segundo turno. Quais seriam essas possibilidades do próprio MDB lá na frente apoiar o Requião Filho? Porque, como sabe, a história que o senhor tem com o MDB agora, o antigo PMDB, mas o MDB do Paraná, existe a possibilidade ou não? Porque é uma curiosidade de todo mundo.
7: Eu criei o MDB no Sim? Paraná. Eu sou o filiado número um do partido. Eu saí porque virou um balcão de negócio. O MDB apoiou a venda da Copel, apoiou o pedágio, apoiou a venda da Sanepar através do famoso PPI, uma maracutaia que eles fizeram lá. Mas eu gostaria de colocar para vocês o essencial dessa proposta do pré-Requião Filho. Quando eu assumi o governo do estado, eu ganhei a eleição, derrotei o Jaime Lerner, que era o sujeito mais popular do Brasil. O Jaime não era mau, ele era um bom arquiteto, mas ele não tinha sensibilidade social. E era meu amigo pessoal. Mas eu dizia a ele: Jaime, você tem que ser prefeito de Curitiba para o povo, para o pessoal mais pobre, você tem que cuidar dos bairros. O pessoal quer uma escola, quer saúde perto de casa, o pessoal quer qualidade na educação. Um dia ele me disse: Requião, se você não concorda com o que eu estou fazendo, saia candidato. Eu saí. Eu saí com 2% das pesquisas, ele tinha 90. Fomos para o debate e eu ganhei a eleição, me elegi prefeito de Curitiba contra o Jaime. Mas eu quero citar para vocês o que aconteceu quando eu assumi o governo do estado. Eu assumi o governo do estado e o pessoal dizia: falta segurança, tem que pôr policial na rua, policial tem que estar nos bairros da cidade cuidando da população mais rica, claro, eles queriam um jardim social nos bairros de elite. Daí eu dei uma olhada nos policiais do Paraná, como viviam. Vocês sabem que a grande maioria dos policiais morava em favela, que a grande maioria dos policiais tinha casa que tinha problema de água, de energia elétrica, tinha filho que não tinha creche. Então eu fiz uma modificação. Eu segurei o salário dos oficiais que ganhavam bem e aumentei brutalmente o salário de baixo. Eu permiti que os policiais frequentassem cursos, botei uma boa parte nas universidades e levantei o salário deles. Isso é fundamental. Se você tem um policial que mora numa favela, como é que você espera que ele vá na casa dos mais ricos tomar conta 24 horas por dia, quando a família está passando fome? Então é isso que causa, inclusive, esse processo de violência policial, de revolta. Isso significa governar para as pessoas, para todas as pessoas e não apenas para os ricos. Mas isso tudo se inverteu. Depois que eu saí, congelaram o salário dos soldados e subiram o salário dos coronéis. Ganham bem. Eu não acho ruim que ganhem bem, mas o fundamental é que um policial que cuida da tua casa possa ter tranquilidade na casa dele, com a família dele, com os filhos dele. É isso que tem que ocorrer. E os governos hoje cuidam só dos mais ricos. Eles são os donos do governo. O governo dá incentivo fiscal, deixa de cobrar imposto dos milionários, das grandes empresas. Mais de 20 bilhões no Paraná. Mas diz que não pode aumentar o salário de um professor. Eu inverti isso tudo. E essa candidatura do Requião Filho, essa pré-candidatura, tem o sentido, a vontade de fazer voltar o privilégio absoluto das pessoas e não das empresas internacionais. Empresas da Inglaterra, da França, dos Estados Unidos, ganhando milhões, porque são donos da Copel, donos da Sanepar. Não tem cabimento isso. Nós temos que cuidar dos brasileiros. E é por isso que estamos pré-candidatos ao governo do Paraná. Aproveitar o que nós aprendemos, o que nós fizemos. E o que eu fiz no governo do estado, Pitanga conhece bem. eu regularizei as casas, eu criei moinhos comunitários, parece que acabaram já os governos que sucederam ao meu. Eu trouxe o programa de ovelha, o programa do leite das crianças. Eu comprei 200 mil vacas na Argentina, Holanda, Argentina, para entregar aos produtores. Eram vacas com grande produtividade de leite. Eu mexi na vida das pessoas. E eu

0: tem hoje os seus donos em acordos com ele, Ministério Público e Judiciário, soltos, vivendo como marajás. Mas 250 mil empregados perderam o emprego. E empresas americanas entraram no Brasil. A Odebrecht, que tinha ladrão, construiu o aeroporto de Miami. Ela estava trabalhando nos Estados Unidos. Ele quebrou a Odebrecht, os trabalhadores foram para a rua e empresas americanas entram. Então, não é verdade esta luta. E outra coisa, a cabeça dele é vazia. De repente, ele diz que o governo federal é neliente. Sabe o que quer dizer neliente? Quer dizer porra nenhuma, palavra que não existe. O Moro nem falar sabe. A mulher dele é a conge. É um troço simplesmente terrível. E ele não tem um programa, um projeto. Podia ser delegado de quarteirão, mas não o governador do estado. Ele chamava o Bolsonaro de ladrão, os filhos de ladrões. O presidente do PL, o Valdemar Costa Neto, o maior ladrão do Brasil. Hoje ele é candidato e aliança com o Bolsonaro, com o Valdemar da Costa Neto. Isso não é sério. É falta absoluta de seriedade. Então nós estamos tentando cumprir um papel de moralizar a política do Paraná. E eu espero que isso dê certo.
1: Muito bem, foi bom o senhor tocar nesse assunto, a questão do leite. Nós éramos a segunda maior bacia leiteira do Paraná, Pitanga. Hoje, nós, a última informação, que estávamos em 12º, 13º lugar. Então, só para deixar bem claro que lá no passado estava bem melhor. Bom, as pesquisas apontam, né, que o senhor hoje está em segundo lugar, falando agora com o Requião Filho, está em segundo lugar. Mas tem também, né, um grande número de pessoas que ainda não sabem para quem votar, como chegar nelas e mostrar o diferencial do Requião Filho.
2: Apresentando proposta, eu tenho certeza que a gente vai ganhar essa eleição. Não nesse debate político partidário. Eu não quero que as pessoas votem em mim para não votar no fulano ou no ciclano. Eu quero que votem em Requião Filho porque a gente representa uma proposta que vai atender a todos os paranaenses. Uma proposta que conversa do agricultor ao grande agro, do chão de fábrica ao patrão, que entende que o micro e o pequeno empresário são tão importantes quanto uma multinacional ou mais. Então nós vamos chegar nessas pessoas através de propostas. Não é jogo de futebol, não é discussão de religião, não é isso. É quem é que vai trabalhar para todo mundo, quem é que tem coragem de peitar o que está acontecendo. O que é bom, nós vamos manter. O que está errado, a gente conserta. E o que tem de ruim, a gente tira. E quero deixar aqui, eu tenho que sair, já está em cima da minha ordem, senão eu não fecho a agenda. Mas quero deixar aqui um abraço para o pessoal aqui da comunidade de Xaxim. 5 dias sem água já. Agradeço ao Sandro Alex e ao Ratinho pela mudança de gerência e rumo da Sanepar. A Sanepar funciona hoje, mais uma vez, para dar dinheiro para os amigos deles. Enquanto isso, uma comunidade aqui de Pitanga há 5 dias sem água. Isso é inaceitável numa empresa pública séria. Isso é descaso com a população. Então, meus amigos, querem saber mais? Arroba Requião Filho nas redes sociais. Eu vou deixar vocês com o Requião aqui. Vou sair correndo que eu tenho que ir para Jardim Alegre e já tô atrasado. E quero dizer para vocês, vejam propostas, vejam os nossos programas, vejam o nosso histórico. Deixa aqueles dois lá ficar um agredindo o outro. Eles ficam se matando, eles ficam se atacando e não conseguem trazer uma proposta do que fazer no Paraná. Sandro Alex disse que vai continuar. Vai continuar com a Sanepar abandonando as comunidades, vai continuar vendendo as empresas como a Copel, aumentando o custo do Paraná, vai continuar aumentando o ICMS do estado, vai continuar pedagiando. E o Moro? O Moro vai fazer o quê? Vai continuar falando mal dos outros? Vamos discutir proposta, vamos discutir solução, vamos discutir a volta da saúde, da educação e da segurança. Vamos discutir esse Paranazão. Mais uma vez, quem gostou, arroba Requião Filho, tem muito mais lá. Obrigado pra vocês, obrigado pelo espaço, obrigado a Zaia por nos receber aqui também na rádio. E agora vamos embora, porque caminhão parado não ganha frete.
1: Em nome da 102, agradecemos também, esperamos mais vezes aqui, né? Já numa oportunidade, né? Provavelmente que, como já governador do estado aqui para nossa região, para falar dos projetos e as prioridades aqui para nossa região. Requião, nós agradecemos também pela visita hoje aqui nos nossos estúdios. Se o senhor queira falar com a população para a gente fechar a entrevista, o senhor pode ficar à vontade.
0: Jairo, a prática é o critério da verdade. Eu fui governador. O que eu fiz por Pitanga? Eu regularizei a guerra rural que queriam tomar dos agricultores a terra. Eu dei título para todo mundo. Eu dei fundo de aval, dei trator solidário, eu fiz o programa de ovelha, eu fiz o programa do gado leiteiro, fiz o programa do leite das crianças. Eu mexi nisso. E há 40 anos atrás eu recuperei essa rodovia que liga agora a Poava à Pitanga. Aliás, quero dizer a vocês, eu vim ontem aqui e vi que estão fazendo uma nova rodovia.

0: sou a favor disso. Eu acho que o futuro governador, que espero que seja o Requião Filho, vai ter que acelerar e continuar isso. Com um concreto muito boa, essas coisas têm que ser mantidas. Eu não sei quanto roubaram no cálculo do custo da obra, mas a obra é importante para a região. E eu tenho uma satisfação enorme de estar aqui em Pitanga. Achei vocês dois ótimos numa entrevista e estou impressionado com a qualidade do estúdio da nossa rádio. Um abração para vocês, vou em frente também. Muito obrigado pela oportunidade.
1: Nós que agradecemos, uma boa caminhada pelo nosso Paraná. Agora são 8h44 na manhã, nós vamos aqui para o nosso intervalo comercial e nós voltamos já aqui na 102 com o programa Manhã Livre.
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1: E aí, casal? Você que vive junto há muito tempo, mas não casou no papel e nem quer casar? A dica de hoje é sobre união estável. Se você juntou, é muito recomendado que faça uma escritura declaratória de união estável lá no cartório. É muito simples, é barato e não tem cerimônia. Mas olha que legal, se você quiser trazer o seu pastor ou um padre para dar uma bênção na hora de assinar, lá no cartório tenho certeza que terá um espaço especial para você assinar e comemorar com sua família e amigos. 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Ela protege os direitos da família sobre os bens e é uma prova muito importante e essencial para pedir pensão e outros benefícios lá no INSS. 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

0: Agora são 8h52 da manhã, nós voltamos aqui com o programa Manhã Livre, faltando somente 8 minutos para as 9 horas da manhã. Para dar sequência aqui na nossa fala política, ontem nós também participamos do evento que aconteceu aqui no Guarani Clube de Campo, e eu conversei com o pré-candidato a deputado federal, o André Vargas, e você acompanha agora essa fala de ontem.
1: Eu que agradeço, Marcão, você que tá sempre dando oportunidade pra gente, tá conversando com a população de Pitanga e toda a região. Como você falou, tive dois mandatos de deputado federal e nos dois mandatos nós tivemos um vínculo muito forte com a cidade de Pitanga. Construímos vários projetos importantes e agora estamos retomando a caminhada rumo a Brasília, né? Não disputei em 2014, 2018 e 2022, foi o Enio Verri que foi meu substituto praticamente, mas agora nós estamos voltando. O Enio ficou na presidência da Itaipu e eu sou pré-candidato a deputado federal. Estamos fazendo um trabalho intenso no Paraná inteiro, e é claro que aqui em Pitanga a gente cada vez que volta para cá vê a cidade que está se transformando, né? A cidade pujante, a capital da região central do Paraná, a sede da Mucentro, e com vários projetos. Pude visitar esses dias o Instituto Federal e muito emocionado de poder ter ajudado nessa conquista que está mudando a vida de jovens, e tenho certeza que vai contribuir muito para a mudança do perfil econômico, socioeconômico aqui da região e da cidade de Pitanga.
2: Bom, quando nós falamos da região centro do Paraná, tem as marcas sempre do André Vargas.
1: É verdade. Hoje eu já fui em Turvo, a gente já tem um trabalho lá, Santa Maria do Oeste com o prefeito Oscar, Palmital lá com o Machadinho, mesmo aqui em Manuel Ribas, aqui com o Camilo, quando foi prefeito, a Beth, quando foi prefeito. Então a gente tem Nova Tebas, quando a Heloísa era prefeita. Nós temos uma relação sólida, Laranjal também. Os projetos que a Itaipu está se desenvolvendo em toda a região tem a nossa marca, porque foi uma das ideias que eu dei para o NVR. Olha, você pode aceitar o convite do presidente Lula, mas você tem que dizer o que vai fazer diferente do que sempre aconteceu. E eu sugeri que ele pudesse investir, fazer investimentos importantes nos municípios, nas organizações sociais também, em todo o estado do Paraná. Então a gente está recuperando o trabalho feito no passado e projetando um trabalho para o futuro.
2: Sempre quando a gente fala com experientes na política, eles falam que cada política, cada eleição é diferenciada. Teremos novidade nessa de agora?
1: Olha, ela para mim é muito diferenciada por conta das mídias sociais, né? Que as campanhas da nossa época eram campanhas onde os veículos de comunicação tradicional, né? Mas também tinha mais o corpo a corpo. A gente não abre mão de estar olho a olho, né? Visitando os municípios, visitando as pessoas, fazendo atos como esse aqui no Guarani, reunindo as pessoas e olhando e assumindo compromisso. Passada a Copa do Mundo, né, que infelizmente não tivemos sucesso, mas as pessoas já estão se lutando para a eleição. Então as mídias sociais vão ser a grande forte dessa eleição, vai continuar sendo forte, mas as ruas também vão ser importantes. Então é rede, rua, rua e rede.
2: O contato direto muda tudo.
1: Ah, muda tudo, né? Que dá volume, né? As pessoas, você ouve as pessoas, né? Eu acho que as pessoas estão muito carentes de serem ouvidas, não de ouvir. Ouvir propostas, ideias, qualquer um pode tirar propostas, ideias, mas o que de fato a população de Pitanga e da região quer do seu deputado? Tem aqueles deputados que trazem as emendas, traz uma emenda da saúde, mas vai lá e corta os recursos da saúde do governo federal. Dá com uma mão e tira com a outra. Aí libera uma ambulância, mas ao invés de ajudar a construir um hospital regional. É o perfil dos parlamentares. Eu acho que vai ter uma exigência grande de se nós temos novos parlamentares ou parlamentares que deem sustentação ao presidente Lula, ao presidente da República, para implementar as transformações que o Brasil precisa. Porque o Congresso hoje está muito focado nessa coisa das emendas, né? É quase que um vício, né? Que eu acho que eu quero levar para lá, porque nós temos que debater ideias também, agora mesmo. Nós estamos com essa questão da escala de trabalho 6x1, 5x2. Botou na Câmara e o presidente Davi Alcolumbre do Senado segurou, não vota. Quer dizer, nós temos que ter uma senadora, por isso nós defendemos a Gleice, a nossa senadora, que faça o debate em público. E se é um assunto que 70% da população pleiteia, né? Tem um empresário, outro que não. Vai acabar com a empresa. Não é verdade. Antigamente, quando criou o 13º, falavam que e acabar com o emprego. Quando criou as férias remuneradas, falou que ia acabar com o emprego. Não, melhorar a vida dos trabalhadores e principalmente as trabalhadoras. A escala 5x2 é para dar possibilidade para as famílias poderem conviver. E na missa, a mulher principalmente é muito sacrificada, que trabalha no comércio, trabalha às vezes segunda, tem uma folga na terça-feira. O marido folga no domingo e ela folga na terça, quer dizer, é uma situação complexa. Então nós precisamos resolver isso para dar qualidade de vida para a população brasileira.
2: Em nome da 102 FM, da nossa equipe, nós desejamos sucesso para o senhor nessa caminhada.
1: Eu que agradeço a Zaia, quero cumprimentá-la aqui de público, fazer, parabenizar pelo belo trabalho de comunicação que vocês fazem e vamos retomar esse debate na região central do Paraná. A partir de Pitanga, quais são os projetos para desenvolver a região, e é por isso que nós estamos, vamos estar lá ao lado do presidente Lula para trazer para cá os investimentos que a cidade e a região precisam.
0: Agora são 8h57, na manhã de 58 agora. Então essa foi a fala do André Vargas, que é pré-candidato a deputado federal pela nossa região. Ô Marcão, pra lá ou pra cá? Vamos lá então, né, pro nosso intervalo comercial aqui, sempre no oferecimento da Papelaria Santo Anjo. Quero mandar um abraço lá pro Alexandre, da Farmácia Farmaônix, a equipe também da Pitlac Terraplanagem. Quem mais aqui? 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O Juliano Auto Center, a equipe lá da Produ Certo também sempre nos ouvindo, Manuel da Purifique, e assim nós vamos, né, por aqui com o programa Manhã Livre aqui da 102. Voltamos já, é rapidinho aqui.
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2: Confira agora a hora certa. 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
4: 93.
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0: 9:04 na manhã, nós voltamos aqui com o programa Manhã Livre desta quinta-feira. Amanhã já é sexta-feira, né? Já chegou o finalzão de semana. Bom. Todo mundo feliz da vida, né, Marcão? Porque é o dia mais esperado da semana, é a sexta.
1: É descansar o corpinho também.
0: Corpício. 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
0: 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Deixa eu só trazer aqui mais um recado aqui, Marcão. 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
2: Deixa eu mandar um abraço lá pro seu Neurilo de Vic, confirmando a audiência, Osmarzinho também. Bom dia, Jairo Marcão. Estamos aqui em Ponte Alta do Norte, Santa Catarina. Estamos ouvindo vocês aí, passeando um pouquinho.
0: Ô, Marcão,
2: vocês.
0: Só antes aqui de nós chamar ali a Diane, recebi ontem uma mensagem ali de alguns moradores ali do Conjunto Santa Maria, uhum, que tem um pessoal lá fazendo uma baderna, incomodando lá as pessoas de mais idade. Sabe aquele negócio antigamente, batendo o portão em correia, aqueles portão de lata e tudo mais? Eles que estão incomodando lá os vizinhos, né? Uma pessoa de idade mandou mensagem e falou: Jairo, chama atenção no rádio, você tem uma grande audiência da 102 aqui, eu escuto o programa de vocês pelos rádios dos vizinhos aqui, chama atenção, né? Aqueles que incomodam, batem no portão, joga pedra, você sai e não tem ninguém incomodando, se chamar a polícia, vai preso?
2: Vai, perturbação de sossego. Exatamente. E outra situação, talvez seja criança, né? Esperamos.
0: Mas que não é criança.
2: Não, já, adulto?
0: Já é bem vividinho.
2: Ah,
0: já.
2: Não, então tem que ser responsabilizado. Qual que é o bairro?
0: Aqui no Conjunto Santa Maria.
2: Conjunto Santa Maria, então atenção aí, os baderneiros, né? Aqueles que estão batendo os portões lá, jogando pedra, fica esperto, fica ligado que a justiça pode cair no pé de vocês, pode ser responsabilizado por essa atitude de vocês aí. Então fica ligado, tá faltando um pouco de massa cinzenta, né? E pode ser responsabilizado sim, Jair.
0: Quer bater, bata no teu portão.
2: Bem certinho. Ô Jair, vamos pra Realizar?
0: Vamos lá
2: Realizar, chegando agora. Diane, bom dia, bem-vindo ao programa.
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0: Olha, Diane, aquele abraço para toda a equipe da Realizar Imóveis. Agora são 9h11 na manhã, nós vamos por aqui seguindo com o programa Manhã Livre até as 9h30 com muitas informações para toda a nossa região centro do Paraná. Já agradecendo você pela audiência, onde quer que você esteja com seu rádio ligado, seja bem-vindo aqui a 102 FM, né? Já estamos aí no finalzão de semana, né? Já amanhã é sexta-feira, muita gente já se programando. Alguns ficam no município, outros vão viajar, né, Marcão? E cada um com o seu finalzão de semana, né? Uns descansam, outros arrumam trabalho em casa e por aí vai, né?
2: É, te mandou um abraço da Filomena, conhece ela?
0: Conheço.
2: Então um abraço da Filomena Bosch, um abraço lá pra Rosane, também a Luana, estão lá confirmando a audiência do nosso programa.
0: Muito bem, ô Marcão, pra lá ou pra cá?
2: Intervalo lá, né?
0: Depois. Vamos lá então, nós voltamos já aqui no programa, hoje é bastante corrido aqui, tem que acertar o nosso intervalo comercial e nós voltamos já aqui na 102 com o programa Manhã Livre. Só deixa eu registrar aqui, Marcão, mandaram uma foto aqui, ali da Limeira, desses cachorros que acabam soltando na rua, né, nas estradas. Olha lá o que fizeram com o bezerro lá, os cachorros atacaram o bezerro na propriedade lá. Então os cachorros, você vai e abandona o cachorro, e o cachorro com fome, né, o animal acaba muitas das vezes procurando alimento, daí o bezerro ali recém-nascido, os cachorros acabaram atacando o bezerro. Parou de novo? Tá imóvel?
2: A Adriele, né, que é responsável? Secretaria de Saúde? É o prefeito. Prefeito Moraes, disse que tá imóvel, castramóvel novamente. Qual é o motivo? Falta de medicamento, né? Falta de medicamento? É caro isso aí pro município? É baratinho pro município?
0: Tá tipo aquele programa de TV. Para, lembra? Começou alguma coisa? Para.
2: Então, o prefeito Moraes tem que dar uma resposta aí, né? Até porque é responsabilidade do município essa questão, né, dos animais também aí.
0: A proposta de campanha não era isso aí, né? Pra estar parando tudo, né? Era bonito o negócio, né?
2: É, o Moraes prometeu mesmo, foi a promessa dele. Ele veio até no rádio, falou aqui com a gente aqui, né? Que ele faria funcionar o negócio. E agora não tá conseguindo. O que tá acontecendo? Mas diz que é muito barato os medicamentos, né? É muito barato. Dá pra manter com tranquilidade aí o funcionamento do castramóvel e Ipitanga. Agora tá estranho esse negócio aí.
0: Tá tipo aquele, né? Que abastecia sempre, um tancão cheio, sempre dá pra rodar bastante. Ele começou a colocar só de 5, né? Parou. Vai mais 5, vai mais uma esquina e para, vai. Tá tipo pinga-pinga, né? Eita.
2: Nossa.
0: E o povo, né? Como diz aí o povo.
2: Ano eleitoral. Falando em ano eleitoral, o pessoal perguntou, viu, por que aquelas placas de governo do estado tá tudo com uma faixa preta coberta? É porque é período de campanha, né? É proibido.
0: Não pode, né? Não pode. Divulgação, né? Não, não, é, não. É, é chamado O marketing, né?
2: O marketing, então, só o pessoal que perguntou pra gente, é proibido agora nesse período eleitoral, né, ter ali no nome do governador, ou quem que trouxe.
0: Que é obrigatória a placa, né, com o valor, enfim.
2: Tudo mais, mas o nome que destaca
0: especificando ali. Especificando a obra, mas agora, como agora é período eleitoral, né, como tem um nome lá de pré-candidatos, enfim, a obra tem, a placa, né, tem que ficar coberta pela legislação eleitoral.
2: Intervalo.
0: Dado o recado, né, Marcos? Tá tipo uma televisão zona, né?
2: É, bem preto, né?
0: É, bonito, né? Fala assim, que hora que eu vou ligar, né? Não vai ligar nada, é só depois da eleição. 9h14, nós voltamos já.
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0: São 9h19 da manhã, nós voltamos aqui com o programa Manhã Livre desta quinta-feira hoje. 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
1: E já começou, Jairo e amigos que acompanham a programação, a convocação dos cerca de 110 mil mesários e 38 mil colaboradores que vão atuar nas eleições deste ano, que vão acontecer no dia 4 de outubro e também o segundo turno, dia 25, né, do mesmo mês. Os contatos são realizados exclusivamente pelo WhatsApp oficial do TRE, né, o 41-3330-8500, que apresenta ali o símbolo azul, né, de conta verificada. Recomenda-se que os mesários convocados salvem o número e utilizem apenas esse contato para tirar dúvidas. No Paraná, tanto os treinamentos presenciais quanto os treinamentos online serão iniciados no mês de agosto já. No ato da convocação, o mesário já conhecerão ali a sua função e as informações sobre o treinamento por aplicativo, obrigatório para todos os mesários. Posteriormente, os mesários que precisarão participar do treinamento presencial serão informados pelo mesmo canal, né, pelo mesmo WhatsApp. Tem que ficar a questão do golpe, ficar atento, né, porque a Justiça Eleitoral do Paraná alerta a população para a tentativa de golpe, disseminação também de informação falsa, que utilizam indevidamente o nome da instituição. Então tem que ficar atento às orientações oficiais para garantir a segurança digital, né? E ali, para quem for, né, convocado, terá folga remunerada, terá auxílio alimentação, né, vantagens em concursos públicos, tem aquelas questões da hora complementar ali, até mesmo para a faculdade, né, currículo, né? Meia entrada também no estado do Paraná, né, para shows, jogos, cinema. Então já começou essa convocação destes 110 mil mesários e 38 mil colaboradores que vão atuar nessas eleições de 2026. Meu amigo Daniel Miranda, bom dia, e aí, como que tá, Caboclo? Aquele abraço. O Daniel falou: Marcão, conta aí pro pessoal que hoje, quinta-feira, dia 16, tem interdição entre o quilômetro 195 e 208, ali na região da Serra da Marrequinha, até o Pastel do Brunão, né? Então hoje tem ali a paralisação a partir das 2 horas da tarde, tá? Atenção, atenção hoje. Então no quilômetro ali 195 ao quilômetro 208, entre a Serra da Marrequinha até o Pastel do Brunão, haverá interdição já a partir das 2 horas da tarde hoje. E amanhã, sexta-feira, também. Amanhã tem a interdição a partir das 2 horas, no quilômetro 195 e 208 metros, ali na frente da fazenda do Grégio, até a fazenda lá do São Luís, tá? Então, da fazenda do Grégio à fazenda São Luís, amanhã, sexta-feira, também tem interdição já a partir das 2 horas da tarde.
0: Um abraço lá pro Daniel Miranda, e sempre pode mandar um áudio pra nós, né, Marcão, quando tiver.
1: Daniel,
0: nosso repórter aí. Vamos fazer um correspondente do Daniel.
1: Um abraço pro Daniel, né?
0: Ele é distorcido, fala bem.
1: Um abraço, então, Daniel.
0: Já fica aí, Daniel, tá convocado então para a próxima
1: edição,
0: mandar um áudio pra nós aqui, alertando o nosso povão aí. Ô, Marcão.
1: Vamos pra lá, depois fechamos aqui, né?
0: Pode ser? Não, pode ser aí mesmo. Vamos mesmo, né? Chama lá o Alexandre já pra hoje, né, temos que...
1: Entendi já. Vamos lá, Alexandre, bom dia, bem-vindo.
2: Bom dia, Jairo. 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
0: Valeu, Alexandre. Agora são 9h26, Marcão. Finalizando o programa de hoje, né? Agradecendo a todos pela audiência. Hoje foi bem corrido o programa aqui, né? O estúdio estava lotado hoje, a comitiva, então, dos Requiões, né? O Requião pai e o Requião filho, né? E os demais que acompanhavam, então, aqui hoje, né? Estava lotado o nosso estúdio, pudemos fazer algumas perguntas, né? Provavelmente que alguém que tinha dúvida ficou bem esclarecido, né? A respeito da caminhada política, então, do pré-candidato a governo do estado, Requião Filho, e agora cada um faz seu análise, né,
1: Marcão? Mandar um bom dia pra Vilma, tá lá, bom dia, Jair Marcão, um ótimo dia, bom programa pra vocês. Nós vamos citar o nome, mas estamos tentando agendar, já acertar aqui uma visita em um outro pré-candidato, ao vivo aqui no programa também, então nós vamos, não vamos falar o nome que citar, né, mas tem vários candidatos aí, tem o Rafael Greca, tem o Moro, tem o Sandro Alex, né, então um deles estará ao vivo, hein, dentro de alguns dias já no programa,
0: estão acertando já. Eles estão na caminhada,
1: na região,
0: né?
1: Estão na região, vamos passar por aqui.
0: Até ontem eu conversava com alguns deles, Marcão, fala que muitos chegam pelas rádios, pelas mídias sociais, mas o contato direto mesmo é diferenciado.
1: Com certeza,
0: isso. Aquele do abraço, de falar, explicar, sim, falar, olha, por isso, por aquilo, né? Olho no olho.
1: É diferente. E cada um vai apresentar suas propostas, estarão aqui na programação, estamos recebendo uma boa, tranquilo, não importa a legenda aqui, né, o partido, mas todos estarão com as portas abertas, a 102, para falar aqui nos microfones 102.
0: São perguntas, né, que a população gostaria de saber, né, porque, até porque o qual vencer vai comandar o Paraná, né? E nós estamos aqui no centro do Paraná, e a cidade é considerada uma cidade pequena, né? Então, como que vai ser os olhos dos governadores ou do governador, né, para as pequenas cidades?
1: Muito bem. É bom de escutar esse bate-papo aí com esses candidatos. Meu amigo Leandro Belo, da Construtora Belo, tá lá, acompanhou hoje o bate-papo também. Leandro, um abraço para você aí. Tamo junto. Fechamos?
0: Vamos lá, né? Tchau. Vem na sequência com o programa dos Piá e eu com meu moletom amarelo. Vou agora... Pensa como foi elogiado.
1: Hoje você foi.
0: Vocês têm uma ideia, o pré-candidato queria um moletom meu. Ele falou, só não leva o teu porque serve para minhas crianças. Eu ganhei dois elogios. Na verdade, um pelo moletom e o outro o contrário. Ele falou assim, eu vou olhar para você, Jair, que tem mais da minha idade. Quer dizer, ele falou que o Marcão tá bem mais novo. E na verdade, nós estamos na mesma safra.
1: Na mesma safra.
0: Então, tá ruim, mas tá bom.
1: Tá bom. Eu volto às 13 horas na programação, gente. Um grande abraço a todos. Obrigado pelo carinho. Tchau, tchau.
0: Um abraço a todos. Bom dia.

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excelente manhã de quinta-feira, você ouvinte, você na sintonia, você ligado na nossa amarelinha. A rádio que mudou o rádio, vamos chegando a partir agora, então iniciando o nosso Boteco dos Piá, a partir agora. E vamos lá, que hoje tem prêmio, hein? Quinta-feira, manhã de quinta-feira, ensolarada, manhã gelada, ainda mais, pelo menos ainda sem geada aí na nossa região, né? Bom, hoje dia 16 de julho de 2026. Hoje marcada a mínima dos 8 graus e máxima dos 22, marcada nesse exato momento, 12 graus, sensação térmica. O frio já vai indo embora, amanhã sexta-feira dia ensolarado, mínima dos 12, máxima dos 23. Sábado mínima de 13, máxima de 23 graus. Domingo aí marcando 25 graus de calor para domingão. Frio dando tchau, né? Começando aí nossa primeira onda de calor depois desse inverno aí. Será aí nesse final de semana aí que realmente vai estar um pouco até quente. Estamos iniciando nossa programação por aqui, você é muito bem-vindo aí, tá participando com nós, nosso WhatsApp já tá liberado aí pra você tá mandando sua mensagem, 42 99008756. Hoje tem caixinha de cerveja num oferecimento aqui de diferencial Corretora Seguros, tem caixinha de gelobel hoje aqui na programação, então vem com nós, é moda, é boteco, e boteco tem que ter caixinha, tem que ter cerveja gelada e hoje tem, aí pra você tá participando, interagindo com a gente aqui no WhatsApp.

0: Parabéns, Luanzinho.
1: Menino,
2: obrigado, obrigado.
0: O Brasil te ama, viu?
2: Ô, rapaz, o Brasil ama vocês, que é isso. Muito obrigado pela presença de vocês, viu?
0: Valeu, gente. Tchau, gente.
2: Valeu, uma salva de palmas aí, gente.
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caixinha de cerveja pra sorteio, então já pega o celular, já vai soltando áudio aí pra nós aí, 42 99008756, vai mandando aí sua mensagem, vai mandando seu bom dia. Hoje já é quinta-feira, já é dia de participar, ganhar a caixinha de cerveja, tá tomando hoje, amanhã é sexta-feira, então vem com nós aqui no WhatsApp, 42 99008756. 9 horas da manhã, agora 54 minutos. Tem gente participando aí, daqui a pouquinho eu vou colocando aí as participações. Quero mandar um abraço ao meu amigo Cláudio, tá lá na sintonia. Luciano, alô, dona Neuza. Samila também já mandando bom dia pra gente aqui.

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2: 10 horas.
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0: dia aqui de Boteco dos Piá.
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0: Amarelinha, programa dos Piá, caixinha de cerveja, oferecimento diferencial, corretora segura, o pessoal participando aqui, já mandando mensagem, já mandando aí a sua participação, falando que tá na sintonia. Mas quero o áudio hoje, hein? Tô vendo que tem bastante mensagem já por aqui, mas quero o áudio. Pessoal, manda áudio aí. Quem tá na escuta aí, vai mandando o áudio. Tá aí na sintonia, tá trabalhando, tá em casa, tá aí na rodovia, tá no agro, tá na sintonia. Manda vídeo pra nós aí. Tá confirmando a audiência, concorrendo essa caixinha de cerveja. 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Junto com nós. 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

0: ela tem a mesma.
1: A Igrejinha Azul, Mato Grosso e Matias. Salão Marquinho Pintor, bom dia, bom dia. Bom dia, irmão, hoje. Começou com os dois penas na concorrência, tamo junto, um abraço sempre aí. Valeu, Marquinho. Hoje tá meio atentadão, né, aqui no programa. Fala, Maria, bom dia.
2: Essa música é Maria Miranda, peço uma música bem boa, eu ofereço pra todo mundo jovem no programa, pra toda a família Miranda, aí tamo na escuta, só curtindo o programa, e manda essa caixinha de cerveja pra cá.
1: É gelada hoje, sorteio aqui no programa dos Pia. Bom dia.
3: Essa música, tudo bem?
1: Como é que vai?
3: Pessoas do Arroio Grande da Barca, toca música pra nós, pode ser aquela, um arrasta uma cadeira do Chitãozinho Chororó.
1: Chitãozinho Chororó.
3: Tamo na escuta o programa aí. Põe eu no sorteio dessa caixa de cerveja.
1: Beijo pra nós. Grande abraço e obrigado pela audiência.
4: Com todo meu amor.
1: Fala, Rastelo. Bom dia, Rastelo.
5: Bom dia, Samuca.
1: Bom dia.
5: Tamo ligado, amarelinho. Toca pra nós aí um Luan Pereira. Coloca o meu nome no sorteio aí, beleza? Tudo de bom. Ótima quinta-feira a todos.
1: Valeu, Rastelo. Cláudio, também lá na sintonia. Camila. Camila Terezinha dos Santos, bom dia.
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1: Leonilda dos Santos, lá na Barra Bonita. Alô, Leonilda.
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1: Ô, Gabriel Pereira já participou, confirmando a audiência. Que cachorro do homem desse, né, Gabriel? Meu Brasil, né? Cadê o Marinho agora?
7: Mas uma coisa aí.
1: Fala,
7: Luizinho. Da audiência maciça aí. Manda uma musicona boa pra nós aqui. Estamos trabalhando na obra aqui. Eu, Luiz Guilherme, eu Vino, estamos. Trabalhando aqui. Um abraço pro nome sorteio aí.
1: Grande abraço, obrigado aí pela audiência, Luizinho Piazar nas obras.
6: Pois
1: fazendo eco aí com o rádio. 10 horas agora, 18 minutos, acontecendo aí a promoção da rede de pós-progresso. 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

0: acertando ele aqui no Boteco dos Fiabos, colocando os áudios, mandando um abraço aí, pô, tá mandando mensagem, mas quero o áudio e sua participação. É importantíssimo aí, confirmando a sua audiência. 42 99 00 87. Um abraço, meu amigo Luciano, tá lá na audiência. Também a Luana, já vi que tem mensagem dela aqui, estamos na sintonia por cá. Bom dia, Luana. Fabiana Andrade também já mandando um bom dia pra nós. Adélcio, bom dia, Adélcio. Fez um vídeo na obra?
1: Fala, Samuel. Muito bom dia, bom dia. Tamo aí, iniciando a obra, na lida. Curtindo o radão, tá lá, em cima do cepo lá, sintonizado. Ó o Fabrício ali, ó, farmando a aura ali no trago.
0: Farmando a aura?
1: Tô aqui, animadão aí. Coloca ele na sorteio.
0: Farmando a aura.
1: Valeu, Samuel, tudo de bom.
0: Bom dia, tudo de bom, farmando a aura, piazada na obra. Rapaz, um trago desse aí. Viu, um tradinho desse aí fazendo valeta, não tem frio que? Que não esquente, né?
2: Bom dia, Samu. Bom dia. Coloca o nome do sorteio, hein? Vamos ver se nós tomamos essa jogobel aqui na obra.
0: Piazada farmando aura na obra. Aí é pra acabar, né? Bom dia.
3: Bom dia. É Genésio Kineto ligado na 102 FM. Toca pra nós aí com Goiânia e Paranaense.
0: Goiânia e Paranaense, bom.
3: O doutor e o caipira.
0: Doutor e o caipira, bom pedido. Agora, tem essa moda aqui?

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0: isso, vai ganhar essa zuzona, né, o Renato? Que cachorro jogando de ontem, ó, no seu Argentina, passou de novo, né? Quase, na verdade, torcendo pra Argentina pra ver se perde, porque pra quem eu tô torcendo tá ganhando tudo, tá
1: vendo? Sobre os trocados que de 4 em 4 anos por fora vou financiando campanha de deputado, não sabe o cidadão.
0: Agora vamos ver se o Cucurella lá, ó, segura o homem, né?
1: Abre Campo Grande, na exportação de grãos, domínio não tem os sócios.
0: Bom dia, Terezinha, minha Cantu na audiência. Adriele, bom dia, Adriele.
2: É grande, estrocado no Porto Seco de Cuiabá e Campo Grande, na exportação de grãos, domínio não tem.
3: A região do Campo do Bom Retiro, com uma música bem bonita, nós estamos, nós quiseram participar, foi?
0: Cerveja aí, né? Bom dia, obrigado pela participação, audiência, João Pedro também, bom dia, João.
4: Bom dia, pesada.
0: Bom dia.
4: Coloca o nome no sorteio e puder mandar uma música onda pra nós, do Renan Raí.
0: Renan Raí? Demais? Acabou o áudio? Vamos lá, bom dia, Anitta.
5: Bom dia, pesada, tudo dia. Bem? Eu gostaria de pedir uma música para ouvir e gostaria de participar do sorteio. E...
0: Concorrendo.
5: E escuto vocês, ouço vocês todos os dias. A rádio fica ligada o dia inteiro. Termina um programa, começa outro. Termina o bronze, já começa vocês, depois do Jairo. Aí fica a tarde inteira. Fique com Deus.
0: Valeu, Anitta.
5: Gostaria que você tocasse minha música.
0: Valeu, eu que agradeço. Obrigado pela audiência, Anitta. Luana, bom dia, Luana.
6: Bom dia, Tibur Sayada, que é o Janice Baltazar de Vai, Tomo Luana. Retiro. Gostaria de ouvir uma música com o René Raí, Papel de Homem. Manda pra nós aqui no Tomo Retiro. Um abraço, Tomo Baltazar, seja vindo. Quero participar do sorteio aí, Tibur Sayada.
0: Alô, Tibur, senhor. Aldiné Martins, bom dia. Fala, Piazada, tamo ligado aqui na capital. Manda um alô pra minha mãe, Eliane Pontes. Minha irmã, Dariele Pontes. Armazém Raiz, meu irmão também da vidraçaria. Topázio lá Nova Tebas. Yuri, alô Yuri.
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0: Amigo Claudivan, bom dia Claudivan. Vem mandando seu áudio, hoje tem caixinha de cerveja pra sorteio aqui no programa dos PA. Você pode ser um dos ganhadores, aí tá levando essa... A Gelobel, então, manda seu áudio 42 99 008756. 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
0: Amanhã também tem sorteio R$150 no Pix de JR Rolamentos e Peças Agrícolas. 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
6: 11:04.
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9: Capa de revista! 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Segura! Todo mundo conhece, vamos lá.

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0: 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Fala, meu amigo Nilson, bom dia, Nilson.
1: Ô, Samuel, bom dia, baú.
0: Aonde mais?
1: Tamo aí, ligadinho no teu programa aí. Tamo desde cedo, do bronze até agora e
0: vamos até o dia inteiro.
1: Aí sim. Foi meu novo sorteio essa caixinha.
0: Positivo.
1: Amanhã eu vou mandar uns vídeos aí de revestimento pra concorrer a costela.
0: Viu, amanhã é Pix. A costela é, cada 15 dias, né? Semana passada teve costela e o chopp, essa semana vai ter o Pix. 150 amanhã. Vai 150 pra comprar a costela, né? Abraço aí, Nilson, tamo junto. Fala, Helena.
2: Bom dia, aqui é Helena Fulamito do Jansk, do Bom Retiro.
0: Bom Retiro.
3: Bom dia, piazada. Bom dia. Toca uma música bonita pra nós escutar aqui no assentamento de Cascata, Eva Moraes. Se quer participar do sorteio.
0: Abraço aí, Eva, tamo junto. Obrigado pela audiência, Eva. 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
13: É a nossa amarelinha, hoje dia de boteco dos Pia, 102 FM, já chegando daqui a pouquinho a cotação do mercado agrícola. 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
0: Irei uma pescaria lá no Pantanal.
13: Marcela, Deise, Jô, Renata, Marli, a Bruna, Vanusa, Thalia, Vanuzinha.

0: Fabinho chegando por aqui, ele é mesmo também patrocinador do Caixinha de Cerveja hoje, junto com o Diferencial Corretoras Seguros. Bom dia, fala comigo, Fabinho.
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0: Tamo junto, valeu, Fabinha, Rede Pós-Progresso, acompanhando na estrada o seu sucesso!

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1: É aqui a sua rádio. Feito pra você, 102 FM, hoje dia de Boteco dos Piá, caixinha de cerveja pra sorteio. Só ganha quem participa, então pega já o seu celular, manda o seu áudio aqui pra gente, 42 99008756.
2: Mais ou menos assim, ó.
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0: Barulho, Zona 10.
1: Aqui é do Goldacha, pedido dele, Panda. Fala, Goldacha, tamo junto, hein, Goldacha.

0: Padinha. Obrigado, meu irmãozinho. Deus abençoe você. Muito sucesso.
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Sextou bonito, Pedro Sanches e Thiago. 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
2: 12:08.
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tocando o Zezé, a moda aqui do Matheus do Treino, que pediu o João aqui pra gente. Então, Matheus, tá aí teu Zezé, Zezé de Camargo e Luciano. 12 horas e 14 minutos agora, a gente fala um oferecimento de VF Drones, as aplicações aí, você produtor rural, precisando de aplicação. 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

0: 23 agora, chegando Alex da MM, daqui a pouquinho já as ofertas, novidades, vem chegando aí da MM. Alecão, certo agora, certo, não tem muito recurso que fazer, o certo é torcer pra Argentina, né?
1: Pois olha, não deu certo a secação, né?
0: Não tá dando
1: bom certo. Dia, bom dia, bom dia. Só deu certo contra a França ontem, não deu boa.
0: Viu, não deu
1: também,
0: boa.
1: Também, o técnico mereceu, né? Fez 1-0, achou que tava ganha, recuou todo o time.
0: Colocando, pagou, atacando e colocando zagueiro, né?
1: Pagou pelo idiotice, né?
0: Pagou, na verdade, por... recuar demais, né? Recuou demais e acha que vai segurar um time só atacando durante 45 minutos. Não segura, né?
1: Não sei pra que que ele estudou pra ser técnico, mas alguma coisa, algo de errado não deu certo.
0: Ah, daí na hora que empatou, que a Inglaterra precisava sair e fazer um gol, não tinha um atacante, né? Era tudo zagueiro.
1: não
0: tinha mais.
1: Acho que ficou só o Harry Kane lá e se arrastando, né?
0: Imagina. E aquele outro, que também já foram na cabeça dele no início do jogo, o Bellingham. Foi na cabeça, já no psicológico dele no início do jogo, o homem queria só dar pancada, né?
1: Como é que pode, né? Eles são chatos, né? Eles conseguem desequilibrar o time só na catimba, né? Ô, povinho, olha!
0: Ô, Gabriel, você torceu pra Argentina.
1: Pior que não, cara. Eu tava torcendo contra a Argentina e contra a França faz tempo.
0: Mas olha, já, né? O que que você me diz aí, Argentina e França, o que que vai?
1: Mas teve mais uma entregada, né? Contra quem foi aquele que o cara simulou a segunda falta lá e estavam ganhando o jogo, daí foi expulso e virou, foi contra a Argentina, né?
0: Foi contra a
1: Argentina. Suíça, Suécia, se não me engano, né?
0: É, falaram que foi a falta mais burra que teve, né? O cara simulou a falta.
1: Exatamente, tinha amarelo, né? Tinha amarelo, segundo amarelo, tava ganhando o jogo, daí foi pra cima, viraram o jogo.
0: É porque agora quando a regra do jogo...
1: Daí quando eu falo que a Argentina tá indo só nos trancos e barrancos, o povo acha que não é verdade.
0: Jogou, né? Ontem jogaram, né?
1: O segundo tempo, minha nossa, né? Duas bolas na trave e pancada, né?
0: Viu, agora a nova regra da FIFA é que se o jogador simular
1: aquele gol da virada lá, foi o mesmo jogador que fez da outra vez, né? No jogo passado.
0: Foi, né?
1: O mesmo jogador.
0: E ele é banco, né?
1: Exatamente, saiu do banco.
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0: Isso, é Pedro Sanches e Thiago, e apaixonado
1: aqui por... Aqui é Pedro Sanches e Thiago, já bora lá pro sorteio, né? Tá na hora de ver o ganhador, ganhadora aí dessa caixinha de cerveja. 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Patrocinando essa caixinha. Hoje Boteco dos Piá. E a gente fica muito feliz de você estar fazendo companhia pra gente aí até as 13 horas aí de bronze, até a Ana Maria na parte da noite, né? Bronze aí abrindo o rádio na parte da manhã, às 5 horas da manhã, até aí fechar o rádio aí com a Ana Maria das 8, 9 horas da noite. Então, a gente fica feliz demais aí pela sua participação aqui, por você estar nos acompanhando dia a dia aqui no rádio. Então, vamos lá, né? Fazer o sorteio já. 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

final do telefone, ganhadora, ganhadora do caixinha de hoje. Final do telefone, WhatsApp, mandou mensagem pra nós, era 9h49, foi bem no início do programa até. Tá, mandou 9h49, depois mandou 11h50. Bom dia, tamo na escuta, quero participar do sorteio. Ganhar as caixinhas de cerveja, ia ficar feliz aí no nosso finalzão de semana. O Luciano e a Luana. Luciano e Luana foram os ganhadores aí. A caixinha de cerveja do oferecimento aí da Diferencial Corretora Seguros. Grande abraço e obrigado pela participação, a Luana. Luciano aí já foram tão contemplados hoje. Que já ganharam outras vezes, acho que aqui no programa dos Pia, não lembro. Mas foram os ganhadores hoje dessa caixinha de cerveja aqui no programa dos Pia. Obrigado pela audiência, então, o Luciano e também a Luana. Vamos embora, agora já chegando aqui Marcos de Souza, a gente agradece a todos pela audiência, muito obrigado a todos aí pela participação, um grande abraço, até amanhã, Boteco dos Pia junto com o João Ricardo e a equipe JR Rolamentos. Tchau!

0: Obrigado, gente.
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3: 1:04.
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0: e senhores, meninos e meninas, vai começar agora na 102 FM o programa Show do Marcão.
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0: Bem-vindos. É

0: Aqui, ó. E aí, galera, como que vocês estão? Tudo beleza? Legal? Livre, leve e solto? Ui, que delícia, maravilha. Ótima tarde pra você, hoje quinta-feira, dia 16 de julho. Que papai do céu, seu Deus, esteja nos abençoando grandemente onde quer que você esteja. E a partir de agora, é nós junto por aqui, viu? É nós na fita, mano. Tá liberando o WhatsApp pra você participar comigo, pedir música, indicar pra quem quiser. Você comanda a nossa programação a partir de agora, tá legal? Boa tarde pra você que tá na peleia do dia a dia, tá trabalhando. Você que tá almoçando, vai trabalhar daqui a pouco. Você que tá no carro, no caminhão pro trabalho também. Pessoal que tá aí no Parisiga, abraço. Pessoal que tá na 466, também na duplicação, ouvindo a gente. Aquele abraço pra vocês. Tá liberado o WhatsApp e a partir de agora conto aí com a sua participação, né, menina? Boa tarde.
1: Boa tarde.
0: Ah, mas hoje é uma quinta-feira, que chegando no final de semana, você fala assim, né?
1: Boa tarde a todos. E é nóis, né, Marcão?
0: É nóis a partir de agora até as 15 horas, tá bom? 13 horas com 6 minutos, começando ao som de Titãs, pra você matar a saudade e relembrar por aqui, ó.

Gentilmente. É o som do Skank pra você na programação. Daqui a pouquinho as primeiras participações já vão pro ar, né? Já tem aí a galera chegando por aqui, o pessoal participando comigo, mandando mensagem. Então daqui a pouquinho as primeiras participações, já já tendo a sua. Se você não mandou mensagem, texto e áudio ainda, manda aqui pro programa. É, você comanda a nossa programação aqui, tá bom? 13:15.

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0: 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Vamos pra participação do ouvinte? Deixa eu colocar o pessoal pra falar comigo aqui no programa. Deixa eu ver quem tá chegando aqui. Fala comigo, quem.
1: Boa tarde, Marcão. Sou a Jenny daqui da Limeira. Jenny. Eu quero que você toque. Pula, pula, cavalo, pula, cavalo, Ivan. Saudade que bate no peito. Saudade que a Marcão foi. Muito obrigado, Marcão.
0: Opa, claro.
2: Se você.
1: É. Se você me atender,
2: fico obrigado.
1: Deus dou uns belos parabéns. Tchau, Marcão.
0: Tchau, obrigado. Valeu.

0: Indicação do ouvinte, Rio Negro e Solimões, aqui na nossa programação. Gente, olha a hora, meu povo, agora são 13h26. 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Participação do ouvinte? Vamos colocar o povo pra falar, meu filho. Aumenta lá, áudio, áudio. Chegou áudio aqui, aumenta lá pra mim, áudio, participação do ouvinte, vai lá.
1: Fala, Marcão, boa tarde, boa tarde. Boa tarde, obra, na escuta, programação, na lida, trabalhandinho. Manda pra nós aí um Detonautas, olhos certos aí. Manda pra nós curtir na obra aí. Valeu, Marcão, tudo bom?
0: Tudo bom, obrigado pelo carinho, irmão. Tamo com o pessoal e tamo junto e misturado, não é melhor? Aí é bom também. Abraço o pessoal aí das obras, né? Pessoal, meus amigos pedreiros, carpinteiros, todo mundo que tiver ligado com a gente, abraço aí.

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0: 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Sempre que pode, estão lá com o rádio ligado e acompanhando a programação. Aê, Léo, velho! Um abraço pra vocês aí, tamo junto, pesada. 13 horas 46 minutos, telefone chamando pra participação do ouvinte, é áudio? Coloca no ar, vai lá.
1: Boa tarde, Marcão.

0: Luiz Carlos?
1: Beleza? Bom. Carlos aqui do Rio Feio, Santa Maria do Oeste.
0: Diga lá, meu irmão.
1: Ligadinho no programa que é show.
0: Maravilha,
1: bora, obrigado. Aí, pra mim, aquela música da Fátima Leão e o José de Camargo Luciano.
0: Pra desabotar saudades, né?
1: Beleza, meu amigo? Opa. E Deus abençoe, um ótimo final de semana pra você. E tudo que eu tenho de bom.
0: Valeu, meu irmão, um abraço.

0: 40, agora 10, faltando pras duas. Excelente tarde pra você que tá ligado comigo aqui. Ô Nelson, boa tarde, Nelson. Cadê o Nelson?
1: Fala aí, meu amigo Marcão, como é que você tá? Tudo tranquilo, meu irmão?
0: Ah,
1: meu
0: irmão.
1: Tamo aí rodando o tapetão preto aí, ligado na amarelinha aí, no show do Marcão aí. Toque a música aí, Ana Júlia aí pra nós, se for possível. Beleza, Marcão? Tudo que é de bom.
0: Valeu, Nelson, abraço. Boa viagem, meu irmão. Obrigado pelo carinho da audiência. Procura pra mim aí o som da Ana Júlia. Ô, Ana Júlia. É, Ana Júlia. Procura pra mim aí. Júlia, deixa chateado que daqui a pouquinho já vou atender a participação do ouvinte aqui na nossa programação. Deixa eu mandar um boa tarde ali, pega lá pra mim esse recado aqui, lá pros amigos da Clínica dos Colchões, inclusive o Claudemir já tá por aqui, não tá aí? 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
0: 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Meu amigo Matheus Busque! E aí, Matheus, como que você tá, piá? Tá aí ouvindo a gente? Eu não só vi que chegou a notificação da tua mensagem aqui. Mas abraço, meu amigo, o Matheus Busque. Eu acredito que ele tá lá com o rádio ligado, tá lá ouvindo a programação. Abraço, irmão. Tamo junto aí.

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0: agora são 2:03. 2:03, manda um abraço minha amiga Nadir. Tá lá ouvindo o Marcão. Manda o som da Lady Gaga, Always Remember. E a música foi campeã também, se eu achar aí, Nadir. Essa música aí é top. É, vou. Não, essa aí é. Não, fez sucesso e faz até hoje, né? Always Remember. Mas acho que é a Lady Gaga, eu não lembro quem mais. Acho que tem mais um cantor. Vou verificar aqui. Mas abraço, minha amiga Nadir. Obrigado pelo carinho da audiência aí, tá bom? Deixa eu pegar mais um áudio aqui, participação do ouvinte. Aumenta lá que é áudio. Vai lá, Piazinho.
1: Boa tarde, meu amigo Marcão, Sebastião Pedreiro, do lado de cá, da obra. Sempre na escuta aí todos os dias, Marcão.
0: Maravilha, irmão.
1: Toca pra nós aí um Cidade Negra hoje, Marcão. Ótima tarde, Deus abençoe.
0: Valeu, irmão. Tamo junto. Ótima tarde e bom trabalho pra vocês aí. Deixa eu conversar com a Jaque também. 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

Indicação do ouvinte, rolando aqui na programação. Ô galerinha, agora são 2:13, 2:13. Ótima tarde pra você que tá comigo por aqui, chegando agora nesse exato momento, curtindo também aí nossa programação. É nóis, viu? É nóis na fita e os Playboy no DVD também. Deixa eu só atender as participações, tá chegando mais gente por aqui. Vamos ver se vai dar tempo de atender todo mundo no nosso programa hoje. 2:13, 2:13. Eu quero mandar um alô também ali. Só vendo que tá aqui meu recado que tem que pegar. Eu acho que é aqui. Isso. Devagar. Nós aprendemos. Vamos se acertando aqui. Esse, Piazinho. Isso aí. Obrigado. 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Ô Marcão, boa tarde, alô Gisele, boa tarde Marcão, manda um som da Taylor Swift. Taylor Swift. Ah, agora sim. Qual que é pra mandar pra Gisele? Love Story? Vamos procurar. Vou procurar o Love Story, vou mandar pra você, ô Gisele. Obrigado pelo carinho, ótima tarde pra vocês aí, tá bom? É, quem tá participando comigo aqui? Tut by touch, deixa eu ver aqui. Marcão, boa tarde. Ô Luciano, ontem não deu tempo da tua música, hein, Luciano? Eu vou campear agora a tua música, inclusive. E daqui a pouquinho eu já tô mandando pra você. Fica tranquilo aí, tá bom?

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2: 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Oh, acho bem que ela touch by touch, touch, touch by touch. Acha pra mim essa música, vamos do Joy, lá vamos da banda Joy, vou procurar aí, já mandar pra, lá pro Luciano que pediu, deixa a participação, pega a participação, aumenta o volume lá.
3: Ô, Marcão!
2: Ô, cara!
3: Tô ligado aqui no programa, teu, correndo atrás do Pix, sem dinheiro nós não faz nada.
2: Verdade.
3: Manda aquela do joelho pra nós, pra nós cantar que nem doido aqui.
2: Vamos, vamos procurar.
3: Tá eu e o pai aqui na HDL.
2: Alô, pessoal da HDL, Estética Automotiva, tamo junto, alô, Barba. Valeu, meu, procura lá o ICDC, vamos procurar essa banda aí, vou mandar já já pra eles. Antes me pediram essa aqui, ó, vai lá.

sim, indicação do ouvinte na programação. 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Corsa Catanha. Ô, gente, 13 horas com 34 minutos, 13h34. 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Ô Marcão, boa tarde, alô Tigrão, aí Cândido de Abreu, o Tigrão tá lá no Cândido de Abreu, tá lá ouvindo a programação, falou: Marcão, manda aí o seu retrato do milionário Zé Rico, manda um abraço pra Lu, que também tá escutando você. Alô, Lu. Alô, Tigrão. Um abraço para vocês aí. Boa tarde. Obrigado pelo carinho. Ô, Marcão. Boa tarde. Manda para nós o biquíni Cavadão. Vento, ventania. Alô, Lucas. Vou campear aqui. Já vou procurar. E mando já para você, meu amigo. Obrigado pelo carinho aí.

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0: 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Já tá na hora de dar tchau, né? Fechar aqui a programação, não vou conseguir atender todas as participações. Eu tenho uma galera aqui que não atendi ainda. Vou dar um abraço lá pra Vilma. Ô Marcão, boa tarde, ótimo pra ouvir. Um abraço, minha amiga. Obrigado pelo carinho aí, tá bom? Ô, boa tarde, Marcão. Manda a música na Castela, nosso quadro. Tem aí na programação pra deixar tocando pra ela. Já vamos dar tchau aqui no programa? Nosso quadro. Procura pra mim então, tchau, da Ana Castela. Quem tá pedindo, né? Manda ofereço pra minha mãe. Que ela tenha uma ótima tarde pra você também. Alô, Vitor, meu pessoal de Santa Maria do Oeste. Nosso quadro. Vou campear aqui. Já vou dar tchau, tá finalizando o programa. Mas vou procurar ela, essa música aí. Vou deixar tocando aqui, tá bom? Pode ficar tranquilo. Meu amigo Cleber, eu sou o Marcão. Deixa eu ver, o Cleber mandou um vídeo aqui. Deixa eu ver que é o vídeo que ele mandou aqui. Só ver se consigo abrir esse vídeo aqui. Esse aqui, ó.
1: Pra toda a sua família.
0: Aê, piazada, somente hoje eu lamento. Lá estão batendo. Batendo, estão assentando um tijolo, meu amigo Cleber. Sou o Marcão, boa tarde. Manda o Luiz Mandini. Quero oferecer pra minha esposa Sueli, que tá lá em casa, lá no bairro dos Robertos, em Boa Ventura, ouvindo a programação. Alô, Cleverson, né, irmão? Aquele abraço. Abraço lá pra Sueli também, vou pro campear aqui, viu? Vou procurar nem sei se tem nesse computador aqui o Luigi Mandini. É das antigas, de antigas dele. Procura alguma aí, vou mandar pra eles lá. Ô, Leonardo, abraço, boa tarde, Leonardo.
2: Cadê o Leonardo? Tudo bom? Bom. Maurício Silva, por cá.
0: Ó, Maurício,
2: tamo aqui no Pitanga 2, que escutando a Rádio Pitanga. Só modão, né?
0: Top, irmão.
2: Viu? Toca com a sessão, a piada pra nós. Apresento pro meu primo, Leonardo, meu cunhado, William, minha prima Selma, tiazinho dela. Tamo por aqui, de pé na patrola.
0: Valeu, meu irmão. Obrigado pelo carinho da audiência aqui. Vou deixar tocando essas três músicas pra fechar o programa. Deixa eu mandar um abraço pra pegar o áudio, Janelinha.
3: Fala, Marcão, tamo ligado.
0: Ô, Janelinha.
3: Juntamente o Todd aí, que tá na reta ali, nós puxando os entulhos.
0: Aí sim, hein?
3: Dá pra nós, Pateta, calde 43, e não, glória a Deus.
0: Não vai dar tempo.
3: Manda um chute na quinta roda e um abraço, motoqueiro, pro Eduardo.
0: Valeu, irmão, um abraço. Minha amiga Luana, Marcão. Aí, vou levar. Ô, Velana, eu não sei se vai estar fechado aqui. Agora eu não sei porque eu tô indo embora agora e tendo essa saída, também precisa dar uma saída. Se você puder mandar uma mensagem por gentileza, só ver se tem alguém que pra atender você daí. Não coça a cabeça, Luana. Abraço, gente. Um abraço, Deus abençoe a todos. Tendo embora. Na sequência, o Bronze já vem chegando aí, tá bom? Eu volto amanhã, sexta-feira, na programação. Aquele abraço, tchau, tchau, valeu. Fui.

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3: Confira agora a hora certa. 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
4: Olha, piadas de quinta, uma vez, toda vez que a mulher começava a cantar, o marido dela saía na janela. Daí ela perguntou: querido, por que toda vez que eu começo a cantar, você sai na janela? Não, só para que os vizinhos não pensem que eu tô te batendo. Que tal, que mulher boa pra cantar essa? E você quer ganhar uma mochila de personagem hoje? Manda um boa tarde pro Botudo aqui da 102 FM. 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

0: Marquinho, daqui a pouquinho vou trazer aqui os hobbies masculinos que mais chamam a atenção das mulheres na hora de se relacionar. Atenção, homens solteiros estão pensando aí em arrumar uma pretendente, de repente o seu hobby tá te afastando de uma futura mulher. Aí o que você faz? 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
0: 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Boa tarde pra todo mundo. Quem quer ganhar uma mochila de personagem, dá boa tarde pro Boturo. 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

Fabiano, como é que tá, rapaz? Programa do Botura, maior audiência do rádio. Uma vez que acabou que chegou no bar, falou assim, ó, uma pinga pra todo mundo aí, pinga pra você também, dono do bar. Daí, beleza. Pegou e saiu. Não pagou. Aí, quando foi no outro dia, ele voltou lá, ó, uma pinga pra todo mundo e pra você, barzeiro, uma pinga.

0: 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Todo mundo ligado com o delegado.
1: Alô, Manoel Ribas, está

0: Maurício, em Manoel Rivas, é sexta-feira.
1: Alô, Manoel Rivas, todo mundo convidado, vai lá, Batura. Manda uma piada pra nós, hoje é dia de piadas de quinta. Alô, criançada, quem quer ganhar a mochila de personagem aí?
2: Por favor, senhora, um acarajé. Com camarão? Isso, por favor. Com vatapá? Sim, por favor. E pimenta? Sim. Mas, senhora, por favor, sirva como se fosse o forever da senhora.
1: Meu Deus, Batura. Nossa, de pesada essa piada que você contou, Batura. Essa aí você pegou muito pesado. Quem tá ligado contigo no botão, nosso amigo Zecão Gaiteiro. Alô, Zecão Gaiteiro, como é que você tá, índio velho? Abraço pros amigos do grupo, amigos do Botudo no WhatsApp, grupo lotado. Vai fazer um ano agora em agosto nosso grupo. Mais de 1.200 pessoas no grupo do WhatsApp. Quem é amigo do Botudo tá no grupo e não sai, porque tem gente querendo entrar. Vem aí aniversário do grupo do WhatsApp do programa do Bronze. Um ano já, rapaz, agora no mês de agosto. Bah, como passa rapidinho, né? 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Um abraço lá para toda a rapaziada. Quem tá ligado curtindo o Botão? 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Alô, Polaco do Câmbio Automático, como é que você tá, índio velho? 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

Inclusive, o cara falou assim: amor, você me ama de verdade? Sim, eu te amo de verdade, querido. Então me prove, fale algo assim que eu sinta segurança que você me ama de verdade, que teu amor por mim é real. Pois, ó, é como se a gente fosse o celular e o chip. Ai, o celular e o chip, amor. Sim. E ela pegou e abraçou ele assim. Ela falou assim: ai, que romântica que você é. Daí ela pensando assim: ah,

0: se ele soubesse que esse celular aceita dois chips. Uma vez o caboclo correndo com a moto e a polícia atrás. Até que o caboclo parou. Ô, rapaz, tá ficando louco? Você derrubou a tua mulher lá atrás, uns 500 metros atrás, não viu? Não viu? Assim, ai, que sorte, rapaz. Pensei que tava ficando surdo. Programa do Botudo e as piadas de quinta. Vou mandar abraço pra nossa audiência, audiência mais bagual do rádio. Meu amigo Tigrão, tá ouvindo o Botudo lá em Cândido de Abreu. O Celso tá ligado em reserva. Quem tá falando com o Botudo, fala comigo, Botudo. Vai lá, vai lá. Eu falo mesmo. Tô ficando louco. Fala comigo, Botudo. Eu falo mesmo, né? Vai lá, fala, Marcelo.
1: Tarde, Botudo. Tamo ligado, amarelinho. Toque pra nós aí, castração a piala. Coloca o meu nome no sorteio, beleza? Tudo de bom.
0: Valeu, Marcelo. Tamo junto. Maria Miranda. Um abraço, alô, Vilma. Boa tarde pra Aurora e um tênis de preso pra Priscila do Bom Retiro, boas férias. Rosana Aparecida, lá na Pitanguinha. Alô, Pitanguinho, Fernando tá ligado. Bom Retiro, ligado com o Tino Botudo, hoje dia de piadas de quinta.
2: Tarde, meu amigo Bronze.
0: Boa tarde.
2: Eu continuo aqui na peleia. É. Tava esperando você voltar.
0: É.
2: Ouvinte que nem eu, é pouco, né, Bronze?
0: É de manhã e de tarde?
2: De madrugada até a tarde.
0: 5 horas da manhã.
2: É, bicho, velho. Aquela moda que você tocou hoje, tava boa.
0: Gostou? Outra. Vou mandar outra.
2: Toca uma antigona do Zezé de Camargo.
0: Você quer uma antiga?
2: Aquelas vamos derrancar, tá tudo buraco.
0: Vou pegar aqui uma do meu pendrive da tortura e vou mandar pra você. A Lambarba tá desde as 5 horas da manhã, pulindo, deixando os carros maravilhosos lá na Estética Automotivo. Um abraço, HDL. Felipe Terra, direto do Mato Grosso, e eu de blusa aqui, porque eu comprei essa blusa agora e vou usar ela mesmo, que teve calor, agora vou usar. Ô Felipe Terra, como é que você tá, meu amigo? Um abraço pra você, tamo junto, Felipe. Vai lá, boa tarde.
3: Oi, Bronze, aqui na Júlia do Rio Grande da Barra, quero participar do sorteio aí dessas mochilas aí, pra eu e minha irmã ficamos faceira com essas mochilas aí. Pido a música Barulho do Foguete aí, se puder tocar. Toca aí pra nós.
0: Barulho do Foguete, vou mandar pra você aí, ó. Hoje tem sorteio de mochilas pras crianças, vai lá.
4: Boa tarde, Bronze, eu quero participar do sorteio da mochila, meu nome é Vitória Rafael.
0: Oi, Vitória, seja bem-vinda. Boa tarde, Botudo, estamos escutando você aqui no supermercado São José, Heraldo Bessa e toda a rapaziada que estão trabalhando. Um abraço aí aos amigos do supermercado São José. Alô, meu amigo Heraldo Becher, todo o pessoal do São José, um abraço, Deus abençoe.
5: Boa tarde, meu amigo Bronze, o Carlos aqui da Rompei Santa Maria do Oeste. Beleza, meu amigo?
0: Beleza.
5: É a sexta vez da tortura ou a quinta vez da tortura, meu amigo? Você tá judiando os piá hoje, na quinta-feira, meu amigo?
0: É só o ensaio pra amanhã. Vai lá! Fala, Botudo! Manda uma música bem boa aqui da Ana Castela, pra mim. Manda um abraço aí pros meus sobrinhos Brenda, Breno e Luísa, e pra todos que estamos aqui em Santa Catarina ouvindo o seu programa, é a Vanessa. Alô, Vanessa, um abraço. Ó, quem mandou um videozinho pro Botudo aqui foi o André. Alô, André, um abraço, tamo junto.
6: Boa tarde, Botudo.
0: Boa tarde.
6: Estamos em casa aqui curtindo a Marielinha.
0: É?
6: Curtindo o delegado.
0: Teve...
6: Botudo, toca a música Mulheres com Porca Véia pra nós curtir aqui com a Dulce.
0: Vou mandar pra você aí, ó.
6: A Dulce do Brando Volpo, eu tô aqui.
0: É?
6: Sentado aqui.
0: Ah, acho que beleza.
6: Curtindo teu programa.
0: Aí sim.
6: Então, boa tarde.
0: Um abraço, professora Luiz, obrigado pela companhia, tem piadas aqui ainda, vamos lá, Osmarzinho tá ligado, ouvindo o Botudo, fala Botudo, estamos te ouvindo aqui em Santa Catarina, Ponte Alta do Norte, manda um alô pra nós e pra minha cunhada Rosimere. Alô, Osmarzinho, pessoal de Ponte Alta, alô, pessoal de Santa Catarina.
6: Eduardo tá preparando terra pra plantar milho.
0: Opa.
6: Eduardo tá preparando terra pra plantar milho.
0: Que tarde, Eduardo.
6: Nós estamos aqui, curtindo a amarelinha.
0: Que beleza.
6: Um abraço, Botudo. Toque a música Mulheres.
0: Vou mandar pra senhora aí. O Todd tá ouvindo o Botudo também. O Botudo manda aí um abraço de motoqueiro pro Janela. Alô, meu amigo Todd, como é que tá o pessoal da Pitlac Terra Plenagem? Vai um abraço pra vocês aí, obrigado pela companhia, o pessoal da Terra Plenagem Pitlac. A Maria Miranda também, a Isabela Zafari. O nosso amigo Rodrigo, boa tarde, Botudo, não deu certo torcer pra Argentina ontem. Que tal que show do Messi, né, meu amigo Rodrigo Maier? Mas parabéns aí aos irmãos argentinos, Estão na final da Copa do Mundo, agora vão enfrentar a Espanha. Vai dar um jogão de bola domingo, a final, às 16h, final da Copa do Mundo. Quem leva essa? Será a Argentina ou será a Espanha? Vamos ver! É domingo a final e volta o Campeonato Brasileiro. E você que tá ouvindo o Botudo já sabe, né? Já vai mandando um oi, um boa tarde, contando a sua piada. Atenção, contadores de piadas de toda a região. Você que gosta de contar uma piadinha, o dia é agora, a hora é agora. O dia é hoje e a hora é agora para você contar a sua piada. 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

barba. Essa é boa demais. 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

0: Alô, professora Lourdes. Alô, minha amiga Dulce. Como é que vocês estão aí? Um abraço pra vocês. Tudo de bom. Alô, Dulce. Alô, Emerson Pires. Também tá na estrada. Vendo um videozinho, mandou pra cá.
1: Estamos te ouvindo aqui.
0: Olha, já vai pros stories, inclusive. Arroba programa do Bronze. Você que não segue ainda o Instagram do Bronze, segue lá que daqui a pouquinho. Ó, acabei de postar piadas e quinta lá no Instagram. Arroba programa do Bronze. Em todas as redes sociais. 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
0: 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Ó, tá uma turma boa lá no boteco do compadre, compadre Aguinaga, tá lá ligado. E olha, inclusive tá uma turma boa lá, inclusive, mandar um alô lá pro compadre Aguinaga, um abraço pro Paulo Glênio, o Edson, o Divo, o Júnior, o Tonelo, a Aninha e a Rose. A Aninha levantou cedo hoje, né, Aninha? Um abraço lá, Guinaga, todo o pessoal do Boteco. E você que tá ouvindo o Boturo, tá afim de tomar uma, vai lá pro Boteco da Guinaga, que tem uma turma boa escutando o Boturo. Alô, rapaziada, boa tarde pra vocês do Boteco, obrigado pela companhia. Tudo de bom pra vocês aí, onde tem mochila escolar de personagem. Pra quem tá ligado curtindo o Boturo, dona Neuza. A Dulce já mandou um videozinho, estamos aqui, o Arthur Eduardo está preparando a terra para plantar milho Bronze. Adoro. Dona Neuza, a Séries está ouvindo o Botura. Alô, Séries, como é que você tá, amigona? Começou. Seja bem-vinda. Um abraço pra Gisele Frango, tá ouvindo o Botudo aqui no ateliê da Tiara. Alô, meninas. A Luana lá do Mercado do Marcão, um abraço.
3: Conversamos tanta coisa.
0: Obrigado pela companhia. Tem piadas de quinta. O André mandou aqui. O cara chegou na farmácia e perguntou: viu, tem remédio pra soluço? Aí o farmacêutico deu um tapa na cara dele. E o homem assustado falou assim: viu, você tá louco, rapaz? E o farmacêutico respondeu: não, pronto, passou o soluço. O senhor. Mas quem tá com soluço é minha mulher que tá no carro, rapaz. Que tarde, eu tive de curar o soluço do caboclo, né, André? Tem remédio pra soluço e pá, um tapão na cara. Você tá louco, rapaz? Esse é remédio pra soluço, aqui é farmácia raiz. Mas quem tá com soluço é minha mulher que tá no carro. Uma vez o caboclo foi fazer uma barba, piadas de quinta. É, foi fazer a barba e chegou lá, disse que o caboclo foi fazer aquela espuminha, deu o cara fazer, ô, pode parar. Que espuminha, cara. Não tem esse negócio de espuminha comigo, não. O barbeiro falou, beleza. Passou a navalha que não fui desguichar sangue. Você viu? Passe um pouquinho de espuminha, então. Boa, André. Alô, Salachi. Osmarzinho tá ligado curtindo o Botão. Obrigado pela companhia. Osmarzinho tá lá ligado curtindo a 102 FM. Hoje, dia de piada seguida. Cadê os contadores de piada? Alô, Piazara. Alguém tá ligado curtindo a 102 é o Luiz Carlos, lá de Santa Maria. Tá bem louco lá, rapaz, curtindo o programa. A Terezinha, fala Botudo, Terezinha Pereira. O Rastelo fez videozinho, todos os vídeos vão lá pros stories, arroba Programa do Bronze no Instagram. Vai lá, diga lá.
3: Toca uma música bem gaúcha aí pra nós. Estamos aqui na escuta do teu programa aqui em Santa Catarina, Ponte Alta do Norte.
0: Alô, Santa Catarina, vai, um abraço para todo mundo em Santa Catarina, obrigado pela companhia, vai.
4: Ô, Boturno, boa tarde, bom, tranquilo. É o Otto e o Saulo aqui do Turvo.
0: Olha o Turvo,
4: é. Arena Otis.
0: Que beleza, hein?
4: O pessoal joga um vôleizinho de areia aqui. Hoje estamos na reforma.
0: Que maravilha.
4: Deixando na areia.
0: Olha aí, ó.
4: Mudando umas coisinhas aí para ficar melhor para os amigos e os clientes da Arena Otis. Em jogar aqui e estamos curtindo o Botudo.
0: Olha aí, ó.
4: Desde sempre. Eita. Beleza, Botudo? Toca uma benchonada pra nós aí, fazendo um favor.
0: Já com nós, pessoal da, ó, da Arena Otti. É isso? Arena Otti, lá no Turbo, vamos ver.
4: Qual é o nome? Botudo, boa tarde, bom, tranquilo. É o Otti e o Saulo aqui do Turbo, da Arena Otis.
0: Alô, pessoal da Arena Otis aí no Turbo. Vai, um abraço aí, o Saulo. Um abraço pra vocês, piazada. Ô, Botudo, minha sobrinha gostou do seu programa. Ó, ganhou mais um ouvinte, ó, que beleza.
5: Boa tarde, Bronze.
0: Boa tarde.
5: Meu nome é Brenda.
0: Ô, Brenda.
5: Vai sim, Santa Catarina. Toque a música aí pra nós.
0: Ô, Brenda. Se for agora, cuida. Tudo de bom, querida? Piadas de quinta no programa do Botudo.
6: Olha, Leonardo, de Brenda, boa tarde. É eu mesmo, janela, jogo quanto bom.
0: Vai lá, piadas de quinta.
6: Piadas de quinta.
0: Piadas de quinta.
6: Você quer? Acabou que tava fazendo um 6x9, cara. Digníssima.
0: Ah, é, não passa a janela, cara, das crianças. Arruma outra aí, janela. Arruma outra aí, janela. Arruma...

0: Boa tarde pra você que tá ligado curtindo o Botão. Acabou que chegou no bairro e falou assim: viu, me vende a bebida mais forte que você tem aí. Ô, eu tenho esse uísque aqui, 12 anos. Ele é batido, né? Daí o meu guri faz bochecho com isso daí. Ué, é. Acabou que foi lá e misturou todas as bebidas que ele tinha, colocou uma bala. Acabou que tomou, falou assim: eita, esse aqui é forte. Daí voltou no outro dia, viu? Prepare mais uma dose daquela bem forte que tu preparou ontem pra mim, meu amigo. Ô! Só não bote a bala porque eu dei um peido e matei meu cavalo. Essa é no baú do Batudo, piadas de quinta. Vamos lá pra charadinha da Aninha. Cadê a charadinha, Aninha? Fala comigo, Aninha.
1: Oi, Bruno, tudo bem? Aqui é a Aninha. Vou contar uma piada. O que, que o tomate foi fazer no banco?
0: Ai, ai, ai, ai, ai, o que, atenção, crianças, o que o tomate foi fazer no banco?
1: Oi, Bruno, tudo bem?
0: Atenção.
1: Aqui é a Aninha. Vou contar uma piada.
0: Atenção.
1: O que o tomate foi fazer no banco?
0: Atenção, crianças, responda a Aninha. De uma vez, a Aninha disse que dois tomates estavam passando, de repente, mas disse: ó, o cap! O cap! Nossa senhora, essa foi terrível. Ô, Matheus Busque, conte uma piada pra nós aí. Tá na barreira, ô, Matheus? É. Ô, Matheus, você que é o caboclo da piada aí, manda aí, ó, no oferecimento da Volkswagen Mecânica Pesada. Ô, Bronze, manda aí uma pro Pedro que tá aqui, ó. Tá ligado, curtindo o Botão, meus amigos da Volkswagen. Mande aquela dos eucaliptos. 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E agora tá na hora do talô. Do tarô pro Belo. Atenção, Belo. Atenção, Belo. Atenção, porque chegou o momento do tarô. Momento do tarô para Belo da Volkswagen e da JR Belonas. O que as cartas revelam para Belo?

0: As cartas não mentem, as cartas revelam, e agora eu vou tirar as cartas para o senhor Belo. Que além de ter este nome, o seu trabalho é muito belo. Belo, lá da Vosca, Jotar Belonas.
1: Lona rasgada nunca mais.
0: É. Tirando as cartas aqui, eu vejo a carta de um gato dengoso. Significa que Belo é, apesar de ter essa aparência mais séria, de homão, de não quer muito papo, aqui eu resolvo. Em sua casa, ele é um menino dengoso. E mais, lá... E a última palavra na casa do Belo é dele. É sim, senhora. É pra já, minha rainha. Belo, apesar de seu jeito másculo, trabalhador, guerreiro, Belo esconde o seu lado gatinho manhoso. É, no trabalho é um leão. Acaba com qualquer problema que você tenha na sua lona. Faz a sua lona em segundos. Ah, você não quer sujar as mãos? O Belo tem um sistema de lonas que você não vai sujar as suas mãos, senhor caminhoneiro. Eu vejo aqui nas cartas, Bronze, que o Belo gosta muito de churrasco e ele vai chamar um locutor para comer um churrasco. É isso que eu vejo por enquanto. Bronze, logo volto com mais. A reviravolta está por vir, aguarde.
2: As cartas não mentem. Vamos às piadas de quinta, Batura. Tem piada, hein, Batura?
0: Piada de quinta. O novo prefeito de uma cidadezinha mineira ordena seus secretários: tragam as folhas de pagamento que eu quero ver se tem alguém ganhando mais do que eu. Com os papéis em mão, olhou tudo e disse: ah, eu sabia! Eu sabia! Olha esse tal de total! Olha esse total levando a maior parte do dinheiro!
2: Meu Deus, doutor. Meu Deus, doutor, você tá pegando nível hard de piada ruim. É. Uma vez com o caboclo, ele foi convidado pra assumir a empresa lá, pra dar um jeito na empresa, e aquela empresa tava indo de mal a pior. Daí o caboclo, pra botar pressão, chegou lá, começou a dar

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2: 4h45.
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3: Ô motor, você sabe me dizer como é que é o nome da pessoa que monta o presépio? Você sabe me dizer, Batuda, como é o nome da pessoa que monta o presépio?
4: Ai, amor, para!
3: Armando o Nascimento de Jesus. Charadas do Batudo. Como que chama dois mendigos que estão jogando tijolo um no outro? Vamos lá, tem charadinha da Aninha para as crianças que estão ouvindo. Atenção, crianças, essa aqui só para as crianças, essa aqui para os adultos não vale. Somente vale crianças responder charadas das crianças. Atenção, charada do Batudo. É, dois mendigos jogando tijolo um no outro. Um pouco de humor negro nisso também. Vamos a charada da Aninha?
5: Oi, Bronze, tudo bem?
3: Tudo
5: aqui
3: bem.
5: Aqui é Aninha.
3: Oi, Aninha.
5: Vou contar uma piada.
3: Vamos lá.
5: O que, que o tomate foi fazer no banco?
3: O que o tomate foi fazer no banco? Atenção, crianças ouvintes desse programa.
6: Viu, Bronze? Esses dias eu passei na frente da igreja e vi o padre no portão bem triste, sabe? Falei, o que aconteceu, padre? Ele falou, viu, eu queria comprar um santo pra pôr aqui na frente da igreja, aqui não me deixaram pra comprar um santo. Eu falei, mas por quê, padre? Não, porque o santo era 25 mil. Eu falei, mas é caro o santo, né? 25 mil um santo, né? Ele falou, não, pia, mas era um demonião bem grande, não sei por
3: que. Que tarde, com a boca dele. Mas era um demonhão bem grande. Uma vez que o caboclo foi se confessar. Piadas de quinta, toda quinta-feira, no programa do Bronze. O caboclo foi se confessar. O negócio seguinte: seu padre, estou aqui para se confessar porque estou traindo a minha mulher. 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Ah, já sei, garante que aquela mulher que vende queijo. Não, não, não. Também. É, aquela mulher que vende roupa, então. Você, não vou querer mais me confessar. E o amigo dele esperando, eu na frente. Aí você confessou, vai, não me confessei bosta nenhuma e peguei 3 dicas louca de boa. 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O Emerson tá dando carona pro Botudo.
7: Chama os mendigos que estão jogando tijolo um no outro.
3: Aperta o cinto,
8: Batuda.
3: Aperta o cinto. Vamos de carona até Guarapuava. Alô, Emerson, esse aqui vai pro feed. Diz que as moças falam assim, diz que quando acham uma foto bonita, né? Essa vai pro feed. É. Oi, Rosana, como é que você tá, minha amiga? Alô, Rosana, lá do mercado do Marcão, como é que você tá, minha amiga? Um abraço.
9: A resposta.
3: Atenção, a resposta. Já a Aninha vai trazer a resposta. Atenção. atenção, crianças.
5: Oi, Bronze, tudo bem? Aqui é a Aninha.
3: Olha, Aninha.
5: Vou contar uma piada.
3: Então, conte.
5: O que, que o tomate foi fazer no banco?
3: O que, que o tomate foi fazer no banco? Atenção, crianças. Vamos lá, crianças. Vai lá, Valtura, conta uma piada aí, ó.
4: Piada de quinta. Ah. Piada curta, mas com efeito. Uma magnitude.
3: Eu tô desconfiado que você contou essa piada umas três quinta-feiras seguidas, mas vamos lá.
4: Piada de quinta. Piada curta, mas com efeito. Uma magnitude. Duas mulheres começam a brigar por um assento do ônibus. Até que o motorista grita: o lugar é da mais fortuna. Aí, Bronze, foram as duas de pé.
3: Ai, meu pai amado. Piadas de quinta aqui, ó, no programa do Bronze. Ah, já entrou o fundo do tarô aqui, Batura. Atenção.
5: Boa tarde, Bronze. Quero contar uma piada. Sabe por que o porco...
3: Atenção para a piada. Atenção para a piada das crianças. Atenção.
5: Boa tarde, Bronze. Quero contar uma piada.
3: Vamos.
5: Sabe por que o porco tem vergonha da mãe dele?
3: Por quê?
5: Porque a mãe dele é uma porca.
3: Barbaridade! Porque a mãe dele é uma porca. Muito bem. As piadas de quinta no programa do Boturo, vai lá.
8: Olha, que a Célia Regina Brunsco do Bom Retiro toca uma música bem bonita que nós estamos, nós quero participar do sorteio.
3: Alô, Célia, onde tem mochila? Olha, tem mochila de personagem. Quem quer ganhar mochila de personagem do programa do Bronze, manda aí. Vamos lá, rapaziada. Olha, atenção para a resposta da Aninha. Atenção, crianças. Responda a Aninha aí, ó. A resposta da Aninha, as crianças que estão ouvindo esse programa. Alguma criança sabe a resposta da Aninha aí, ó? Vamos lá, programa do Boturo.
9: Opa, quero participar do sorteio.
3: Alô, Maiara, um abraço para você, tudo de bom. O nosso amigo Antônio Cowboy tá ligado contigo no Boturo também, um abraço. Tudo de bom, alguém para contar piadas para nós?
10: Boa tarde, Boturo, tudo certo? Genésio Quineta, aqui do Patrimônio, trabalhando, ligado na Marilinha. Aí, como é que tá o vassourão do rádio aí? Toca uma gauchesca pra nós, daquela bem bombachuda.
3: Bem bombachuda, deixa com nós aí. Vamos lá, vamos varrendo tudo aqui, inclusive. A Márcia Andrade tá na sintonia. Alô, Márcia Andrade.
11: Boa tarde, o que o tomate foi fazer no banco? Foi tirar um extrato.
3: É, acertaram aí, ó. Quem acertou? A Rosana acertou. A nossa ouvinte Lucinei Antunes também acertou. Fale a resposta, Aninha.
5: Bronze, a resposta é: ele foi tirar o extrato.
3: Muito bem, ele foi tirar o extrato. Vamos lá. Agora a minha charadinha ninguém acertou, né? Dois mendigos jogando tijolo um no outro. A Luana lá no Mercado do Marcão também acertou. A Dulce também. O Bronze, manda um abraço aqui pro pessoal do Conjunto Santa Maria. Beleza, Bronze? Estamos na escuta. O José Carlos. Alô, José Carlos. Estamos juntos aí. Obrigado pela mensagem. Boa tarde, Bronze. Respondendo a pergunta aí da Aninha. O tomate foi no banco tirar o extrato. A Cirlei dos Santos também acertou. A Rosana do Mercado Marcão acertou também.
12: Fala, Batuto. Fala, Batuto. Pois é, falando do Belo aí, cara. Fez falta o Belo hoje aqui, cara. Entrei pra carregar uma semente aqui. O cara reprovou minha lona. Tive que sair da fazenda e ir lá na cidade pra reformar a lona, cara.
3: Olha aí, ó.
12: Se tivesse o Belo por perto aqui, não tinha esse problema de lona, né?
3: Isso é verdade. Alô,
12: olha. Manda um abraço pro Belo aí. O Belo é amigo nosso das antigas aí. Caminhoneiro, dos bão.
3: Olha aí.
12: Não é mais caminhoneiro, né? Agora mexendo só com as lonas aí, né?
3: Alô, um abraço lá pro nosso amigo Belo. Quem tá mandando aqui? Olha aí o relato de um caminhoneiro do Mato Grosso aí, Belo. Escuta aí, ó.
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3: 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As crianças querem cantar no programa agora.
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3: Vou tocar sempre pra você, a sobrinha dos Marzinho, que tá lá ligada curtindo o Boturo. Um abraço, tudo de bom pra vocês, obrigado pela companhia. Daqui a pouquinho vou tocar essa moda aí da Ana Castela, né? Tem piadas de quinta aí, ó.
14: Ô, piadinha lazarenta de ruim, Bronze, essa do tomate. Mas eu tenho uma pior, quer ver?
3: Vai lá, atenção.
14: Diz que dois estomazinhos tava atravessando a rua. Daí um falou pro outro assim: olha a poça d'água. O outro: cadê?
3: Vamos ver quem consegue contar a pior piada todo dia hoje.
15: Ô, Bronze, é. Eu sei o que, que o Tomate foi fazer no banco. O ele quê? Foi tirar o extrato.
3: Tirar o extrato, muito bem. O João Paulo tá ligado, ouvindo o Botudo. Qual vai ser a pior piada do dia hoje? Vamos lá.
16: Boa tarde, Bronze.
3: Boa tarde, boa tarde.
16: O que, que o Tomate foi fazer no banco? Ele foi tirar extrato.
3: Muito
16: Quero
3: bem.
16: Quero concorrer a esse prêmio. Toque a música Igrejinha Azul.
3: Igrejinha Azul. Vou mandar pra você, tá bom? Um abraço. Alô, Yasmin. Alô, Sandra Gerei. A Sueli e a Maralisa também estão curtindo o Botudo. Vamos lá. Boa tarde, Botudo. Manda aí um abraço pro pessoal aqui que bateu uma laje, o meu irmão Vanderlei, Valdinei, pro meu sobrinho Guilherme, a minha filha Gabriele, meu marido Zando, curtindo o melhor programa, um abraço da Adri de São José dos Pinhais, tá rolando um churrasco lá agora, que beleza. Um abraço pra vocês de São José dos Pinhais, quem tá ligado curtindo o Botudo, um abraço aqui também pra todo mundo que sintoniza o Botudo, nosso amigo Eduardo Teles. Obrigado pela companhia. Tem piadas de quinta?
17: Boa tarde, melhor locutor do Brasil, voz mais bonita da Crença.
3: É,
17: viu? Viu? Acabei de passar aí na frente da rádio.
3: O quê?
17: Vi o teu carro ali.
3: Ué?
17: Você viu o estado que tá teu pneu lá? O estado que tá o pneu do teu carro ali?
3: O quê?
17: O estado tá
3: o... O quê com o seu? Estado do Paraná?
17: Estado do Paraná.
3: Estado do Paraná. Vocês estão bem engraçadinhos hoje, né? Vamos lá, piazada. Um abraço. Alô, meu amigo William Gans, Móveis Planejados, programa do Bronze. Vamos lá, quem tá ligado curtindo o Botudo, João Paulo Correia também. O vai lá, tem piadas de quinta?
15: Ô, Bronze, o que que o relógio falou pra Tora?
3: O que que o relógio falou pra Tora? Tem alguém pra responder? Vamos lá.
18: É guerra de travesseiro, Bronze.
3: Guerra de travesseiro, boa janela. Acertou em cheio aí, ó. Dois mendigos jogando um tijolo no outro.
19: Boa tarde, Bronze. Tudo animado?
3: Tamo animado.
19: Manda um musicão pra nós que nós estamos escutando aqui, né?
3: Eita, que beleza, hein?
19: Teu programa tá muito bom. É nota 10.
3: Deus te ajuda, então. Um abraço pro meu amigo Tremendão, tremendo na audiência com o delegado. A maior audiência do rádio falada e comprovada diariamente aqui pela 102 FM em Bitanga, no Paraná, 26 anos. Tudo de bom pra vocês e vamos tocar música agora. Agora tem uma charadinha do nosso filho do Alan aqui, ó.
15: Ô, Bronze, o que que o relógio falou pra Tora?
3: O que que o relógio falou pra Tora, gente? Tá de badigosa que na audiência do Botudo também pediu aqui a música Canarinho Prisioneiro e você pode responder aqui, atenção, no nosso WhatsApp. O Alisson tá ligado e o Botudo, essa aqui é pior, sabe aquele pintinho de uma perna só? Ele foi ciscar e caiu. Horrível, horrível, Alisson, mas tá bom. Ó, a minha amiga Cecília, ela tá ouvindo o Botudo, ela que é filha do seu Biluca. Alô, Cecília, como é que você tá? Tudo de bom pra você, obrigado pela companhia. Setora! Nossa amiga Rosana tá matando todas hoje, né? Ô, Setora! 8 horas! 8 horas! 8 horas! Muito bem, vai lá! Já acertaram aqui, ô! Atenção!
15: Ô, Bronze, a resposta é 8 horas!
3: 8 horas! Ô, já acertaram aqui, atenção! Tarô para o Felipe. Felipe Terra, caminhoneiro. Mato Grosso. Atenção, Felipe Terra, que estudou comigo na 8ª série do colégio Dom Pedro. O tarô fala com você.
20: As cartas não mentem, as cartas revelam. E acabo de chegar um pedido aqui em minha mesa para falar um pouco sobre Felipe Terra, caminhoneiro, ouvinte querido. Olha, Felipe Terra, para começar aqui as cartas me revelam a carta do olho aberto. Significa que este caminhoneiro, Bronze, ele trabalha 24 horas por dia, 7 dias por semana. Até já o questionaram: Felipe, você toma rebite? E ele disse: sai fora, eu sou ligado 24 horas no ar, eu não uso essas coisas. Felipe impressiona por sua alta habilidade com o volante. Felipe é um verdadeiro monstro nas estradas, incansável em trabalhar. Afinal, seu coração está em busca de um grande amor. Enquanto isso, a estrada é sua paixão, mas ele gostaria mesmo é de ter um mulherão. Calma, Felipe. As cartas não mentem. Eu vejo aqui que é uma moça muito bonita, cheirosa. Bonita, cheirosa, da cintura fina e da perna grossa. Ela vai aparecer. Ela vai te mandar um direct, hein? Olha aí no seu Instagram, Felipe Terra, se já não chegou a mensagem da moça da cintura fina e da coxa grossa. É, não há quem possa. Essa é pra você, Felipe. Se agarre, segure com as duas mãos. É, por enquanto, as cartas não mentem. Logo volto mais com a segunda parte da leitura para nosso ouvinte, Felipe Terra.
3: E se você quer a leitura do tarô, mande teu nome, que em breve a taróloga vai colocar as cartas na mesa.

Olha, boa tarde lá pro Augustinho Beló. Alô, Augustinho Beló, tá com o rádio ligado, curtindo o Botudo, ele e a Margareta, e vamos fazer um acampamento. E você, o Botudo, toque a nossa música Cilada de Amor com Bruno Marrone, que musicão.

0: programa do Bronze, 5h24 aqui na 102 FM, piadas de quinta. E antigamente diz que Jesus andava com os apóstolos, e daí geralmente um dos apóstolos ia um dia antes preparar, né, aonde o Jesus ia jantar. Os 12 apóstolos, né, ia lá antes, conversava com o dono da casa. E daí o seguinte, Pedro foi lá, rapaz, e falou assim: ó, negócio, o senhor mata 12 frango aí, porque somos em 12, né? Então, mate 12 frango aí, que amanhã chega a nossa comitiva. Daí o caboclo: não, beleza. E daí mataram os 12 frangos, estavam ali preparando no fogão a lenha, coisa e tal. E o caboclo começou, disse que cada frangão assim com umas coxonas gigantes. E daí ele pensou: ah, mas se eu comer uma coxa do Jesus aqui, ele não vai nem perceber. Pedro foi lá e comeu aquela coxa, o homem nem viu. E de quando foi no outro dia, chegou Jesus e os outros apóstolos estavam lá. Jesus olhou assim no prato do Pedro, assim, viu que tinha duas coxas, falou assim: pois é, né, Pedro? Tô olhando aqui que nos outros pratos aqui, os outros apóstolos aqui, todos têm duas coxas somente. O meu prato tem uma coxa. Pois é, Jesus, é que aqui nessa região aqui de Minas Gerais, aqui estava em Minas, é que nessa região de Minas Gerais aqui, as galinhas, tem umas galinhas que vêm só com uma perna. Ah, é? Jesus meio desconfiado. Né? Pois é. E o senhor pegou uma galinha que só tinha uma perna, por isso que só tem uma coxa. Ah, então tá bom. Jesus não falou mais nada, continuou ali. Jantaram e quando foi no outro dia, seguiram viagem e de repente Pedro viu uma galinha e a galinha tinha escondido uma perna. Daí ele falou assim: pá, agora vou terminar de matar a minha mentira com muito êxito. Falou: lá, Jesus, como eu falei pro senhor, o senhor tá vendo lá, a galinha tava escondendo uma perna. Olá, eu falei pro senhor, essa região aqui, as galinhas só tem uma perna, olha ali, o senhor olha ali, o senhor pode ver ali a galinha ali, ó, somente uma perna. Aí eu falei: mas sabe que é verdade tua mesmo, Pedro? Aí foi chegando perto da galinha, assim, Jesus, e falou assim, ó, psh, e a galinha pegou e saiu andando com as duas pernas. Pedro olhou pro Jesus, colocou as duas mãos na cintura e falou assim: mas, eita, Jesus, não tem jeito, sempre fazendo milagres. Piadas de quinta, toda quinta-feira aqui no programa do Bronze. Vamos lá, meu povo. Quem tem piadas de quinta aí? A Rosana lá do Mercado Marcão mandou uma charada. O Bronze, manda essa aqui. Por que que algumas pessoas colocam o despertador debaixo do travesseiro? Essa é uma charada da minha amiga Rosana lá no Jardim Maravilha. Por que algumas pessoas colocam o despertador debaixo do travesseiro? Vai lá, piazada. Você pode responder a charadinha. 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O Yang já acertou a charadinha. Já acertou a charadinha, Rosana. O Yang foi matador na charada. Yang Tuon é o nome dele. Alô, Yang Tuon, um abraço pra você. Para acordar em cima da hora. Tem o tarô? Agora pra Nelson. Vamos ao o que as cartas revelam nesse programa.
1: As cartas não mentem, as cartas revelam, e a leitura de hoje, direto é reto. Sem querer queixer, direto ao ponto. Nelson Teles de Andrade. Nelson Teles, popular Nelsinho. Eu nunca vi ninguém chamando ele de Nelsinho. Nelson Teles, caminhoneiro do amor. Sim, muito bem domado. Bruto mais domado. É assim eu dizer? Eu acho que não, mas tudo bem. Nelson é completamente doidinho por Dulce. Tanto que ele a chama carinhosamente de Du. Percebe, Bronze, o tamanho do amor desse homem? Pela Du. Nelson é um homem muito trabalhador, vive nas estradas. Vive no tapetão preto, com seu rádio ligado na 102. Leva o bronze pra baixo e pra cima e a botuda também com o batidão. Ele é muito ouvinte, muito amigo. Amigo pra todas as horas. Esse você pode contar. Nelson Teles. Eu vejo aqui que ele é uma camiseta de time. Ele é muito São Paulino. Eu vejo aqui a carta da gaita. É um grande gaiteiro. E a carta do caminhão limpo. E se cuida do seu caminhão. E claro, não menos importante, a carta de uma mulher baixinha, bem pequenininha, mas de uma doçura. É a do seu grande amor.
0: O que as cartas revelam nesse programa? 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Piadas de quinta adaptada para nossa região. Uma vez o caboclo embarcou em Guarapuava, estavam vindo para Pitanga e de repente o caboclo encontrou um caboclo mentiroso, uma barbaridade. É porque lá onde eu moro, os pedreiros são muito rápidos. Para você ter uma ideia, eles fizeram uma quadra esportiva em um mês. Para você ter uma ideia, lá, e isso vindo, né? Estavam vindo. Chegaram no turbo ali, é, esse prédio aqui novo, tô vendo lá na minha cidade de Guarapuava. Os pedreiros são tão bons que fizeram um prédio de 2 andares em 35 dias. E o caboclo já tava meio que sujuriando com esse guarapuavano. Eles estavam chegando na Pitanga, viram um barracão grande, bonito, né? Recém-construído. E daí ele falou assim, esse barracão aí, será que faz tempo que o pessoal construiu? Pois é, não sei, rapaz, eu passei hoje cedo e não tinha nada. Construtora Laureto. 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Haja com uma mulher curiosa. E que aqueles caboclos que não sabem, mas que inventam. O que que foi aquele cara enterrado na Limeira, gente? Haja agora como gente assim que não sabe, mas fala que acha que é. Eu acho que esse cara era aqueles caboclos que vieram assaltar o banco lá, velho. Os caboclos esconderam o carro lá. Haja aí como um detetive e fale o que que você acha do carro que foi encontrado hoje enterrado lá no na estrada da Limeira, onde vai passar o asfalto rural. Haja como uma pessoa que entende e que tem o sangue de investigador na veia. Fale pra nós aí o que que você tá falando na casa. Você pode falar na rádio, diga lá. Vamos lá, rapaziada, programa do Botudo. 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
1: 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E hoje é dia de piadas de quinta. Um amigo do caboclo chegou no bar, Batura. O caboclo chegou no bar e falou assim, viu? Bebeu 3 pães. Daí o cara falou assim, pô, cara, aqui é um bar. Não tem pão. O cara pegou e 3 socos na cara do barzeiro. Aí quando foi no outro dia, chegou o caboclo, viu? Bebeu 3 pães aí, rapaz. Você pensa, cara, eu já falei pra você aqui, um bar não tem pães. O caboclo pegou e pá, pá, pá, 3 socos na cara do caboclo. Aí o barzeiro pensou, mas não dá pra continuar com essa situação. Pegou e comprou uns pães. Falou assim, agora esse caboclo vai ver. Chegou no outro dia, o caboclo falou, é o seguinte, tem pães? Tem? Caboclo pegou e pá, pá, pá, 3 socos na cara do dono do bar. Onde se viu um bar ter pão, rapaz? As piadas de quinta agora, o nosso amigo Renato conta a sua piada, conta, Renato.
2: O Silviazinho só falava truco, truco, truco, truco, truco, não falava mais nada. A mãe levou o piá pro hospital, o médico foi consultar o piá, truco, truco, truco. O médico olhou pro piá e falou assim, 6. Deu o piazinho, ficou quieto e saiu da sala correndo. A mãe falou, o que o piá tem? O médico falou, dessa vez ele não tinha nada, correu. Você achou que eu ia fazer o mesmo final, né?
1: E você falou que eu roubei a piada, que ele falou, roubou minha piada.
2: Ô, Botudo, ladrão de piada, eu que contei essa piada aí de Jesus, uns 6 atrás. Ladrão de piada.
1: Ladrão de piada.
2: Tinha um piazinho que você falava truco.
1: Truco, truco, truco, tá com o gato, né? O final foi diferente, né, Renato? Uma vez que tinha 2 periquitos pra vender na loja, um era 100 e o outro era R$200. O que era 100, que ele cantava, rapaz. Essa noite é mais uma noite de tortura. Esse era o periquito que era R$100. E o outro periquito, quieto, quieto, quieto ali. E esse era R$200. E acabou que eu me interessei nos periquitos do senhor, mas por que que esse periquito e o que canta R$100 e esse que fica bem quieto é R$200? É porque é o que o quieto ali é o compositor, né? As piadas de quinta toda quinta-feira na 102 FM. Alguém tem piadas de quinta pra contar pra nós aí? Fala comigo, Brasil!
3: Zé, a resposta é 8 horas.
1: 8 horas!

0: Já tá na reta final do programa, Piazada! Já na reta final, bora!
1: Boa tarde, Bronze, tudo bem? Tudo aqui bem. É Josiane de Casta Planalto. Tô ligadinha na amarelinha.
0: Aí sim.
1: Tá. 100% do seu programa aí.
0: Eita, que beleza!
1: E Deus te ajude. Quero que você toque a música do Munhoz e Mariano, Sexto Sentido.
0: Sexto Sentido.
1: Beleza, Batudo.
0: Beleza.
1: E coloca o nome do João Miguel de Castro aí na, no sorteio. Vai que ele ganha essa bolsa, né?
0: É uma bolsa maravilhosa. Beleza? Uma bolsa maravilhosa hoje pra você que tá ligado. Uma bolsa lá daqui, tudo presentes. Vamos lá, rapaziada. O nosso amigo Luiz Carlos de Santa Maria do Oeste tá ligado, curtindo a 102 FM, piadas e quinta aqui, toda quinta feira, na 102 FM. Se você tem uma piada, é a hora de você contá-la.
2: Ei, Bronze, boa tarde.
0: Eita!
2: Boa tarde pra toda a galera que tá
0: ligada. Eita, gargantinha,
2: velho! Tamo aí no puxa do asfalto, câmbio.
0: Olha aí, ó.
2: Vamos que vamos.
0: Vamos lá.
2: Daqui a pouco dá uma descansadinha, né?
0: É.
2: Tomar um mate e ficar de boa.
0: Que beleza.
2: Ouvindo pela net. No Bluetoothzão do Bluetooth. Bora que bora, meu jovem. Vamos mexer pra render. Bora que bora.
0: Alô, nosso amigo Gabriel, um abraço. Valdineia tá ligado, ouvindo o Botão também, o Fabiano. Vamos lá, Alana Martins. O Yang Tuon, tem mais aqui gente pra falar nesse programa, velho, que é muito bagual. Vamos ver. Daqui a pouquinho, o programa Botudo, logo mais às 7.
3: Ô, Bronze, boa tarde, meu amigo.
0: Boa tarde, boa tarde.
3: Maravilhosa, trabalho, já estava na casa de boa, descansando.
0: E vai descansando. Convite
3: ao programa, graças a Deus, mais um dia vencido.
0: É.
3: Se der tempo, toca a música do Adalberto Adriano pra nós. Curtir essa maravilhosa. Pode deixar do teu jeito lá. E manda pra nós.
0: Valeu, Bronze. Deixa comigo.
3: Até uma boa noite. Com Deus, até mais. Tchau, tchau.
0: Olha, eu vou tocar uma daqui a pouquinho do Barreirito. E o nome, e já vou pro esquenta da sexta-feira da tortura, hein, Zezão? Vou tocar duas da sexta-feira da tortura, que é Barreirito, Desculpa e Resto de Gente, do Lênin Leonardo. Já pro esquenta de amanhã.
4: Fala, meu amigo Batudo. Daniel Miranda por aqui, trânsito lento na 466.
0: Trânsito lento.
4: Aqui sentido Pitanga e Turvo, Pitanga.
0: Alô, pessoal.
4: Por causa da detonação, tá bem devagar o trânsito, pessoal devagarote aí.
0: Olha aí, ó.
4: Nós estamos andando bem devagarinho aqui. Pessoal que vem pra cá ou vai pra lá, que vem bem devagar.
0: Bem devagar. Sentido
4: Pitanga aí.
0: É.
4: Turvo, Pitanga.
0: Bem devagar, atenção, você que está na 466, informações do meu amigo repórter Daniel Miranda, o repórter do ônibus, informou aqui na 102 FM. Vamos lá, rapaziada, programa do Bronze. Olha, tem piadas novas lá no meu Instagram, @ Programa do Bronze, e também Facebook e TikTok. Segue a gente aí, compartilha o nosso trabalho, Deus que ajude.
5: Boa tarde, Tiburcio, velho. Eu, Janice Baltazar, do Boca Tiro. Gostaria de ouvir uma música com Chico Amado, Xodó, telefone no ar, manda para nós aqui no Boca Tiro. Um abraço, Baltazar, te ouvindo, quero participar do sorteio aí, ó, tia, bolsa, velho.
0: Valeu, amigão, tudo de bom,
6: boa aí. Boa tarde, tudo bem?
0: Tudo bem.
6: Quero participar do sorteio da mochila pra minha neta.
0: Olha,
6: Ana Bótico, Jardim Ana Maria.
0: Alô, Ana Bótico, tudo de bom pra você, hoje tem mochila aqui, a Lúcia também tá ligada, nosso amigo Nelson Teles, escutou lá o tarô, Nelson.
7: Aê, Bronze, boa tarde. Estamos parados aqui na barreira aqui do Campo Mourão, a Pitanga aqui, quase chegando, no Trevo ali. Toque a música aí pra nós da Estância pra Venda aí, se der tempo. Beleza, Bronze, velho? Tamo seguindo, sentindo a reserva de novo. Tudo que é de bom.
0: Deu uma olhada aqui na média do teu caminhão, mas tá. Tá meio gastadozinho, né? Ou tá normal, será? Tá parecendo o meu? Deu uma pisada meio fundo no brancão ali, Nerso. Ele fez 6 na merda. O Bronze, aqui é o Emerson do Pouso Alegre. Estamos na escuta amarelinha. E vai uma piada. Por que que o burro tava brigando com a esposa dele? É porque a esposa dele é teimosa igual uma mula. Uma vez que tinha o prefeito, que ele era brigado com o padre, morreu. E daí morreu um burro. E daí o padre pegou e ligou na prefeitura. O negócio é o seguinte: morreu um burro aqui. Pois é, professor. E daí? É que é minha obrigação avisar os parentes. A Zenila tá ouvindo mão pesada também. Piadas de quinta. Vai lá, quem tá aqui?
8: Toca a música Chitãozinho Chororó. Fio de cabelo.
0: Fio de cabelo no meu paletó. Um abraço.
9: Boa tarde, Bronze. Acabamos de chegar na roça, da roça de novo.
0: Olha aí, ó.
9: Ainda dá tempo de escutar um pedacinho do teu programa. Coloca nós no sorteio aí. Um grande abraço, Bronze, Márcio Padilha Gomes.
0: Já quase encerrando o programa do Botura aqui, já na reta final, já vamos para as últimas músicas de hoje. Programa do Botura, a Vanderlei de São Francisco do Sul, tá ligado? Vindo a 102 FM. Quem mais quer ganhar mochila escolar hoje aí?
10: Boa tarde, Bronze. Meu nome é Luiz. Moro aqui no Cantu, quero
0: Cantu
10: concorrer essa bolsa.
0: Olha aí, ó. Tudo de bom, Luiz Letrei, Dona Marlene também, a Tese Stoski na audiência, Elisete de Paula ouvindo a 102 FM, boa tarde.
11: Oi, Bruno, boa tarde, tudo bem?
0: Tudo bem.
11: Peça a música Loira do Carro Branco, ofereço pra quem estiver escutando.
0: Valeu, Isabel lá do Rudomeio, um abraço a Loira do Carro Branco, quem mais tá aqui?
12: Diga lá. Bronze, Gaúcho, Botudo, acabamos de chegar em casa, no serviço, estamos sintonizados no programa do Botudo, delegado. Então tem pra nós uma do Barreirito. Ótima, desculpa. Abençoada tarde, caro amigo Botudo.
0: Vou tocar desculpa agora, vou tocar três músicas agora do pendrive da Tortura pra entrar no clima de amanhã.
13: Eu vou contar agora a continuação dessa tua piada aí dos pães aí.
0: Atenção.
13: Você contou agora.
0: Atenção.
13: Que eu acabou com no...
0: Atenção pra continuação da piada dos pães. Atenção.
13: Pães aí. Você contou agora. Diz que o caboclo no... ficou brabo, né? Mesmo assim, comprando os pães, tomou três socos na cara, o barzeiro. Falou, pros agora esse caboclo vai ver. No outro dia ele foi lá e comprou uma pistola. Pagou milão no revólver.
0: É.
13: Agora esse caboclo vem pedir pão aqui pra ele ver.
0: Ele vai
13: no
0: ver,
13: outro mano. Dia, é. Entrou de novo o caboclo no bar, o barzeiro colocou o revólver em cima da mesa antes dele falar nada.
0: Uhum.
13: Aí o caboclo entrou e falou, você tem pistola, arma pra vender aí? Uhum. Tô, dessa vez quero comprar uma arma. Uhum. E o cara, ué?
0: É.
13: Tem essa aqui? É. Quanto? Viu? 1.500. O cara falou, tá aqui o dinheiro, me vendo. É. Comprou a pistola.
0: É.
13: Deu o barzeiro falou, algo mais? É. Sim, me vê três pães.
0: Eu pensei que ele ia surrar o caboclo, né? Eu pensei que ia surrar o homem de volta, mas meu. O Luiz Carlos Santa Maria e Eliane Freitas estão ligados curtindo a 102 FM, o programa do Bronze.
14: Pois eu acho que ele tá gastando pouco, Bronze. Tá fazendo quase um por um já, cara. Também os dois pés no acelerador, porque não tem embreagem pra pisar, né? Eles pisam com os dois pés no acelerador, né?
0: A Lúcia tá ligada. Ô Nerson, uma vez eu comprei uma Captiva, 6 caneco. E dei um ronda cívica na Captiva, lá no shopping do carro, lá em Curitiba. Acabou que me garantiu a Captiva, disse que eu era rolista antigamente. Não, a Captiva é boa, 6 canecos, sabe aquela que tem dois escapamentão assim? E daí o caboclo, não, a Captiva é boa e tal. E eu, querendo ter uma Captiva, comprei. Cheguei na casa, estacionei, no outro dia, rapaz, tava uma poça d'água. É, uma poça d'água não, uma poça de óleo. Eu só falei assim, eu falei pra Zay, viu, não vou poder apresentar o programa hoje, tem que resolver um negócio. Eu apresentava o programa antigamente, 11 horas. Peguei, embarquei, abotou dentro dessa Captiva, rapaz, e fui acelerando, mas acelerando com força, rapaz. Nerson do céu, gastei 2 tanques pra chegar em Curitiba. Mas cheguei lá e fiz o caboclo, falei, agora vai me devolver meu carro. Falou que a Captiva era boa, rapaz, me devolve meu carro, rapaz. E eu barbudo e brabo, e o caboclo devolveu meu Honda Civic, devortei pra casa, 2 tanques de combustível daqui em Curitiba.
15: Boa tarde, Bruno.
0: Boa tarde.
15: E aqui da Vila Planalto, tamo aí na escuta, já tamo em casa, viu? Põe aí um sorteio, deixa eu ganhar essa mochila aí pro meu guri voltar pras aulas agora.
0: Mochila?
15: Esses dias aí, né? Mês que vem, acho que volta às aulas.
0: É.
15: Dá essa bolsa aí pra nós aí.
0: Que beleza.
15: Vamos lá buscar.
0: Muito bem. Ó, já vamos pro final do programa aqui, ó, encerrando o programa, o Luiz Letre mandou aqui um final de tarde de Santa Maria, maravilhoso, né, gente? Já tá com cara, já começa a ficar com cara de primavera, verão já, né? Ô, atenção, porque tá na hora das cartas no programa do Botuto. E agora as cartas querem falar com o ouvinte Zezão da Zabia. Lembrando que se você quer uma leitura, você tem que mandar aqui a mensagem.
16: Quer um presente?
0: Fala assim, ó, Botuto, eu quero que a taróloga abra as cartas pra nós aí. Atenção.
17: As cartas não mentem, as cartas revelam. Recebo agora aqui em minha mesa o pedido de leitura de cartas para o senhor Zezão das Abelhas, carinhosamente chamado por Zezão das Abelhas. Alô, Zezão, tem mel aí? Aí é que tem, né? O Zezão tem o mel. É, Bronze, Zezão, um homem solitário, um lobo solitário. A carta da abelha revela sua grande paixão. Mel e abelha. Mel relógio também, ele ama relógios. É, Bronze, mais uma carta aqui que eu tirei, a carta do Gino e Gino, que diz o seguinte: ele gostaria de ter uma mulher que, quando chegasse do mato, catasse carapato.
0: carta do Gini Geno. Ah, tá, desculpa.
17: Que em seu corpo cansado não fizesse enjoeiro. Quando se... Tá, do Gino Geno. Que diz o seguinte. Ele gostaria de ter uma mulher que, quando chegasse do mato, catasse carapato. Que em seu corpo cansado não fizesse enjoeiro. Quando sentisse o cheiro do suor do trabalho. Ele queria uma mulher que rezasse com fé um Pai Nosso perfeito. Ele não é primitivo, ele acha que vive melhor desse jeito. É, é a letra da música do Gino Geno, jeito caipira. Essa música define a exceção das abelhas, o lobo solitário. O lobo solitário, o senhor abelha. Zezão trabalha muito, anda todos os dias mais de 20 quilômetros. Zezão, eu vejo aqui mais uma carta, a carta do frango caipira. Sua grande especialidade é polenta com frango caipira. E também, namoro às escondidas. Até hoje, nenhuma mulher conseguiu laçar completamente o senhor Zezão das Abelhas. Alguém quer se candidatar, hein? Alguém quer laçar o senhor Zezão? Tentem a sorte, porque ele é indomável.
0: As cartas não mentem. A minha amiga a Rosana falou que lembra da minha captiva, rapaz. Fiz o caboclo me devolveu, cara.
16: Ô, Bronze, me coloca no sorteio dessa mochila aí.
0: Vou colocar você aqui no sorteio.
16: Eu vou contar uma piada agora.
0: Atenção!
16: Piu, piu.
0: Tão engraçadinho hoje os piá, né? Alô, Emer, já chegou em Guarapuava, não? Ô, Bronze, manda um abraço e uma música do Pendrive da Tortura. Nós não sabemos contar piada, meu amigo Sirineu Ratico. Ó, Sirineu, vai começar agora uma sessão do Pendrive da Tortura, um esquenta pra amanhã. Barreirito, Leandro e Leonardo e Adalberto e Adriano. E voltamos com o ganhador encerrando esse programa. Obrigado porque hoje o programa foi demais. Graças a vocês que ouvem rádio, muito obrigado a todos. Daqui a pouquinho voltamos com o ganhador e encerrando o programa de hoje. Deus abençoe, primeiro lugar disparado na frente. Programa do Botudo, 26 anos no ar, mais uma vez, primeiro lugar em todas as pesquisas.

0: isso daqui é só uma pequena demonstração como será nossa sexta-feira amanhã. 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Pitangaço Ferriaço, vamos deixar aqui os últimos abraços e as últimas músicas para nós ir para casa. O Luiz Carlos de Santa Maria, Eliane Freitas, o Nelson tá aqui, a Cida também, José Daniel, a Cida inclusive tá fazendo um torresmo lá, vai, que delícia, hein, Cida? José Daniel da Pitanguinha, um abraço, meu amigo Jaciro Zuza, lá da borracharia, ligadão, curtindo o Botuno, um abraço para você, Zuza. Obrigado pela audiência, tamo junto aí, ó. Acabou, né? Atenção, atenção, opa, deixa eu soltar o áudio aqui do Zuza.
1: Vamos fazer um desafio aí.
0: Atenção, deixa eu colocar de novo aqui o áudio do Zuza, que tá um fundo aqui, acho que é o fundo da Botu, vamos ver.
1: Fala, Bruno, beleza? Aqui é o Zuza, vamos dar uma piada de quinta, né? Aqui o caboclo quer pentear pra mentir, né? Uhum. Aí o caboclo pegar esse caboclo, né? Você viu? Você que é mentiroso e conta mentira tão rápida. Vamos fazer um desafio aí. Se dou meia grade, você vê que escutou uma piada agora. Sou capaz, o cara quer me dar uma grade.
0: Valeu, Zuzu, um abraço. O Nelson na estrada usando, tá ligado? Estão lá tomando, hein? O Bronze aqui é usando. A Adri já mandou um abraço pra todos, mas manda uma música pra nós aí, bem bagual, do João Luiz Correia. Essa aqui já é a segunda que estamos bebendo. É a segunda garrafa de 51, gente. Olha, ele mandou até uma foto e marcou lá. É a segunda garrafa de 51 que os piados tomaram lá. Que barbaridade.
2: Alô, Bronze Zé, estamos em sintonia aqui em Santa Maria. Homem do céu, coloca nós no sorteio. Vai ganhar uma mochila. Estamos precisando de uma mochila nova.
0: Valeu, Adir do Zang, um abraço assim do José Daniel, Vera Lúcia da Bidanguinha, obrigado a todos que participaram, vamos lá pro sorteio, volta amanhã às 5 horas da manhã, daqui a pouquinho tem a Batuda, a partir das 7 horas com o programa da Batuda, Éder Veículos, quer comprar carro pelo WhatsApp, o seu carro vai ser muito bem avaliado, 98247351, Éder Veículos em frente ao Detran, lá na Casa 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Um abraço aqui para o pessoal de Cândido Abreu, a Lu Tigrão, Osando tá lá. E um abraço, bom descanso. Vamos esperar a Batuda agora. E a Batuda tá chegando já. Já tá lá se preparando. Um grande abraço, fiquem todos com Deus. A Botuda vem aí a partir das 7 horas da noite. E quem vai levar hoje uma mochila escolar de personagem? É a Josiane Castro, mandou mensagem pro Botuda aí, ó. Alô, Josiane. Só passar na rádio, horário comercial, tá bom? Fiquem todos com Deus e amanhã tem a sexta-feira Tortura, as músicas mais românticas do rádio. Quem mandou um videozinho aqui já no final do programa, o meu amigo o Batatinha, ô Batatinha, tá no rancho lá, ó, que beleza. Um abraço, Batatinha, tudo de bom, radinho ligado, curtindo o Botudo, ele que é flamenguista, o Batatinha, gente boa. Alô, Batatinha, tudo de bom pra você, toda a família. Amanhã tem mais, 7 horas tem a Botuda. Boa noite pra Diana Chon e pro Zando, vai essa aqui pra você, Zando. Já tomaram 2,51 litros, os pés não são fracos, rapaz. Bebe mais do que a Captiva. 6:12, tchau.

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1: Bom dia! Você sabia que o inventário ficou ainda mais fácil? O tema de hoje é inventário com menores. Antigamente, se tinha uma criança como herdeiro, uma pessoa incapaz, e aquela pessoa interditada por alguma doença, o inventário tinha que ser feito na justiça e demorava. Mas a lei mudou recentemente. Agora o cartório foi autorizado a fazer inventário, mesmo nesses casos. Mas calma, tem algumas regras. Os herdeiros não podem estar brigando e precisa sempre de um advogado acompanhando. Isso é muito importante. O cartório vai garantir que não tenha nenhum prejuízo para os menores. Aí o cartório envia os documentos para o Ministério Público, que vai autorizar a conclusão. É tudo muito simples, rápido, como sempre. Qualquer dúvida, procure um tabelião ou advogado da sua confiança.
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10: Confira agora a hora certa. 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
11: 6h29.
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chegando no seu rádio a partir de agora para te fazer companhia em mais uma noite juntinhos. Hoje, quinta-feira, dia 16, 7:04 da noite. Agora 17 graus em Pitanga. Não temos previsão de chuva para os próximos dias. E a temperatura fica entre 13 e 21 graus. Até segunda-feira. E a gente vai atualizando você, porque a previsão do tempo tá assim, né? Sempre atualizando. Hoje já fez um calor muito gostoso, um céu limpo, maravilhoso pra limpar a casa, secar a roupa. Um dia ensolarado aqui em Pitanga. E você me ouve de onde, hein? Tá ouvindo a Botuda pelo aplicativo? Então manda sua mensagem, você já sabe de cor o meu telefone, que eu sei. Pode participar no meu WhatsApp particular ou aqui na 102FM. O importante é você deixar seu boa noite pra sua amiga da rádio. Tem sorteio hoje. Hoje é o dia de Nossa Senhora do Carmo. Hoje também é o dia do comerciante. Então parabéns a todos vocês, comerciantes de Pitanga e região, que, olha, são fundamentais. Uma das primeiras profissões, né? Um dos primeiros negócios é o comerciante. Um abraço pra todos vocês chegando aqui no Batidão da Botuda. Você, comerciante. E amanhã é dia do emoji. Gente, eu não sei mais usar o WhatsApp sem o tal do emoji. Instagram, Facebook, enfim. É, o legal do emoji é que quando as pessoas falam qualquer coisa que você não sabe o que responder, pá, manda um emoji. Pronto, tem um emoji pra cada situação. E amanhã é dia do emoji. Você acredita nisso? Um abraço pra você, sintonizado com a Botuda. Eu espero que você tenha tido um excelente dia. Mas a partir de agora, a sua noite é aqui, ó, comigo, a sua amiga da rádio, o seu Batidão.

Mas olha, eu vou ter que bancar aquela pessoa que fala: não tem como, com a Fátima é melhor. Não tem como, cara. Tem verdades difíceis de se ouvir e essa é uma delas. Nem sei se é tão difícil, que eu tenho certeza que tu vai concordar comigo. Ficou boa? Ficou. Mas a Fátima é igual o trabalho, gente, pode ter certeza. Eu tenho, hoje, como é o dia do comerciante, vamos falar sobre isso também. O quanto é importante o comerciante, os funcionários, a empresa no geral. É, sem os funcionários, são só paredes vazias, né? Somos nós, funcionários. A nossa doação, o nosso amor que dá o brilho, isso é de cada um. Pode tentar copiar que não vai conseguir. Pode copiar até o que a pessoa faz. Agora, o que a pessoa é e sente, isso é único, isso é inigualável. E a essência é algo que nos diferencia. Isso é inquestionável. Tanto que, vou contar pra vocês uma história agora. Desde o atendimento, gente, o atendimento onde que eu gosto de comprar, onde eu sou bem tratada. Esses meus comerciantes, todos os meus patrocinadores, eu amo comprar. Eu sempre fui muito bem tratada, virei cliente, virei amiga, virei comadre. E é assim, gente, não tem como. O comércio é atendimento, é relacionamento. Antes de um cliente, você tem que sentir aquela energia gostosa. Teve uma vez que eu fui numa loja, não faz muito tempo. Eu, com esse meu jeitão, eu não vou mudar o meu jeito nunca. Eu acho que, acima de tudo, a nossa verdade é o que nos liberta de tudo. E você tem que assumir. Se você é tímido, você é tímido. Se você gosta de conversar, você vai conversar. Se você é brincalhona, você é brincalhona. O bronze que luta, que eu sou assim.

0: Gia, eu acho, não tenho certeza. Aí eu cheguei nessa loja e quase derrubei o manequim, cara. E eu cheguei, ops, quase derrubei aqui sorrindo. A moça me olhou assim com uma cara. Cara, eu não tenho mais vontade de voltar nessa loja. Eu não tenho mais vontade de voltar nessa loja. Você acredita nisso? Então, acho que tudo na vida é essência, é energia que a gente carrega e nós somos substituíveis naquilo que nós fazemos, mas não naquilo que nós somos. Tanto que vou chegar no ponto que eu ia chegar. Eu tô muito triste. Tem uma locutora que eu gosto muito de ouvir desde sempre. Ela deve ter 12 ou mais anos de experiência em rádio. E é uma locutora com uma energia, cara, que eu só conheço ela com essa energia. Ela é simples, assim, do meu jeitão, e eu gosto de gente assim. A gente vai procurar pessoas pra ouvir, pra se relacionar, pra ter nosso dia a dia igual a gente. Se você não for mala, você não vai ter amigo mala e vice-versa. Não adianta. Por mais que às vezes a pessoa pareça mala e você conversa e vê que não é nada disso, é outros 500. Aliás, essa primeira impressão é que fica, caiu por terra há muito tempo. Você tem que conhecer a pessoa. Uma coisa é parecer, outra coisa é ser. Mas assim, na essência, você vai procurar pessoas iguais a você, que falam um pouco, que falam muito, que são divertidas, que são mais sérias, não tem como fugir. Há exceções? Há, porque a exceção existe pra isso, pra cada um ter ali, ó, ah, esse é diferente, beleza, mas no geral tem que ser igual. E essa locutora, gente, que eu ouvi já há 12 anos atrás, e agora eu achei ela, como é uma rede de rádio, eu demorei a encontrar e não lembrava de procurar, até que eu achei a bendita. E direto, como rede grande de rádio, os locutores fazem essa troca de horários, né? Tinha fim de semana que eu ficava o dia todo procurando o horário que era ela. Não pra copiar ela, mas pra ouvi-la. Eu amava a alegria dela, ela não falava nada de diferente. Não é de falar muito, eu sou de falar muito. Não sei se vocês perceberam, mas eu sou de falar bastante. Eu gosto, eu acho que rádio é comunicação, é amizade. Se não, é só música tocando, aí a gente ouve no celular, no Spotify, em qualquer lugar. Mas a questão que é, eu sentia isso, essa alegria dela falando. E eu falava, ai, Paulinha! É Aninha e Paulinha, já combinamos aí. Então eu sempre gostei de ouvir ela. É a minha referência como locutora, mas eu sempre digo que cada um tem que ter o seu nicho. Não adianta você copiar que não vai ficar legal. Você tem que ser o que você é, em qualquer profissão. E eu gostava de ouvir ela, até que a bendita saiu da rádio e agora eu tô... Ai, eu tô muito triste. Aí entrou uma outra pessoa. Ela já quase saiu um tempo atrás. Entrou uma moça. Ela é muito boa, não tenho o que dizer. Experiente, maravilhosa. Só que não era ela. Tcham, pasmem os senhores. Não era ela, então não ficou legal. E agora de novo, só que agora ela saiu definitivo. Entrou outra no lugar. E como ela faz falta. Isso dá um gás a mais pra gente levar pra vida. Somos substituíveis naquilo que fazemos e não naquilo que somos. Pode passar o tempo que for que eu vou lembrar da minha Paulinha. Vou ter sempre procurando ela pra ver se eu acho ela de novo. E eu vou falar pra ela no Instagram dela, porque é muito importante você elogiar o trabalho da outra pessoa. A gente não sabe o que fim levou pra ela sair da rádio, mas às vezes a pessoa precisa ouvir o quanto ela é diferenciada. Eu adoro fazer isso em qualquer segmento, com qualquer pessoa. Eu falo mesmo, eu acho que a verdade tá aí pra gente fazer o bem, né, gente? Tem tanta coisa ruim, você vai ver uma matéria boa, tem comentário ruim. Você vai ver uma matéria... Meu senhor! Cadê o clube de gente fina, meu Deus? Você faz parte? Aí eu sei. Os meus ouvintes fazem parte do grupo de gente fina que eu sei, não é mesmo, meu amigo Hélio? Seja bem-vindo, Hélio Vascaíno.
1: Que boa tuda. Estamos sintonizados e no batidão. Toca aí pra nós, Zezé de Camargo e Luciano. Flores sem vida. E coloca nosso no sorteio aí. Ótima e abençoada tarde e noite para você, tua família, todos os ouvintes ligados e sintonizados no programa Batidão da Batuda e Rainha da 102, que é show!
0: Um abraço, meu amigo Hélio, já vou mandar a sua moda. Obrigada pelo carinho, pela sua sintonia. Excelente noite de quinta-feira para você, tá quente, né? Tá uma delícia a temperatura aqui em Pitanga. Um abraço para Aline e Dominico. Boa noite, Aline. Boa noite, meninas do Ateliê da Charla. Alô, meu amigo Gabriel Jacaré.
2: Boa tarde, Batuda. Boa noite, tudo certo? Tudo tranquilo? Tamo aí confirmando a audiência, acabamos de acender a churrasqueira pra assar uns hambúrguer.
0: Nossa, de bom.
2: Tá eu e o Pedro aqui, trepado. Oi, numa Pedro. Árvore.
0: Que amor.
2: Toque pra nós aí, a rainha do meu destino.
0: Vou mandar.
2: Com Se certeza. For possível. Positivo, Batuda, e tudo de bom. Positivo,
0: tudo de bom pra você, Gabriel e pro Pietro. Olha só que rapaz simpático, tá na árvore esperando os hambúrgueres, né, Pietro? Daqui a pouco eu vou aí subir na árvore com você pra esperar um também. Na verdade, pra mim, pode ser dois. Hoje, Gabriel, fiz uma panelada de coxa de frango, que a gente gosta mais de coxa sobre coxa do que o frango inteiro, né? Que o frango inteiro é virado em peito. Aí tá. Batuda, eu sou muito específico, eu gosto de falar os detalhes. É, então, aí eu fiz uma panelada, Gabriel. Pensei, não, vai sobrar pra janta, né? Sobra, vai vendo. Aqui a família inteira é boa de garfo. Botou da coxa sobre coxa, é a melhor parte assada. Então eu falei pro Donzinho isso, Gabriel. Falei, amor, diminua a nossa churrasqueira, para de migué. Diminui e deixa ela bem pequenininha, porque ele fala assim que assar pouquinho é ruim, sabe, Gabriel? Mas é só assar bastante? Mas ele tá me enrolando, mas eu vou fazer isso. Coxa assada. Eu falei, amor, não precisa ser sempre gado. Ele fala gado. Eu dou risada porque ele fala gado. Não precisa ser carne de boi sempre. Varia com carne de porco. Eu amo pernil assado. Varia com hambúrguer. E eu tô atentando ele pra ele pegar os tijolos lá no cabelo tintas materiais para construção. 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

0: 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Minha amiga Larissa Matos, boa noite, amiga linda. Ela me chamou de linda. A essas minhas amigas, hein? Ai, meu Deus, também amo você, minha maravilhosa. Boa noite pra Larissa, pro Antônio, filhinho da Larissa, que tá no forninho ainda. E pro Rodrigo. Já vou mandar uma do Zezé de Camargo Luciano, que eu sei que é a sua preferida, tá bom, Larissa? 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Boa noite, Sueli Stasiak. Aninha, filhinha do amoroso, tá chegando aqui no WhatsApp, tudo bem?
1: Boa noite, a melhor radialista do mundo, minha amiga Aninha Botuda, tudo bem com vocês?
0: Oi, minha linda, tudo bem com você?
1: Estamos escutando a melhor, com a melhor radialista.
0: Oh, coisa
1: que
0: boa.
1: Tem nesse mundo.
0: Maravilhosa.
1: Você e é linda, eu vou pedir, Ana, hoje uma do Luan Santana para oferecer pra tia, pra mãe, pra neném, pro pai e aí pra você, Botuda. Coloca na sorte aí, tiver. Um abraço.
0: 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Alô, amoroso.
2: Fala, meu amigo Matudo.
0: Ih! Oxi! Oxi! Vamos ouvir o amoroso. Vamos fazer de conta que é o bronze.
2: Temos aqui diretamente do Mané Riba, Paraná, Brasil, prestando serviço para nossa prefeitura, Mané Riba. Pode para tudo. Manda um abraço para toda a rapaziada, prefeitura aí, que azada, gente fina. É um mais gente boa que o outro. Pode,
0: Batuto.
2: Valeu, aquele abraço, Batuto.
0: Um abraço, amoroso. Amoroso mandou áudio pro bronze, mas chegou só agora. Então, um abraço pra você.

0: foi pro Jacaré que tá fazendo hambúrgueres assados na grelha. E a Tânia aqui da rádio tá me contando da lasanha aqui do mini mercado de JJ. Deixa eu ver as dicas. Eu adoro pegar as dicas de comida, cara. Dica de comida é o auge. Dicas de comida ou onde ir comer. Nossa, vocês acham? Gente, faz total diferença. Porque aí o que acontece? A pessoa provou, gostou, vai indicar. Então não tem erro. É a mesma coisa que o meu amigo Nelson Teles, caminhoneiro, que tá chegando por aqui. E a gente já sabe da dica da botuda. Que isso já acontece. A dica da botuda é foda. Tem gente que fala uma frase conhecidíssima e fala, eu sempre digo a minha frase e é conhecida. Mas assim, falando sério, todo mundo fala, o Bronze fala, vai falar, onde tem bastante caminhoneiro, pode chegar a comer. Pode chegar, que é comida boa, né, Nelson? Deixa eu achar o Nelson aqui, ó. Boa noite, botuda, tô aqui em Manoel Rivas, como sempre. Você tá parando mais aí, né, Nelson? Tô aqui a música Camboriú. Mas o quê? O Nelson ficou louco. De tanto ficar longe da Du, ele ficou louco. Ele pediu a música Camboriú. Já que as filhinhas do Amoroso não pediram mais essa música, é verdade. A Antonelli gosta muito dessa, Quero Camboriú. Vou mandar pra você e pra Antonelli lá, a filhinha do Amoroso, que a Aninha já pediu também a música do Luan Santana. E o programa aí tá, Aninha. O Amoroso mandou áudio aqui, ó, que ele mandou áudio pro Bronze, mas como a internet dá essas, prega essas peças da gente, igual quando nós fomos pro Paraguai, Amoroso. Simplesmente fomos muito que bem, fomos pelo Mato Rico, se sentindo três aventureiros. Porque o GPS tava on, né? O GPS tava funcionando bonitinho. Vire à direita, vire à esquerda. Nós estávamos se achando. Agora, pra voltar, pifou. A internet não funcionava, o GPS não funcionava. Nos perdemos, atrasamos 2 horas. Então a internet tem dessa. Vamos ver o que o Amoroso tá falando.
1: Fala, botuda. Boa noite, bom. É que tinha acabado a bateria do meu celular.
0: Mas nossa, Amoroso, acabou a tua bateria também. Seu homem pra cima, animado, o que tá acontecendo? A Elô te passou um sabão, certeza. Ai, Amoroso, que triste. Um abraço pra você, meu queridão. A Tânia tá me contando assim, ó, tudo é equilíbrio, eu concordo com ela. Porque, gente, é tá ruim pra eu voltar pro tal da dieta. E eu falo isso pro Bronze, como eu treino há 13 anos e tento fazer dieta já mais ou menos uns 10 anos, desde que eu comecei com o meu professor, e aí eu fui adotada por ele, você já sabe a história. Comecei com o nutricionista, que também sou adotada por ele, porém agora dei uma pausa porque eu não tô conseguindo seguir a dieta. Mas o que que é? São fases. A gente não consegue levar esse trancão direto, nem dieta, nem exercício, sempre, sempre. Tanto que hoje eu já faltei na academia. A lenda... O que tá acontecendo com a lenda? A gente se gavar é foda, né? O que aconteceu com a lenda? Que eu não tô indo na academia. Hoje eu faltei, mas é que como eu não tenho treino no sábado, nesse ciclo que o meu treinador passou, eu vou treinar sábado. Então calma, mas eu faltei hoje, coisa que eu não faria 2 anos atrás. Eu nunca faltava. O tal da piolho da academia. O Bron sempre me chamou de piolho da academia. Ratinha. E a Tânia tá falando assim, Ana, tudo é questão de equilíbrio, né? Eu gosto bastante da lasanha que tem no mini mercado JJ, da Coca Zero de garrafinha, que eu ainda não provei, já tô anotando todas as dicas. O hambúrguer, o nhoque e a lasanha. É pouca coisa? É pouco. Anotado, Tânia. Vou deixar arquivada essa conversa. Vou essa semana aqui no mini mercado JJ e vou fazer a festa. 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
2: Boa noite. Tudo bem, minha amiga?
0: Tudo bem, tudo, graças a Deus.
2: Seu programa tá nota 10.
0: Obrigada, minha amiga Carmen. Vocês é que são o meu 10 no meu dia a dia. Obrigada pelo carinho. Alô, meu amigo Rubens. O Rubens Cabral. Ontem eu me senti vitoriosa pela minha amiga Rosiele Cabral. A falar nisso, cadê a compradora da minha churrasqueira? Eu vou falar teu nome aqui na rádio. Ontem eu anunciei que eu tenho uma churrasqueira elétrica pra vender, que eu usei 3 ou 4 vezes. Na hora já caiu aqui no meu zap. Eu quero, reserve pra mim. Eu fiquei me achando, falei, é sua. Só que a compradora sumiu. Eu tenho teu WhatsApp. Viu, Ivone? Eu vou falar com você. Um beijo pra você, Ivone. Vamos falar agora com o Rubens. Ah, eu tava me sentindo vitoriosa porque nós prensamos o Rubens na parede. Foi bonito de ver. Vocês precisavam de uma voz amiga na rádio, né? A voz feminina pra lutar por vocês, mulheres. A Rose me contou que sempre quis uma camiseta do Messi, que é o grande ídolo dela. Ela é fã do Messi, do argentino Messi. E o Rubens, que não gosta do Messi, vai dar uma camiseta pra ela só porque a Botuda e a Rosiele falaram aqui na rádio pra todo mundo ouvir.
3: Noite!
4: Amiga Botuda!
3: Oi, amiga Botuda! Estamos na escuta aqui no Parque Industrial. Rádio vai estar fazendo eco, os vizinhos estão escutando também.
0: Eita, coisa boa aí sim.
3: Botuda, roda aí pra nós, a dona da verdade com o Paraná. Tamo na escuta, manda uma alusão pra nós, tudo de bom.
0: A Rosiele não tá se gavando da Argentina não, que se pediu essa música aí, Rubens? Ó, Rosiele, nós somos amigas e tudo, mas torcer pra Argentina, cara? Não, tudo bem, pode também. Esqueci, pode, aqui pode.
4: Ai, meu Botuda, está... Pra casa.
0: O pai tá na casa hoje, minha querida Lívia. Um beijo pra você, pro Nicolas, pro papai e pra mamãe. A mamãe tá por aqui também. Rosiele não gostou nada de eu falar da Argentina dela. E Rosiele, você viu a tática do goleiro da Inglaterra? Eu esqueci de contar pro Bronzés, que eu vi hoje à tarde. O goleiro da Inglaterra anotou atrás da garrafa d'água dele, que fica do ladinho ali da trave, caso fosse para os pênaltis, cada lado qual jogador batia. Mas é fela, né? Agora, em contrapartida, o Ronaldo Fenômeno e também o Romário, eles disseram que eles nunca viam o jogo do adversário antes. Eles se garantiam. Ah, eu acho massa, confesso. Esse negócio de treinar, eu gosto de chegar chegando, eu gosto do natural, eu gosto do improviso. Isso que eu falo pro Bronze. Desde que eu comecei aqui na rádio, eu nunca fiz cola nem nada. Eu pensei assim, ó, eu vou falar o que eu tenho que falar e seja o que Deus quiser. E graças a Deus tá dando certo. Um abraço, Rosiele, obrigada pelo carinho. Um beijo pra todos vocês. Oi, Suelen lá do Mato Rico. Botuda, panda pra nós agora o Chris Ralph. Eu tô na área, que bom, Suelen. Ontem você faltou, aliás, Suelen. Agora a Suelen baixou o aplicativo só pra curtir a sua nova amiga da rádio. E é por isso que eu falo, gente, o legal do rádio e também da internet é isso. Você ouve o seu locutor favorito de onde você estiver. Igual eu com a minha Paulinha que saiu da rádio. Ah, se vocês ouvissem, vocês iam gostar dela também. Agora tem a música da minha amiga Ninha lá de Mano Ribas. Pra mamãe, pra titia, pra irmã e pro papai.
5: Luan Santana e Léo Foguete.

Gratidão, boa noite, meu amigo Wilson Puffy. Trabalhando, dando carona pra sua amiga da rádio. Excelente quinta-feira pra você.

tão bonito esse macacão, lógico que é nela, né? A gente compra, às vezes não fica igual. Mas assim, que eu tava procurando um macacão pra comprar só por causa que eu vi nela e achei muito bonito. Eu tenho um parecido, mas como ele é P e eu tô vestindo melhor o G, tá ruim de respirar com ele, sabe? Você, mulher, agora vai entender o que eu tô falando. Eu até visto P ou M, mas o G fica mais confortável. Valéria Barros do Batidão, o Gabriel Jacaré mandou um videozinho já pra Botuda curtindo a moda que ele pediu. E claro, com aquele hambúrguer já na grelha, pronto pra daqui a... Pronto não, Botuda, daqui a pouco vai ser degustado com o Pietro. Um abraço pra vocês, Gabriel. Gente, eu fiz agora uma seleção aqui, ó. Eu gosto de colocar lenha na fogueira. Ah, Botuda, se é disso... Lenha na Fogueira Musical é um novo quadro da Batuda. Boa noite, Valdir Penteado. Deixa eu mandar uns abraços primeiro. Quem mais tá chegando aqui, ó, tem abraço atrasado. Esses ficam furiosos com a Batuda. Fica nada.

0: É igual eu. Eu pedia só a ginegia no troféu de dor porque o pai gostava. Eu não tinha alternativa, não tinha. Ah, pai, tem certeza? É quem, menina? Eu, na verdade, eu nunca enfrentei o pai, eu nunca respondi. Fia, ligue lá pro compadre Levi e peça troféu de dor. Lá vai a batuta. O compadre Levi, só de falar meu nome, ele já sabia que era essa que o pai queria. Um abraço pra Rosiele Cabral, tem áudio.
1: Boa noite, minha amiga Batuta. Confirmando a audiência, estamos ligadinhos aqui. Mesmo você falando da Argentina e do Messi. Brincadeiras, né? Mas estamos ligadinhos aqui, Batuta. Manda um abraço aqui pra nós, Rosiele Cabral.
0: Um abraço, Rosiele. Hoje eu vi alguns vídeos que...

a gente só vê as qualidades. E quando o santo não bate, a gente não vê. A gente não vê as qualidades da pessoa. Vai mentir. É assim, sim. Aí eu falei, pois é, porque o Messi tem muitos fãs brasileiros. Inclusive diz que a Argentina dá risada, porque eles não vê essa camisa do Brasil. É, essa é a parte ruim, mas tudo bem. Cada um torce pra quem quiser, gente. Eu acho que a opinião, ela não tem que ser mudada. A não ser que seja algo que você...

no Campeonato Brasileiro. E eu achei que era migué do Matheus. Nelson, eu jurava que só voltava o brasileiro depois da Copa. Você acredita, Nelson? Sorte que o Nelson me acudiu aqui, ó. Tem jogo hoje, Vitória e Vasco da Gama. Ah, é o Vasco! Brincadeira, Neis. Neis, o da...

Paulino. 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

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O Léo me mandou mensagem hoje, falou que tá vendendo muito pneu.

0: 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Um abraço também pra galera lá da Matilde Vujans, que sintonizada com a Botura agora, fazendo limpeza de pele, ó, marca a sua, gente, é muito importante pra você renovar, deixar assim a sua pele limpinha, bem fofa e rejuvenescer 10 anos. É mais ou menos assim, com a Matilde Vujanski. 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
0: Eu conheço essa voz, ela me é familiar. É a Giselda. Um abraço, Hélio. Obrigada pelo carinho, os melhores ouvintes do mundo. É muito bom essa interação de vocês aqui. Eu só vejo aqui. Oi, dona Neuza.
2: Boa noite, boa tudo. Aqui é a Neuza de Cândido. Mande uma música aqui pra mim. Estou na escuta. Ótima noite. Beijo, tudo de bom. Ótimo.

0: vocês aqui. Oi, Jéssica, um beijo. A Denilson mandou um videozinho pra Botuda. Olha só, é churrasco, vamos ver.
1: Opa, boa noite. Festinho de São João. Faltou a minha carreira.
0: Festinho de São João.
1: Que
0: Nossa, que chique. Só
1: e
0: pra vocês dois.
1: Também tá dormindo já.
0: Ah, o Nini tá dormindo.
1: E a minha cachorra no som. E escutando o programa Botuda.
0: Que legal, Adenilson.
1: Aí não tem melhor.
0: Muito legal. Fiquei muito feliz com o vídeo de vocês, que é uma festinha de São João.

0: colocando lenha na fogueira. Eu quero saber de vocês a opinião verdadeira. Eu já tenho a minha, eu nem escutei essa terceira versão, eu já tenho a minha opinião. Gente, vamos curtir em três versões a música Pecado de Amor, qual que é insuperável. Eu confesso que eu vou ser imparcial. Não pode mentir, esse que não presta mentir, nem nas pequenas e nem nas grandes coisas. Mentira é mentira e pronto. Eu tenho a minha Fátima Leão, ela é meu braço direito aqui no batidão. Gente, vamos curtir primeiro mais um pedacinho com Maiara e Maraísa. 15 segundos, só pra vocês terem uma noção. Aí nós vamos curtir com o Pablo e finalizar com a Fátima. E você me conta se essa comparação da Botuda é justa.
1: É sertanejo, série A, viu?

semana, na verdade, o pedido do nosso amigo Rubens, o Rubens da Rosiele Cabral, o nosso amigo caminhoneiro das estradas, que já é o convidado para conhecer casa.

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Todas as outras coisas a gente corre atrás, agora com saúde é outro patamar, né? Então a gente sempre tem que agradecer a Deus por fazer as coisas simples, como tudo na vida envolve a saúde. Mas hoje me deu uma dor assim, eu falei, nossa amor, a gente, eu sou muito grata, e toda hora eu tô falando pra ele, amor do céu, como as coisas tão boas, né? Amor do céu, eu tô na minha melhor fase da minha vida, né amor? Eu, o tempo todo eu tô agradecendo e falando pra ele, porque a gente tem que falar a todos.

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0: 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Seja bem-vindo nesse programa que você fala, Botuda Urson.
1: Fala, Botuda. Nós deixamos o Fabão hoje escutando você sozinho aqui, Botuda. Tava no bar do Chiliga ali. O bar do Chiliga não tem rádio.
0: Mas não acredito.
1: Chegamos aqui no, na casa de novo, que o bicho aí tava triste aqui.
0: Saudade de você.
1: E agora nós estamos na escuta tua, Batuto. Manda aquela música lá pra nós ver se nós. O boi disse que vai fazer uma janta aqui agora. Você imagina só? Fala com nós.
0: Urso do céu, o Fabão tá assim então. Na falta da famiagem do Fabão, o urso é o seu braço direito, o urso que o aquece. Vamos parar por aqui. Um abraço pra você. Poxa, liga. Vamos arrumar um rádio pro teu bar, pra você curtir a sua amiga da rádio. Um abraço pra galera do bar da Xiliga. Alô, Ângela, sintonizada com a Batuda. Um beijo, Divo da Planalto. A minha amiga Suela disse que ontem ela não participou do batidão, que ela foi passear com o amor dela. Olha que legal e é romântico. Deu um buquê de chocolate. Ai, que gostoso. Agora eu entendi, Suela. Você é linda, Sueli. Um beijo pra você e toda a galera do Mato Rico. Essa daqui, ó, conversando com a Baju. É quase a mariposa,
2: você
0: né?
2: Você quer um presente?
0: Mas primeiro...
2: Eu sou membro de a Igreja de Jesus Cristo dos Santos dos Últimos Dias. E esse aqui...
0: É, a moça entrou no lugar da música. Então, urso, você vê como é que tá o serviçado? Ela tá tudo certo? Serviço, urso? Muito serviço? Agora deu certo, urso. Agora entra a música.

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4: 8 e 18, alô meu amigo Hélio, Hélio Pintinho, Flores em Vida, tá rolando pra você e pra minha amiga Larissa também, que ama as músicas do Zezé de Camargo e Luciano, 8 e 18.

0: E ela me fez pito, porque hoje é o dia de Nossa Senhora do Carmo. E a Larissa tem a correntinha de Nossa Senhora do Carmo e eu quero todas. Eu queria a de Jesus, eu queria de Nossa Senhora Aparecida, Nossa Senhora do Carmo, de Santa Teresinha, Santa Rita, Santo Antônio, Santa Luzia. Ai, gente, é tão bom. Depois que você se entrega totalmente a fé, aos mandamentos de Deus, e tem ali o seu altarzinho que você se dedica todas as noites, principalmente, né, tirar um tempo só pra isso, porque a gente pode rezar a qualquer momento, todo dia, né? Treinando, fazendo comida, estendendo uma roupa, não tem hora e nem lugar pra você agradecer a Deus pela saúde, pela vida das pessoas que você ama, pelo seu emprego e por tudo de bom que Deus pode nos proporcionar e nos proporciona, né, gente? Mesmo a gente sendo tão errante, porque, ó, a gente erra, nem vem. A gente erra, é, mas Deus sempre nos acolhe. E a minha amiga Larissa, ela também é amiga de Santa Terezinha, igual a Botuda. A gente se conheceu quase que através dela. A gente começou a conversar na mesma época que eu encontrei a Santa Terezinha, porque diz que é ela que escolhe os seus amigos, tá? Desculpa. Agora vocês vão conhecer ela através de mim. Então, eu tô apresentando elas pra vocês. E a Larissa também é devota de Santa Terezinha do Menino Jesus. E hoje é o oitavo dia da novena. Você tá fazendo, Larissa? Aí começa a competição. Você tá fazendo a novena? Me conta aqui que eu quero saber. Hoje é o oitavo dia. Um abraço pro meu amigo Urso. Diz que tá tudo bem no trabalho. Já vou falar com você no áudio, tá bom, Urso? Um beijo pra Mari, que eu abri o áudio dela aqui. Oi, Mari, do Rio do Meio. Alô, Osmarzinho, em Santa Catarina. Passeando em Ponte Alta do Norte, ouvindo o seu programa. Mando alô aqui pra minha esposa Vanessa e pra minha cunhada Rosemary, que estão na sintonia também. Um abraço, Osmarzinho, pra Vanessa e também pra Rosemary. Obrigada pela sintonia. Hélio Brai pediu e curtiu a moda dele, Flores em Vida. Obrigada pelo carinho, Hélio. Alô, Carol, Caroline Blasius, lá de Cinco Encruzilhadas.
1: Boa noite, Aninha, tudo bem? Passando para confirmar a audiência, Carol, aqui de Cinco Encruzilhadas.
0: Um beijo pra você, Carol. Mas, ó, você é humilde também, né, Suelen? Falei, Suelen, você é linda. Falou, sou mesmo. É você e o Yamal, o Suelen. Porque o Yamal, ele falou assim, ó, eu sei que eu sou foda. Mas eu achei fantástico. Um abraço, Lazarenta, de bonita. Que tal, a Suelen? Palmas pra ela. Que bacana, Suelen. Você tem 15 anos, né? Um beijo. Oi, Aninha, lá de Manoel Ribas. Paulino também tá ligado com a Botuda lá na Marrequinha 4 em Cruzo. Um abraço pra vocês da Marrequinha 4 em Cruzo. A Carol Blasius, um beijo, Carol. Obrigada por estar sempre ligadinho com a Botuda.
2: Botuda, naquele esquema, bom serviço. Agora começou solzinho.
0: Isso.
2: Começar a secar a tempo, né? Tempo trabalhar, firme, né? Hoje tinha explosão na 466 e eu esqueci de mandar pra vocês aí o repórter. O repórter da 466 tá meio fracão, né, Batuda?
0: Um abraço, Urso.
2: Mas não, tá bom.
0: Tempo firme nos próximos dias, não tem previsão de chuva e as obras seguem a mil. Porque cada vez que a gente vai pra Guarapuava, a gente vai uma vez por mês, sabe, Urso? Tá melhor, tá mais bonito e é muito bacana. Parabéns a vocês aí que estão trabalhando na obra na PR 466.
3: Boa noite, Batuda. Aqui é a Josiane de Castro da Planalto. Tô uma ligadinha aqui no seu programa.
0: Obrigada,
3: como sempre. Carinho.
0: Um beijo.
3: Se der tempo aí, você toque a música aí do Munhoz e Mariano, Sexto Sentido.
0: Sexto
3: Beleza, Batuda.
0: Tudo de bom. Você.
3: Quero
0: tudo de
3: participar
0: bom
3: do sorteio da pizza.
0: Obrigada pelo carinho. Boa sorte no sorteio, Josiane. A pizza foi terça-feira, mas hoje tem centro de salgados do Walter e o seu nome tá concorrendo também. Oi, Dulce, a esposa do Nelson. Um beijo pra você, Dulce. A dona Teresa Stoski lá no Rio Batista. Renato Braio, beijo. Diego Oliveira na Celaria Stoski, sintonizado com a Batuda. A Luana Mercado Marcão. A Ângela também tá ligadinha. Tá todo mundo aqui com a sua amiga da rádio.

Sexto Sentido, Munhoz e Mariano, a sua amiga da rádio, atendendo o seu pedido aqui, ó. Até as 9, só dá moda boa, é o batidão. Um abraço pro Sete, o Sidney da Safra Velha, Botuda, sintonizados aqui, Recanto Macanudo. Um abraço pra você, Sidney, pra sua esposa e pra toda a família. Obrigada pelo carinho da sintonia. A Larissa falou assim, ó, Botuda, a minha correntinha, ela é oxidada e eu não tiro por nada. Larissa, eu também. Eu não dou conta de comprar essas correntinhas que são muito bonitas, às vezes banhada a ouro, mas que você tem que tirar pra tomar banho. Ah, não dá. Eu gosto assim também, que aí você está sempre com ela, sempre protegida. E ó, eu tô com o meu escapulário aqui já há mais de um ano. Nunca fiquei tanto tempo com o escapulário. E agora, quando arrebentar, eu quero ver se eu compro o da Cruz Sagrada, seja minha luz de São Bento. Porque de Santa Terezinha mesmo, eu não encontrei. Aí eu coloquei, quando eu comprei uma pulseira da Santa Terezinha arrebentou, eu coloquei a imagem dela na minha correntinha. Daí tem Nossa Senhora, Jesus e Santa Terezinha. Aqui tem proteção, né, Larissa? Um beijo. A Larissa falou, ela que te escolheu. Amém. Eu amo a nossa Santa Terezinha. E Larissa, você não vai acreditar. Eu não quis postar de novo, porque eu sempre falei pra vocês que a fé é algo que você não vê, você sente e crê, né? E apareceu de novo no sexto dia da noite.

vena, a rosa na minha vela e a imagem dela feita com a cera derretida de novo. Então, mês passado que eu vi essa novena, apareceu no sétimo dia da novena. O Bronze até chegou a postar, alguns portais da região também postaram. E agora, no sétimo dia, agora no sexto, primeira vez foi no sétimo dia. No sexto dia apareceu de novo, depois eu vou te mandar o vídeo. Eu filmei mesmo. Mas você é minha amiga do coração, todo mundo tá sabendo agora, apareceu de novo. E pra nós, católicos, nós que cremos, acreditamos de verdade, é um sinal que ela vai atender a nossa oração. E eu, na verdade, eu só tô agradecendo a Deus porque eu tô vivendo tanta coisa boa, gente. Eu tô onde eu queria estar, fazendo o que eu sempre, nunca sonhei. Então tá sendo muito melhor, foi Deus que planejou. Eu só posso agradecer tanto carinho de todos vocês. Um abraço pra Ângela, que tá chegando por aqui. A Mari, Nalva, gente, quanta mensagem até as 9, ó. Uma porrada de música ainda pra tocar. Um abraço pra Hélio Braia, Terezinha, Osmarzinho. Um abraço, Osmarzinho. Deixa eu ver se dá tempo aqui de colocar na programação. Vou carregar o vídeo dela, tá bom? Que a sobrinha dele canta muito. Que legal, vou baixar o vídeo aqui. Alô, Vanessa. Sintonizada com a Botuda lá em Santa Catarina, na casa da irmã Rosimeire. Manda um abraço pra nós, Botuda, e pros meus sobrinhos. A Brenda, Breno, Heloísa. E toca uma música Ana Castela pra nós. Ah, aquela, essa música nova, né? Onde é que tá doendo? O nome é Eu Não Te Esqueci. E eu vou mandar pra você sim. Um beijo pra toda a galera em Santa Catarina. A irmã da Vanessa. Vanessa tá por lá com os Marzinhos. Toda a família sintonizados. A Carol Blasius. Quem mais? A dona Tereza Stosky. Deixa eu ver se eu não pulei nenhum nome. Elisete de Paula. Um beijo. 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Um abraço, Suelen. É mesmo. Ah, ela falou que eu também sou lazarenteada de bonita. Então tá bom, então bate aqui, ó. Eita, as bonitonas. Agora pronto, né, Sueli? Nós duas se gabando. Um beijo, Sueli. Obrigada pelo carinho. É muito bom brincar com vocês, ter esse carinho, essa amizade. É isso que faz a vida no rádio.

Gente, essa música... Ô, Gabriel, a tua sorte é que assim, eu tô meio sem fome, porque no lanchinho da tarde, às 5 horas, eu comi 4 pedaços de pizza que sobrou de ontem lá da Atleticana. Então assim, eu tô me sentindo... Não tô com fome. Só um pouquinho. Mas, gente, depois eu vou postar nas minhas redes sociais, acompanha a Aninha ali, uma locutora. Ai, meu Deus, finalmente eu mudei a minha view. Eu demoro um pouco, sabe, pra tomar coragem. Sabe aquela pessoa assim, ó, que ela é pé no chão? Prazer, Aninha. Aninha Lima locutora e Aninha Lima botuda lá no Facebook. Depois eu vou postar o mega lanche do Gabriel. Não, e pra ajudar, o Gabriel manja tanto que ele colocou numa paisagem aqui. Gente, socorro. Eu e o Bronze vamos aparecer qualquer hora aí. Mas a gente vai combinar antes, porque daí nós não vamos comer, tipo, igual eu fiz hoje, 5 horas da tarde. A gente vai assim, ó, a gente vai pro ataque. Gabriel, parabéns, de verdade. Que lanche lindo. Depois você confere lá nas minhas redes sociais, você vai ver o lanche artesanal caseiro que o Gabriel fez. Maravilhoso, arrasou. Alô, Marinalva Vicentina, um beijo. O Tainan tá por aqui. O Tainan Henrique, boa noite, botuda, tudo bem, minha amiga? Estamos sintonizados com a Gleice e os piazinhos. Deus abençoe sempre. Você me puxou a orelha, mas eu faço dessa. Ô, Tainan, eu sou uma pessoa muito tímida, muito vergonhosa, mas quando eu gosto da pessoa, cara, a minha vergonha vai pro espaço. E eu gosto muito de você e da Gleice, por isso que eu tenho esse carinho, essa intimidade com vocês. Pode... Ah, você é quieta? É, que eu não fui muito com essa cara. Só nesse sentido. E a gente tem, né, gente? Nós somos seres humanos e às vezes a gente conhece a pessoa pensa, tem uma ideologia que você não concorda, apoia coisas que você não apoia. Aí tudo bem o santo não bater. Mas assim, eu sou muito espontânea com as pessoas que eu gosto. Eu preciso demonstrar e vocês são assim. Adoro ter vocês aqui no meu dia a dia, ter conhecido vocês, o Tainan e a Gleice, a esposa dele, são um casal maravilhoso. E eu falei, Tainan tá sumidinha, né? Falei mesmo, pior que eu falei, eu chamo na xixa. Eu tenho que andar com meu chicote, Tainan. E daí vai ser mais bonita ainda. Já imaginou? A justiceira da audiência? Um abraço pra vocês, meu querido. Um abraço, Tainan. Um abraço a Gleice. A Sueli falou, Botuda, aqui na minha casa hoje é macarrão com alho. Alho e óleo. Agora, e aquele molho branco, Sueli? Eu fiz ontem, aí hoje sobrou um pouquinho pra Lana. Eu roubei um pouquinho dela, não teve como. É muito gostoso o tal do molho branco, né? Tá uma delícia essa tua janta. Eu comi esses 4 pedaços de pizza antes de vir pra rádio. Eu acho que eu vou fazer só um pastelzinho frito de carne moída. E daí eu vou pro berço. E como diz a Tânia, aquela Coca zero, né? Porque equilíbrio é tudo. O refrigerante tem que ser zero. O Gabriel falou, podem vir, né? Vamos dar prejuízo aí, Gabriel. Essa frase nova, icônica. E eu não duvido, Gabriel fala. Um abraço pra vocês, obrigada pelo carinho, viu, Gabriel? Sensacional, amei. Eu gosto de elogiar quando é assim, porque é muito bacana, né? Pra pessoa é simples, é algo que ela faz naturalmente, mas a gente que vê de fora é maravilhoso. Um abraço, Gabriel, o afilhado dele que tá lá também. Agora ele deve estar se degustando com o lanche, que nem consegue falar. Ô, tio do céu, que gostoso. Eu tô meio doido agora no final do programa. É que tá acabando já, né? Aí a gente fica mais livre, leve, louca. Um abraço pra vocês. É sobrinha e afilhado, né, Gabriel? Me corrija aqui se eu tiver errada. Um abraço pra Maria Holanda, do Quarteirão Aparecida. O Tainan. Aí falou, é isso aí, Botuda. Tá bem certinho. Obrigada pelo carinho, viu, Tainan? Um abração pra você e pra Gleice. A Mari. A Gleice tá aqui. Eu vou bater palma. Meu Tainan, eu dou chicotada. E pra Gleice, eu vou bater palma. Mulheres, unidas.

0: 8h48 e a vó tudo fazendo confusão. É afilhado do irmão do Gabriel. A primeira vez que o Gabriel participou, eu perguntei se era filha dele. Já mandei, é filho da Gabriel. E agora eu perguntei se é afilhado dele, é afilhado do irmão, né? Um abraço pra vocês, meu amigo Gabriel Jacaré. A Márcia do Dida tá sintonizada. Obrigada, queridona. As minhas melhores amigas que o rádio poderia ter me dado. Um beijo pra galera. É verdade, Suelen. Aí eu assino embaixo. A Suelen falou assim, ó, a melhor coisa é ser pobre e feliz. E eu concordo, porque a pior, ó, a pessoa chega a ficar feia se ela for cara de... É, eu não posso completar, apesar do horário, já tá tarde, eu não posso. Mas vocês sabem o que eu quis dizer, né? A pessoa alegre, ela fica mais bonita, ela contagia o ambiente. E a gente que é pobre, mais ainda. Ah, tem que ser feliz, tem que ser grato, né, Suelen? Um abraço a Gleice, o Tainã, a Mariolanda lá do quarteirão Aparecida. A Marlene também tá por aqui, a Marlene falou, Batuda, eu tenho dois escapulários, de Nossa Senhora do Carmo e de Nossa Senhora da Aparecida. Ai, que legal, Marlene, eu amo ter essa proteção. E eu já comentei com vocês aqui no programa que quando arrebenta, não é bom a gente remendar, né? Entre aspas, agora fugiu a palavra certa, consertar, enfim. Você tem que trocar e o ideal também não é jogar no lixo. Você jogar assim, tipo, num jardim, no seu terreno, aí fica a seu critério. Mas não jogar no lixo porque é santo, né? É a sua proteção. E aí, quando a energia tá muito ruim, quando as pessoas estão ali, ó, querendo a sua caveirinha, o colar arrebenta e é a sua proteção. Então você agradece a Deus pelo livramento e compra outro no lugar. Um abraço pra você, Marlene. Obrigada pelo carinho, pela sua participação. Seu Luiz Letreiro e Dona Marlene lá em Santa Maria do Oeste. Um abraço pra esse casal animado, maravilhoso. Tá chegando ao fim o batidão. Mas enquanto isso, bora de Jean Giovanni?
1: A Luísa tem estrela.
0: E quem tem estrela... Ô Luísa, veja bem, minha amiga. Veja bem. Eu chamei o Jean Giovanni, agora vai.

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4: 8h53, é da final do batidão. E a Larissa falou que é por isso então que a correntinha tá durando mais de um ano. Larissa, a minha também. Agora, o assim, o do braço, que é o meu rosário, já arrebentou, Larissa, bastante vezes. Ai, ai, ai. Agora, outra coisa é quando quebram objetos na casa do nada, quando queimam as coisas do nada. É tudo, gente, é uma energia ruim. Inclusive, eu queria contar a história do sapato da doutora Filó. Eu vou contar rapidinho, porque o Osmarzinho mandou um videozinho da sobrinha dele cantando. Eu vou soltar pelo menos um pouquinho pra vocês curtirem a sobrinha do Osmarzinho. Um abraço pra Jéssica, a Vanessa, a Isabel, a dona Neuza lá do Alto da Colina, a dona Neuza de Cândido, a Maria Miranda, palmeirense. Gente, é assim, é o seguinte, por que a gente tem que rezar? Porque a proteção vem de onde? Vem de Deus. E por mais que a gente esteja protegidos, acaba respingando um pouquinho da maldade alheia. É, se acredita? Pois é, acaba. A dona Filó, a dona é doutora Filó. É doutora Filó. Ela é médica, pediatra. Então, assim, ela é muito, muito da igreja. Ela reza muito. Ela faz muito, assim, palestras em igrejas e tudo mais. É a doutora Filó. Se você pesquisar, você vai encontrar ela no Instagram. E ela contou que ela sempre andou de salto alto. E aí as enfermeiras falaram pra ela. Duas estavam conversando e falaram assim: nossa, doutora Filó, a senhora anda pra baixo e pra cima com esse saltão. A senhora não cansa, não? A senhora é muito elegante. Nossa, mas esse sapato da senhora... Aí você sabe, né? Já sente algo assim no ar. Você fala, nossa, não tá certo esse negócio. Tanto que ela sentiu e falou assim, ó, não é o número de vocês, porque olha só o tamanho do meu pezinho. Eu uso 33, 34. Mas assim, eu vou comprar um pra vocês. Podem deixar, porque ela sentiu no ar, né, que o bicho tava pegando. O que que acontece, gente? Era um sapato novo. Quando ela foi entrar no carro pra ir almoçar, que ela tinha que voltar pro hospital, o solado do sapato saiu inteiro. Ou seja, infelizmente, era inveja, ela tinha sentido. E o marido dela falou o quê? Isso é porque você reza, né, Filó? Imagina se você não rezasse. Então, a oração, gente, só quem reza e acredita sabe os livramentos. Deixa eu adiantar aqui um pouquinho pra ver a sobrinha dos Osmarzinho.

Ela é linda, Osmarzinho. Infelizmente não dá tempo de tocar inteira, acabou o batidão. E eles pediram a música do Luan Santana. Aliás, não é do Luan Santana não, Batuda. Eles pediram essa música da Ana Castela. Mas fica pra amanhã, combinado? Amanhã eu mando pra vocês que estão passeando em Santa Catarina. E depois eu posto o videozinho dela também, que ela é linda. Um beijo pra sobrinha do Osmarzinho. Em tudo dá graças a Deus. Quem leva hoje? Os Salgados do Walter. Um beijo pra Isabel Rocha lá de Maringá. Deixa eu ver aqui, ó, quem leva. Deixa eu carregar minhas mensagens. Josiane, a Josiane leva o centro de mini salgados do Walter. Eu já converso com você, tá bom, Josiane? Em tudo dá graças a Deus. Em um mundo onde tantas pessoas acreditam que a melhor resposta para uma ofensa é outra ofensa, a verdadeira força está em agir de maneira diferente. Vencer o mal com o bem não significa ser fraco, aceitar injustiça ou fingir que a dor não existe. Significa escolher não permitir que a maldade dos outros transforme o seu coração. Quando alguém responde ao ódio com mais ódio, o ciclo continua. Mas quando você responde com sabedoria, caráter e bondade, você demonstra uma força que vai além das circunstâncias. E ó, a gentileza quebra qualquer pessoa. Fazer o bem nem sempre é fácil. Muitas vezes existe maturidade para permanecer firme quando se é mal compreendido. Paciência quando a vontade é reagir impulsivamente. E muita, muita fé quando parece que a injustiça está vencendo. Porém, cada atitude correta, plantada em meio às dificuldades, revela quem realmente somos. O bem tem o poder de gerar transformação, inspirar pessoas e mostrar que a luz continua brilhando, mesmo em ambientes marcados pela escuridão. Quem escolhe o caminho da bondade não está ignorando o mal, mas está decidindo que ele não vai ficar nele. A vida constantemente nos oferece oportunidades para escolher vingança, escolher a amargura e a reação impulsiva. Mas se você agir com paz, com perdão e sabedoria, o resultado é outro. O verdadeiro vencedor não é aquele que derrota pessoas, mas aquele que vence dentro de si tudo aquilo que tenta afastá-lo dos seus valores. Porque essa é uma grande frase e muito verdadeira. Ninguém dá aquilo que não tem. Se oferecem maldade, inveja, se não gostam de você de graça, é isso que as pessoas têm. Não há nada de errado em ser leve, gentil, generoso, apesar de não receber o mesmo. É só seguir a sua vida sem ter os mesmos sentimentos, porque tudo você atrai. Se você deseja o mal começa em você. Não adianta, a conta não fecha. Quem não é do mal não consegue. Então é melhor deixar pra lá e seguir a vida com boas intenções. Fiquem todos com Deus, um bom descanso e até amanhã. Beijo, Cida, Cida do Cascata. Boa noite.